0: por exemplo, ocuparam mais de 29 milhões dos empregos em junho, cerca de 46% do total, um crescimento de 5,7% em relação à quantidade de postos que elas ocupavam em dezembro do ano passado. A RAIS também mostra um mercado de trabalho cada vez mais jovem e diverso, com maior presença de pessoas pardas e pretas em empregos formais e o crescimento nos vínculos de trabalhadores com até 24 anos de idade. Para o ministro do Trabalho e Emprego, Luiz Marinho, muitos jovens buscam a segurança da consolidação das leis trabalhistas.
1: Muita gente quer a segurança da CLT, quer o direito às férias, 13º, fundo de garantia, participação nos resultados, o que não quer, eventualmente, é salário baixo, não quer um ambiente estressante, não quer um ambiente assediador.
0: Em junho, a região sudeste liderou o emprego formal, sendo responsável por 47% dos postos de trabalho do país, com 29 milhões de empregos. Reportagem Graziele Bezerra.
2: Quem tem uma dívida e está em dia com os pagamentos também pode renegociar os valores.
3: Está disponível uma modalidade de crédito para essas pessoas, com juros de até 1,99% ao mês.
2: Saiba quem pode participar e um alerta: cuidado com os golpes que usam o nome do programa.
4: Já está funcionando modalidade de crédito voltada a trabalhadores que estão adimplentes ou com pequenos atrasos em suas dívidas junto a instituições financeiras. O crédito é voltado a trabalhadores informais, sem vínculo pela CLT. Não atende servidores públicos ou quem receba aposentadoria ou pensão do INSS. A medida permite contratar uma nova operação de crédito para quitar integralmente a dívida anterior. Quem explica é o secretário de Reformas Econômicas do Ministério da Fazenda, Regis Dudena.
5: Para pessoas que não têm acesso a essas linhas de consignado, a essas linhas baratas, que tomaram crédito, aí um crédito pessoal, sem garantias, normalmente créditos caros, e que estão pagando. Então são pessoas que, como o nome diz, né, desenrola adimplentes, são pessoas que estão adimplentes, que estão pagando essa sua conta, que estão atrasados em até no máximo 90 dias, mas já pagaram aí pelo menos 4 parcelas desse crédito e estão tendo aqui uma possibilidade de ter acesso a uma linha de crédito com taxas baixas, até no máximo 1,99 por mês, e vão poder diminuir a parcela que ela vem pagando mês a mês dessa dívida.
4: Também há possibilidade de contratação de crédito adicional de até 50% do saldo devedor da operação original, desde que a nova prestação não ultrapasse 90% do valor da parcela anterior. Ao contratar a operação, o beneficiário concorda com o bloqueio do CPF para apostas em plataformas de bets por 6 meses. O secretário Regis Dudena, do Ministério da Fazenda, alerta que a contratação deve ser feita diretamente pelos canais oficiais das instituições financeiras e orienta a desconfiar de anúncios que prometem aprovação imediata, mensagens com link, cobranças de taxas antecipadas ou pessoas que se ofereçam para intermediar a negociação.
5: Primeiro passo recomendado: vá você até a sua instituição financeira. Se for uma instituição financeira física que tenha lá a sua agência, vá conversar. Se for uma digital, use sempre o aplicativo daquela instituição que você já conhece, que você já tem cadastro. Cuidado para não aceitar muito ajuda de terceiros.
4: O Banco do Brasil e a Caixa Econômica já estão aptos a operacionalizar a modalidade de crédito. Outras instituições financeiras poderão aderir ao programa nos próximos dias. Os interessados devem procurar as suas instituições financeiras para se informar se estão participando do programa. Com locução de Luciana Vasconcelos, reportagem de Pablo Mundim.
3: A Polícia Federal investiga um grupo acusado de crimes financeiros em exploração de jogos de azar e apostas esportivas, as chamadas bets.
2: Foram cumpridos mandados de busca e apreensão em 5 estados e o bloqueio de até R$1 bilhão dos envolvidos no esquema.
6: A Operação Arena apura atuação de grupo empresarial em supostos crimes de sonegação fiscal, evasão de divisas e lavagem de dinheiro. A investigação identificou indícios de utilização de uma complexa estrutura societária e financeira, mantida no Brasil e no exterior, com o objetivo de conferir aparência de legalidade a operações relacionadas à exploração de apostas de cota fixa e de jogos de azar. De acordo com

0: secretário especial da Receita Federal, Robson Barreirinhas, o grupo iniciou a atividade na Paraíba em 2012.
1: Foi ampliando essa atividade, utilizando-se de um sofisticado esquema para ocultação de recurso, para lavagem de dinheiro, para evasão de recursos.
0: A investigação também identificou possíveis indícios de omissão de rendimentos e de sonegação de impostos. O secretário da Receita Federal, Robson Barreirinhas, destaca os prejuízos para o país.
1: As BETs, elas se tornaram uma doença social no Brasil. E quando se fala de BETs ilegais, esse problema é exponencialmente aumentado. Porque a BET legal não tem nem mesmo a regulação que hoje existe no Brasil. Não existe, por exemplo, impedimento para crianças joguem em BETs ilegais. Não há as ferramentas de autoexclusão, de autolimitação que foram impostas para as BETs legais, prejudicando ainda mais a população brasileira.
0: O ministro da Fazenda, Dário Durigan, disse que as atividades da empresa no país já foram suspensas.
2: A gente já tem uma medida cautelar que suspende a atuação dessa empresa dentro de um processo de fiscalização que já vinha acontecendo com troca de informação entre as demais autoridades. A gente tem conseguido viabilizar esse combate criminal que envolve lavagem de dinheiro, envolve ocultação de patrimônio dessas empresas.
0: Ao todo, foram cumpridos 17 mandados de busca e apreensão em 14 localidades, nos estados da Paraíba, Sergipe, São Paulo, Rio de Janeiro e Paraná. A decisão também prevê a apreensão de bens e valores até o limite aproximado de R$1 bilhão. Reportagem Luana Karen.
3: Estão públicas mais de 2.000 páginas que autorizam 85 empresas de apostas a funcionarem no país.
4: A iniciativa faz parte da política de transparência ativa da Secretaria de Prêmios e Apostas, de acordo com o ministro da Fazenda, Dario Durigan.
2: Os principais documentos de todos esses processos já estão disponíveis, tanto documentos que embasam origem de recursos, quanto documentos da avaliação jurídica e até o documento que é o relatório final da nossa avaliação, que tem ali o contexto geral, quem são os sócios, qual é o ramo de atuação da empresa, qual é o negócio da empresa. Isso fica agora para todas as empresas que pediram autorização, isso fica público, cumprindo com esse compromisso de transparência ativa.
3: A publicação dos documentos está sendo realizada de forma gradual e sem comprometer a proteção das informações que possuem acesso restrito.
4: Ainda de acordo com o ministro Dario Durigan, cerca de 5 milhões de contas estão impedidas de fazer apostas no país.
3: Os bloqueios incluem 3 milhões de beneficiários de programas sociais.
4: Os dados podem ser encontrados na página do Ministério da Fazenda em gov.br/fazenda.
3: As vendas do comércio varejista cresceram 0,5% em junho, na comparação com maio.
4: Os dados são da pesquisa mensal de comércio divulgada nesta quinta-feira pelo IBGE.
5: O volume de vendas do comércio varejista teve um aumento de 0,5% no mês de junho em relação ao mês anterior. Mas a média para o trimestre encerrado em junho foi negativa em 0,3%. Entre as atividades com alta estão outros artigos de uso pessoal e doméstico, hipermercados, supermercados, produtos alimentícios, bebidas e fumo, móveis e eletrodomésticos e artigos farmacêuticos, médicos, ortopédicos e de perfumaria. Entre as atividades em queda estão livros, jornais, revistas e papelaria, tecidos, vestuário e calçados, combustíveis e lubrificantes. O gerente da Pesquisa Mensal de Comércio, Cristiano Santos, explica os resultados.
6: Então, das 8 atividades pesquisadas, 4 ficaram no campo positivo. O principal setor que teve crescimento foi de outros artigos de uso pessoal e doméstico. Ali tem resultados de vários nichos, dentre eles de lojas de departamentos, lojas de brinquedos. E teve então um crescimento, foi o topo ali o que mais cresceu. O que mais caiu, né, dessas 8 atividades foi a atividade de tecidos, vestuário e calçados.
5: Na comparação com junho do ano passado, o volume de vendas no varejo aumentou 2,9%. No acumulado do ano, a alta é de 1,9%. Reportagem Luciana Colares de Holanda.
3: A estimativa para a produção de grãos na safra 2025-2026 deve ultrapassar 360 milhões de toneladas.
4: Segundo o levantamento divulgado hoje pela Conab, a Companhia Nacional de Abastecimento, se confirmado, o volume representa 8 milhões e 500 mil toneladas a mais do que no ciclo passado.
3: O milho e a soja juntos devem compor 90% do total da safra, como explica Silvio Porto, presidente da Conab.
7: Nós temos aqui 180,5 milhões de toneladas de soja, 143 milhões de toneladas de milho. A primeira safra de milho, que foi a grande recuperação, fez com que nós tivéssemos um aumento bastante expressivo. Nós saímos de 24,9 milhões de toneladas na safra anterior para quase 30 milhões.
4: Dentre os produtos de inverno, o trigo deve registrar 5 milhões e 800 mil toneladas.
3: A estimativa representa redução de 26,2%, principalmente por conta das chuvas no sul do país. Como detalha o presidente da Conab, Silvio Porto.
7: O que nos preocupa é a questão do trigo. Nós tivemos uma queda muito acentuada de produção, de área no caso, além dessa queda muito significativa da área, serão as condições de chuva, né, em função do El Niño. Isso principalmente no Rio Grande do Sul poderá comprometer a qualidade desse trigo que será colhido nesse período.
4: Quem recebe ou utiliza Vale Alimentação e Vale Refeição deve ficar atento às regras para o uso desses benefícios.
3: A regulamentação, feita no final de julho, amplia a aceitação dos cartões, reduz custos para os estabelecimentos e reforça que os valores devem ser usados apenas na compra de alimentos e refeições.
4: Confira na reportagem como essas regras se aplicam a trabalhadores e estabelecimentos.
8: Localizado em um shopping de Brasília, o restaurante do empresário Pedro Mendonça faz parte de uma rede especializada em frutos do mar com mais de 30 anos de história. O comércio foi fundado pelo seu pai nos anos 90 e de lá para cá passou por adaptações. Entre elas, a variedade nas formas de pagamento. Segundo Pedro, oferecer o Vale Refeição como uma das alternativas ajuda a atrair novos clientes e facilita o acesso do público ao negócio da família.
9: A pessoa que usufrui desse Vale Refeição, ela ganha crédito, ela tem que usar ele, então ela dá preferência para usar, de fato, em restaurantes que ela possa aproveitar esse crédito. Então, eu vejo mais como o principal benefício é essa possibilidade de ter novos clientes.
8: Instituídos há mais de 50 anos por meio de lei, o Vale Refeição e o Vale Alimentação fazem parte do Programa de Alimentação do Trabalhador, o PAT. Os benefícios oferecidos pelas empresas aos colaboradores funcionam como um crédito para garantir uma alimentação adequada. Neste ano, um decreto estabeleceu novas regras para o programa. A principal mudança, de acordo com Rogério Araújo, coordenador do PAT do Ministério do Trabalho e Emprego, é o estabelecimento do teto de 3,6% nas taxas cobradas pelas operadoras sobre as transações. A medida acaba com as cobranças de tarifas elevadas que muitas vezes inviabilizavam a adesão de estabelecimentos às bandeiras de cartão.
10: Por isso a limitação das taxas e o prazo de liquidação é tão importante. Esses estabelecimentos comerciais menores, restaurantes pequenos, supermercados de bairro, esse estabelecimento não vai mais precisar usar o capital de giro para fazer essa movimentação. Ele vai ser pago ali dentro dos 15 dias e com a taxa muito mais baixa. Então ele não vai ter perda em aderir ao PAT.
8: O decreto determina ainda que as empresas emissoras que possuem mais de 500 mil usuários ativos devem adaptar até novembro deste ano seus sistemas para que os cartões de Vale Refeição e Vale Alimentação funcionem em qualquer maquininha de pagamento. Além disso, Rogério Araújo destaca que o texto reforça que os valores destinados aos auxílios devem ser utilizados exclusivamente para compra de alimentos e refeições.
10: Esse programa foi criado com a ideia de que a gente pudesse fazer uma alimentação segura para o trabalhador, uma nutrição adequada para que ele desenvolva as atividades, não tenha problemas nutricionais, evitando inclusive acidente de trabalho, faltas ao trabalho. E aí, claro, a consciência do trabalhador tem que ser também nesse sentido, de consumir o seu vale alimentação e refeição para o fim que é destinado, sem tentar fazer um uso inadequado, por exemplo, aquisição de produtos eletrônicos ou ainda com essa venda do benefício.
8: Empresas, operadoras e estabelecimentos que descumprirem as regras estão sujeitos a sanções administrativas, com multas que variam de 5 mil a 50 mil reais. Quem descumprir a regulamentação também pode perder benefícios fiscais previstos na legislação. Reportagem Gabriela Noronha.
3: Estão abertas as inscrições para cursos de detecção precoce de câncer na atenção primária.
4: São 7 cursos online e gratuitos voltados para equipes de saúde.
3: O foco das capacitações está na prevenção e no diagnóstico rápido dos tipos frequentes da doença.
11: Profissionais da atenção primária à saúde podem se inscrever para 7 cursos gratuitos e 100% online para detecção precoce do câncer. A iniciativa traz qualificações como a detecção precoce de câncer, prevenção dos fatores de risco para cânceres, rastreamento organizado, detecção precoce de câncer do colo do útero e de mama e gestão de base populacional na atenção primária. Os cursos têm matrículas abertas por prazo indeterminado. Os cursos contribuem para o fortalecimento das redes de atenção à saúde e para a qualificação do cuidado ofertado à população. Eles fazem parte de iniciativa que apoia a organização e a qualificação dos processos de trabalho das equipes que atuam na atenção primária para a detecção precoce dos cânceres e a continuidade do cuidado. Além de cursos, são ofertados materiais técnicos e educativos a profissionais e gestores. Daniele Popov para a Voz do Brasil.
3: Professores e educadores de todo o país já podem escrever projetos que usam jogos interativos em sala de aula.
4: É a primeira edição do Prêmio Desenvolvimento em Jogo do Ministério da Integração e do Desenvolvimento Regional.
12: Será realizada a primeira edição do Prêmio Melhores Práticas do Desenvolvimento em Jogo e que está com inscrições abertas até o dia 30 de agosto. A premiação é voltada a práticas de aplicação do desenvolvimento em jogo em ambientes pedagógicos por docentes e facilitadores no ensino formal e não formal. O desenvolvimento em jogo é um material elaborado para comunicar conceitos da Política Nacional de Desenvolvimento Regional através de um jogo estilo RPG. É uma maneira interativa de experiência de aprendizado. O edital contempla práticas desenvolvidas no ensino fundamental e médio, na graduação e pós-graduação em projetos de extensão universitária, instituições comunitárias, escolas legislativas, escolas de governo e atividades formativas em colegiados de políticas públicas e municípios. Serão selecionadas 30 iniciativas pedagógicas distribuídas entre 10 categorias. O resultado final está previsto para ser divulgado em 9 de novembro. Dilson Santa Fé, para a Voz do Brasil.
3: O edital da premiação está disponível em gov.br/mdir.
4: Estudantes e pesquisadores de todo o país têm até esta sexta-feira, 14 de agosto, para se inscrever no Prêmio Jovem Cientista 2026.
3: A premiação busca estimular projetos com soluções inovadoras usando inteligência artificial.
13: Foi observando a rotina dos castanheiros no Vale do Javari, no Amapá, que a estudante Manuele da Costa Pereira desenvolveu um kit portátil para a produção de energia elétrica a partir do sol.
14: Durante essas expedições, a gente começou a observar e a vivenciar o dia a dia deles em campo. E aí, a partir disso, a gente começou a pensar sobre alternativas para melhorar a qualidade de vida deles, né? Que eles não tinham o básico, nem para iluminar o acampamento à noite. Ou quando tinham, eram geradores movidos a óleo diesel, que são pesados e poluentes também. Esse kit, ele funciona como um mini gerador de energia elétrica a partir do sol.
13: Foram 2 anos trabalhando no projeto no Instituto Federal do Amapá. O empenho deu resultado e Manuele ganhou o prêmio Jovem Cientista na categoria Estudante de Ensino Superior. Jovens pesquisadores interessados em seguir os passos de Manuele e concorrer ao prêmio têm até o dia 14 de agosto para inscrever projetos. O tema desta edição do Jovem Cientista é Inteligência Artificial para o Bem Comum. A ideia é que estudantes e pesquisadores apresentem projetos que explorem o potencial da IA para a solução de problemas reais, como melhoria de serviços públicos, ampliação do acesso à saúde e educação, inclusão digital e sustentabilidade ambiental. O presidente do Conselho Nacional de Desenvolvimento Científico e Tecnológico, o CNPq, vinculado ao Ministério da Ciência, Tecnologia e Inovação, Olival Freire Júnior, destacou a importância da premiação.
15: A particularidade desse prêmio, que é um prêmio para tentar fisgar um jovem promissor. Então, não é o prêmio para o pesquisador já consolidado. Então, é uma tentativa, nos mantendo na questão do futebol, de você olhar para a divisão de base e dizer, aquilo ali tem futuro.
13: Podem se inscrever para o Prêmio Jovem Cientista estudantes do ensino médio, superior, mestrado ou doutorado. Também são aceitas inscrições de mestres e doutores já formados, com idade até 39 anos. Reforçando, as inscrições vão até o dia 14 de agosto e podem ser feitas pelo site jovemcientista.cnpq.br. Com locução de Thaís de Araújo, reportagem Luana Karen.
4: Termina amanhã o prazo para que os candidatos pré-selecionados na segunda chamada do ProUni, o Programa Universidade para Todos, comprovem as informações da inscrição.
3: Os documentos devem ser apresentados diretamente na instituição de ensino para a qual o estudante foi selecionado.
4: Para saber mais, acesse acessounico.mec.gov.br.

0: noite.
1: Boa noite pra você, até amanhã.
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4: Supremo Tribunal Federal confirma a decisão liminar do ministro Flávio Dino, que reconhece a omissão do Congresso Nacional na regulamentação da mineração em terras indígenas.
5: STJ afasta a prescrição em ação indenizatória sobre os crimes de maio. Pedidos serão analisados pela Justiça Paulista.
4: TSE condena vereador por violência política contra colega mulher.
5: Boa noite, eu sou Arthur Filho.
4: E eu sou Walter Lima.
5: Supremo Tribunal Federal confirma a decisão liminar do ministro Flávio Dino, que reconhece omissão do Congresso Nacional na regulamentação da mineração em terras indígenas.
4: O caso concreto envolve o território Cinta Larga, que abrange cerca de 2 milhões e 700 mil hectares, localizados na divisa entre os estados de Rondônia e Mato Grosso. Marta Ferreira.
6: A Constituição não impede que haja mineração em territórios indígenas, mas condiciona isso à autorização do Congresso Nacional, à consulta às comunidades afetadas e à garantia de participação nos resultados da atividade. Até o momento, no entanto, o Legislativo não definiu as regras para a atividade. Diante dessa situação, a coordenação das organizações indígenas do povo Cinta Larga entrou com ação no Supremo. Em fevereiro, o ministro Flávio Dino, relator do caso, concedeu medida cautelar e reconheceu a existência de omissão inconstitucional do Poder Legislativo, entendimento que foi referendado pelo plenário do STF nesta quinta-feira.
5: Na abertura da sessão plenária desta quinta-feira, o presidente do Supremo Tribunal Federal, ministro Edson Fachin, anunciou apoio ao ministro Flávio Dino, que vem sofrendo ameaças. Vamos ouvir um trecho da fala do ministro.
7: A presidência do Supremo Tribunal Federal, em nome deste tribunal, manifesta solidariedade ao ministro Flávio Dino e reconhece que ameaças à segurança física dos ministros e familiares devem ser apuradas com rigor. A Secretaria de Polícia Judicial do Supremo Tribunal Federal colaborará com as autoridades públicas para a plena elucidação dos fatos e pela responsabilização, inclusive penal, de quem tiver praticado crimes.
4: O presidente do STF também defendeu a democracia, a Constituição Federal e as liberdades fundamentais, como a liberdade de imprensa.
5: STJ afasta a prescrição de 5 anos em ação civil pública de indenização sobre os chamados crimes de maio, ocorridos em São Paulo em 2006.
4: O processo voltará à primeira instância, que deverá analisar os fatos e os pedidos de reparação. Fátima Uchoa.
8: Os crimes de maio foram uma série de episódios violentos marcados por ataques do primeiro comando da capital contra forças de segurança e pela reação policial, que causaram mais de 500 mortes, muitas em situações não esclarecidas. Na origem, o Ministério Público de São Paulo reuniu pedidos de reparação individual e coletiva, incluindo danos, assistência, preservação da memória e medidas de não repetição. Seguindo o voto do relator ministro Teodoro Silva Santos, a maioria da primeira sessão do STJ considerou alegações de execuções sumárias, desaparecimentos de pessoas, participação ou omissão de agentes públicos e falhas nas investigações. Também considerou os compromissos internacionais assumidos pelo Brasil na proteção dos direitos humanos.
5: TSE condena vereador por violência política contra colega mulher.
4: O caso é de Nova Friburgo, no Rio de Janeiro. Fábio Ruas.
9: A vereadora Priscila Pita, do PT, foi vítima de violência política de gênero praticada pelo vereador José Sebastião Rabelo, do Solidariedade, na Câmara Municipal de Nova Friburgo. Sebastião foi condenado a 1 ano de reclusão e teve os direitos políticos suspensos. O TSE ainda declarou José Sebastião inelegível. Para o relator do caso no TSE, ministro Dias Toffoli, o vereador submeteu a colega a constrangimentos, humilhações e ameaças, com discriminação de gênero, com o objetivo de impedir ou dificultar o pleno exercício de mandato de vereadora.
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5: A você, uma boa noite.
4: E até amanhã.
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1: Eu sou Paula Groba.
2: E eu sou Humberto Pinheiro.
1: E estes são os destaques de hoje do Jornal do Senado, que começa agora.
2: Senado aprova liberação de dinheiro para socorro a vítimas de desastres naturais.
1: Redução de tributos sobre combustíveis e isenções para a Copa Feminina de 2027 são aprovadas.
2: Senado aprova mudanças em imposto para dar mais segurança ao produtor rural.
1: Boa noite.
2: Boa noite.
1: O Senado aprovou a garantia de recursos para o socorro e a assistência a vítimas de enchentes e secas no país. Senadores aprovaram um crédito extraordinário de 305 milhões de reais.
2: O dinheiro deve beneficiar cerca de 1 milhão e 600 mil pessoas. Repórter Alexandre Campos.
3: O dinheiro está sendo destinado a cobrir despesas urgentes e imprevisíveis relacionadas a ações emergenciais de socorro a vítimas, à assistência humanitária e ao restabelecimento de serviços. Serviços essenciais em diversas regiões do país. O Poder Executivo justificou o pedido de gasto extra, já que o país, no início deste ano, experimentou eventos climáticos diversos, com estiagem em algumas regiões e excesso de chuvas em outras. Em comum, mortes, destruição e deslocamento forçado de pessoas, o que exigiu a liberação do dinheiro de forma emergencial. A relatora da medida provisória na Comissão Mista de Orçamento foi a senadora Tereza Cristina, do PP de Mato Grosso do Sul. Ao apresentar relatório favorável ao texto, ela chamou a atenção para a necessidade de o governo adotar uma postura preventiva, já que muitos desastres se repetem ano após ano.
4: Defesa Civil não espera. Diante de desastres que já atingiram milhões de brasileiros, socorrer as vítimas é dever do Estado, não favor de governo. O desastre é sempre uma tragédia, mas não é uma surpresa. Um país que estação após estação, precisa correr para socorrer aquilo que poderia ter prevenido, não enfrenta um problema de imprevisibilidade, enfrenta um problema de planejamento.
3: Pelo texto da MP que segue para promulgação, 1 milhão e 600 mil pessoas devem ser atendidas com os recursos liberados.
1: Senadores também autorizaram 3 operações de crédito da cidade de São Paulo com bancos internacionais. 2 delas financiam um programa de redução da emissão de gases poluentes por meio da eletrificação de frota de ônibus. Os empréstimos serão com o Banco Interamericano de Desenvolvimento e com o Banco Internacional para Reconstrução e Desenvolvimento, num total de 496 milhões e 600 mil dólares.
2: A terceira operação será destinada ao Avança Saúde 2, programa de reestruturação da rede hospitalar do município de São Paulo. Os projetos seguem para promulgação.
1: Avançou no Senado o projeto que amplia a transparência das informações que faculdades e universidades devem fornecer aos alunos.
2: Documentos como credenciamento e autorização dos cursos deverão ser apresentados no início de cada período letivo. Repórter Rodrigo Rezende.
5: Instituições de ensino superior deverão apresentar aos alunos, de forma simples e acessível, os atos de autorização e reconhecimento dos cursos superiores oferecidos. A medida deve ser feita no início de cada período letivo. Projeto esse objetivo da senadora Jussara Lima, do PSD do Piauí, foi aprovado pela Comissão de Educação do Senado. O senador Espiridião Amin, do Progressistas de Santa Catarina, apresentou o relatório favorável ao projeto feito pelo senador Confúcio Moura, do MDB de Rondônia.
6: Conferindo segurança aos estudantes quanto à qualidade da instituição e segurança quanto ao curso em que estudam ou estudaram, bem como à sociedade que terá assegurada a formação adequada dos novos profissionais. A expansão quantitativa do ensino superior tem demandado esse tipo de cuidado.
5: A instituição também fica obrigada a apresentar aos estudantes no início do período letivo os programas dos cursos e demais componentes curriculares, sua duração, requisitos, qualificação dos professores, recursos disponíveis e critérios de avaliação. O projeto segue para análise da Câmara dos Deputados.
1: E a Comissão de Constituição e Justiça aprovou o projeto que cria o Estatuto dos Cães e Gatos com deveres para os tutores, como alimentação adequada, vacinação e proteção contra o abandono. O texto também regulamenta os animais comunitários e estabelece regras para garantir o bem-estar dos animais. A proposta segue para a Comissão de Meio Ambiente.
2: Também avançou no Senado um projeto que aumenta as penas para maus tratos e permite, em casos de crueldade praticada por crianças e adolescentes, a aplicação da medida socioeducativa de internação. Repórter Bruno Lourenço.
7: O projeto de lei inclui ações contra animais praticadas com crueldade extrema ou com potencial concreto de causar lesão grave ou morte, como nova hipótese de internação para menores de idade. A proposta também aumenta penas para maus tratos contra animais em geral. A relatora, senadora Leila Barros, do PDT do Distrito Federal, defendeu maior cuidado com os animais.
8: A vedação à crueldade, ela constitui fundamento central do direito animal brasileiro e confere proteção aos animais individualmente considerados. Essa proteção constitucional também se relaciona à dignidade da pessoa humana na medida em que a submissão de animais à crueldade degrada os próprios valores éticos que devem orientar as ações humanas e a atuação estatal.
7: O texto, que será submetido a turno suplementar de votação na CCJ, ainda aumenta a punição em casos que envolvam tortura, abuso sexual ou transmissão das agressões pela internet.
1: O Senado aprovou e seguiu para a sanção o projeto que trata da redução de tributos sobre combustíveis e isenções para a Copa do Mundo Feminina de 2027.
2: O texto também inclui isenções para a produção de fertilizantes e exploração dos chamados minerais críticos. O repórter Pedro Pincer tem mais informações.
9: O projeto prevê a redução de tributos federais sobre a importação, a produção e a venda de óleo diesel rodoviário, biodiesel, gasolina, etanol e querosene de aviação. Segundo o texto, o que o governo deixar de arrecadar será compensado pelo aumento da receita após o início do conflito entre Irã e Estados Unidos em fevereiro deste ano. A relatora, senadora Tereza Leitão, do PT de Pernambuco, destacou a importância da aprovação do texto para o setor de combustíveis em um cenário de conflito iminente entre grandes produtores.
10: Felizmente, o Brasil adotou algumas medidas, como a redução de tributos federais e a concessão de subvenções a produtores e importadores, condicionadas à redução equivalente do preço de venda, que amorteceram o choque sobre os preços domésticos. No caso da gasolina e do GLP, as diferenças entre os preços pré-guerra e os atuais são inferiores a 5%. É necessário, contudo, que essas políticas se mantenham.
9: Entre as medidas para os produtores rurais, o texto reduz de 50% para 30% o limite da receita com exportação para que a empresa possa deixar de pagar o imposto sobre bens e serviços e a contribuição sobre bens e serviços. A União poderá conceder até 5 bilhões de reais em créditos fiscais para a produção de fertilizantes, matérias-primas, remineralizadores e bioinsumos entre 2027 e 2031. A proposta também prevê medidas como regras para a destinação de recursos a hospitais inteligentes de alta complexidade e benefício fiscal para a FIFA para a realização da Copa do Mundo de Futebol Feminino em 2027. O texto segue agora para a sanção presidencial.
1: E quem produz no campo pode ter mais segurança na hora de calcular o imposto sobre sua propriedade. A Comissão de Assuntos Econômicos aprovou mudanças no ITR, o Imposto Territorial Rural, para evitar que benfeitorias e investimentos feitos pelo produtor aumentem indevidamente a cobrança.
2: A proposta agora segue para análise da Câmara dos Deputados. Repórter Marcela Cunha.
11: O texto busca dar mais segurança no cálculo do Imposto sobre a Propriedade Territorial Rural, o ITR, principalmente na definição do valor que serve de base para a cobrança, que é da terra nua, ou seja, sem construções e melhorias. Autor da proposta, o senador Jaime Campos, do União de Mato Grosso, afirma que o modelo atual gera insegurança para produtores rurais.
12: O atual modelo, cálculo do ITR, ele é incoerente e injusto, vamos ser honestos aqui. O preço de mercado, lamentavelmente, não, às vezes não é compatível. O problema prejudica muitos produtores rurais do nosso Brasil.
11: A proposta também prevê que o ITR não seja cobrado sobre imóveis rurais invadidos quando a ocupação impedir o uso econômico da propriedade e permite que o contribuinte apresente um contralaudo técnico válido por 5 anos quando discordar dos valores usados pela Receita Federal para calcular o valor da terra.
2: Com edição de Paula Groba e trabalhos técnicos de João Lira, o Jornal do Senado fica por aqui. Acompanhe agora as notícias da Câmara dos Deputados. Boa noite.
1: Boa noite e até amanhã.
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14: Câmara cria benefício fiscal para empresas de combustíveis e fertilizantes.
15: Projeto cria fundo para financiar exportador atingido por tarifas dos Estados Unidos.
14: Plenário obriga a realização de check-ups periódicos para mulheres no SUS.
15: Deputados fixam regras para reconhecimento facial em espaços públicos.
14: Boa noite. Na primeira semana de esforço concentrado antes das eleições, os deputados aprovaram várias matérias. Entre elas, a Câmara aprovou regras para o uso de reconhecimento facial em espaços públicos, como informa o repórter Antônio Vital.
16: A Câmara dos Deputados aprovou o projeto que define regras para o uso de sistemas de reconhecimento facial por órgãos do governo e nos serviços públicos essenciais, como ônibus e metrô. O projeto, apresentado pelo deputado Rodrigo Gambale, do Podemos de São Paulo, permite o uso do reconhecimento facial em estações de metrô, trem e ônibus, no interior de composições e plataformas, nas ruas, edifícios públicos e repartições administrativas. Mas o texto prevê ressalvas. De acordo com a proposta, uma pessoa não poderá ser abordada, detida ou ter seus direitos restringidos apenas porque foi identificada por um sistema automático. Antes de qualquer medida, a identificação terá que ser conferida por uma pessoa. O mesmo vale para o envio de alertas a órgãos de investigação criminal. O texto também proíbe o uso do reconhecimento facial para perseguição de pessoas ou grupos por motivos discriminatórios, políticos, ideológicos ou religiosos. Fica ainda proibida a vigilância em massa, sem motivo específico, bem como monitoramento de áreas sensíveis, como banheiros, vestiários e locais de culto. Já o tratamento de dados biométricos só poderá ocorrer em atividades de investigação ou segurança pública, controle de acessos a locais restritos com consentimento do titular, prevenção de fraudes, busca de pessoas desaparecidas, localização de foragidos da justiça, prevenção de atentados, apoio a ações de defesa civil ou resposta a emergências. Relator em plenário, o deputado Sinaldo Bulhões Júnior, do MDB de Alagoas, defendeu que a tecnologia pode fortalecer a segurança em locais de grande circulação e ajudar as forças policiais na localização de foragidos e de pessoas desaparecidas. Ele também argumentou que a regulamentação é necessária porque o reconhecimento facial já vem sendo usado por estados e municípios sem regras nacionais unificadas.
17: A eficácia desses sistemas é demonstrada pelos diversos casos recentes em que suspeitos e condenados por crimes bárbaros ficam identificados e presos pela polícia graças à tecnologia do reconhecimento facial. Os sistemas de reconhecimento facial e os demais meios automatizados de identificação biométrica apresentam ainda outras vantagens. Eles mostram-se dissuasórios de delitos como assédios em transportes públicos.
16: O projeto também prevê regras de governança e transparência. Os sistemas terão que manter registros de auditoria, adotar criptografia e controle de acesso às bases de dados, além de realizar testes periódicos de precisão. Obriga ainda o poder público a priorizar tecnologias certificadas em relação à neutralidade racial e à correta identificação de características físicas. A fiscalização caberá à Autoridade Nacional de Proteção de Dados, a ANPD. O projeto que estabelece regras para o uso de reconhecimento facial em espaços públicos agora será analisado pelo Senado. Rádio Câmara de Brasília, com informações de Daniele Lessa, Antônio Vital.
13: Educação.
15: Os deputados aprovaram proposta que impede a retenção dos recursos do fundo que financia a conectividade das escolas públicas. O governo foi contra a medida, como explica a repórter Ana Raquel Macedo.
18: O plenário da Câmara aprovou o projeto que impede que o governo retenha os recursos do Fundo de Universalização dos Serviços de Telecomunicações, o FUST. O FUST é destinado a financiar a expansão da infraestrutura de comunicações, a conectividade de escolas públicas, a cobertura em áreas rurais e remotas e a conexão de pontos de interesse público. O fundo é financiado por empresas de telecomunicações que contribuem com 1% de sua receita operacional bruta. Além de tornar os recursos do FUST não sujeitos a contenções orçamentárias, a proposta também prorroga por mais 5 anos o benefício de redução de até 50% da contribuição ao FUST para empresas do setor que investirem recursos próprios em programas aprovados pelo Conselho Gestor do Fundo. O projeto foi apresentado pelo deputado Juscelino Filho, do PSDB do Maranhão, e recebeu parecer favorável da relatora, deputada Maria Rosas, do Republicanos de São Paulo. No plenário, foi aprovado com 333 votos favoráveis e 91 contrários. A bancada do governo criticou a proposta. O deputado Tarcísio Mota, do PSOL do Rio de Janeiro, defendeu o uso do FUSH para levar conexão às escolas, mas questionou os critérios para a proibição de retenção dos recursos.
19: Na hora que a gente está falando em gastos sociais, contingencia, e na hora que a gente está falando de outras coisas, como esse, que embora seja para escolas, ele é definido por um conselho gestor da própria empresa, aí não pode contingenciar.
18: Já o autor da proposta, deputado Juscelino Filho, ex-ministro das comunicações do governo Lula, disse estranhar a falta de apoio da bancada governista. Ele disse que o fundo, criado no ano 2000, ficou mais de 20 anos sem ser usado.
20: Estamos garantindo o não contingenciamento do FUSH, garantindo a sua renovação por 5 anos para que os projetos, todos os mecanismos que são aprovados no Conselho Gestor, onde tem representantes de vários ministérios, sejam executados.
18: O projeto que impede que o governo retenha os recursos do Fundo de Universalização dos Serviços de Telecomunicações, o FUSH, seguiu para a análise do Senado. Da Rádio Câmara de Brasília, com informações de Antônio Vital, Ana Raquel Macedo.
13: Justiça.
14: A Câmara aprovou o projeto que reajusta o valor das custas na Justiça Federal. Entenda a questão com o repórter Márcio Aquilissardi.
21: O plenário da Câmara aprovou o projeto que reajusta o valor das custas processuais cobradas pela Justiça Federal. As custas são os valores que as partes de um processo têm que pagar para cobrir os gastos com os serviços da justiça durante um processo. Elas funcionam como uma taxa para manter o trabalho de juízes, servidores, cartórios e atos como citações e perícias. O projeto apresentado pelo Superior Tribunal de Justiça, o STJ, também cria um fundo para financiar a modernização da Justiça Federal. E esse fundo não poderá ser usado para pagar salários. A proposta define valores para as custas relativas às diversas etapas dos atos judiciais. As custas de uma ação civil, por exemplo, correspondem a 2% do valor das causas e variam de um valor mínimo de R$ 112 até o máximo de R$ 62 mil. Reais. De acordo com o projeto, os valores serão corrigidos a cada 2 anos e ficarão isentos do pagamento pessoas que ganham menos de R$ 5 mil por mês, o governo federal, estados e municípios. Também ficam isentos o Ministério Público, a Defensoria Pública e os autores de ações populares, ações civis públicas e ações coletivas. A proposta teve como relator no plenário o deputado Rubens Pereira Júnior, do PT do Maranhão. Ele disse que o reajuste do valor e a criação do fundo vão ajudar a melhorar os serviços da Justiça Federal.
22: Esse fundo vai permitir melhor aparelhamento da Justiça Federal, vai permitir maior interiorização da Justiça Federal, vai permitir que nós ampliemos a quantidade de mutirões da Justiça Federal e que, portanto, sem dúvida alguma, vem em boa hora para melhorar a prestação do serviço jurisdicional no nosso país.
21: O projeto que reajusta o valor das custas processuais cobradas pela Justiça Federal foi enviado para sanção presidencial e pode virar lei. Da Rádio Câmara de Brasília, com informações de Antônio Vital, Márcio Aquilissardi.
13: Transportes.
15: O plenário da Câmara aprovou punição para quem usar veículo ou embarcação para abandonar animais. O repórter Marcelo Larcher nos traz as razões para a proposta.
23: A Câmara dos Deputados aprovou o projeto que altera o Código de Trânsito e a Lei de Segurança do Tráfego Aquaviário para tornar infração gravíssima o uso de veículo ou embarcação para abandonar animais. A punição será multa multiplicada por 10 e suspensão do direito de dirigir por 12 meses. No caso de abandono de cão ou gato, a suspensão do direito de dirigir será maior, de 18 meses. Se o abandono resultar em morte, atropelamento ou lesão do animal, a multa será aplicada em dobro. Em caso de reincidência no período de até 24 meses, o motorista terá a Carteira Nacional de Habilitação cassada. As mesmas regras valerão para quem usar embarcação, como barco a motor, lancha ou moto aquática, para abandonar animais em locais como rios, lagos e represas. Relator da proposta, o deputado Fred Costa, do PRD de Minas Gerais, argumentou que o abandono de animais é uma forma grave de crueldade e que o uso de veículo torna a conduta ainda mais reprovável. Segundo ele, muitas vezes o animal é levado para um local distante, justamente para dificultar o retorno, o resgate ou a identificação do responsável. O relator também afirmou que esse tipo de abandono aumenta o sofrimento do animal e o risco de morte, atropelamento, fome, sede, doenças, exposição ao clima e ataques de outros animais. No caso das vias públicas, ele destacou ainda o risco para a segurança do trânsito. No plenário, o relatório foi lido pelo deputado Luiz Lima, do Novo do Rio de Janeiro, que defendeu a proposta.
0: Esse projeto traz a possibilidade do motorista ter a sua cassação em relação à sua habilitação, se ele for um reincidente de abandono de animais no prazo de 24 meses, e parabenizar o deputado Fred Costa.
23: O plenário aprovou ainda a medida provisória que destina 305 milhões de reais ao Ministério da Integração e do Desenvolvimento Regional. O objetivo é financiar ações de proteção e defesa civil em resposta a desastres naturais como chuvas intensas e secas, que afetam diversas regiões do Brasil. A medida provisória e o projeto que pune o uso de veículo ou embarcação para abandonar animais seguiram para análise do Senado. Da Rádio Câmara de Brasília, com informações de Daniele Lessa e Antônio Vital, Marcelo Larcher.
3: Saúde.
14: A Câmara aprovou o projeto que obriga a realização de check-ups periódicos para mulheres no SUS. O texto já pode seguir para a sanção presidencial e virar lei, como nos informa Ana Raquel Macedo.
18: A Câmara dos Deputados concluiu a aprovação do projeto que obriga o Sistema Único de Saúde, o SUS, a disponibilizar check-ups anuais para as mulheres, com consultas médicas e exames. O projeto, apresentado pela deputada Nelly Aquino, do Podemos de Minas Gerais, foi aprovado pela Câmara em 2024 e, depois disso, foi alterado pelo Senado. O texto prevê que o SUS deverá oferecer o serviço com base em critérios baseados nas doenças e problemas de saúde com maior incidência, de acordo com critérios epidemiológicos. Também obriga a realização de campanhas para conscientizar as mulheres sobre a prevenção de doenças. Entre os exames previstos estão os destinados a identificar casos de hipertensão arterial, diabetes e doenças relacionadas ao colesterol. A prevenção de doenças cardíacas e de casos de câncer foi a principal justificativa da autora para a necessidade do check-up anual das mulheres na rede pública de saúde. Ao retornar para a Câmara, depois de ser modificado pelo Senado, o projeto foi defendido também pelo relator, deputado Paulo Soares, do Podemos de São Paulo.
4: Projeto fundamental no cuidado com a saúde preventiva de todas as mulheres do nosso país. É importantíssimo que a gente possa debater a situação da saúde preventiva, criando mecanismos que deem condições, inclusive, de diagnóstico precoce, por exemplo, das doenças oncológicas.
18: O projeto que propõe check-up anual para mulheres na rede pública de saúde também prevê campanhas de divulgação sobre a importância das atividades físicas, orientações sobre saúde mental e sobre o calendário de vacinas. Depois de aprovado pelo plenário, o projeto seguiu para a sanção presidencial e pode virar lei. Da Rádio Câmara de Brasília, com informações de Antônio Vital, Ana Raquel Macedo.
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3: Economia.
15: A Câmara aprovou um projeto que cria benefícios fiscais para empresas de combustíveis, terras raras e fertilizantes. O repórter Antônio Vital acompanhou a votação.
16: A Câmara dos Deputados aprovou o projeto do governo que permite que o excesso de arrecadação provocado pelo aumento do preço dos combustíveis registrado desde o início do ano se transforme em subsídio e subvenções para empresas do setor. O objetivo é reduzir o impacto da guerra entre os Estados Unidos e Irã nos preços do óleo diesel, biodiesel, gasolina, etanol e querosene de aviação. A proposta reduz a alíquota de tributos federais sobre a importação, produção e comercialização desses combustíveis. As empresas terão direito ainda ao uso de créditos tributários para descontar o pagamento de tributos, como PIS/PASEP e COFINS. A medida vale apenas para esse ano, mas a empresa que não utilizar os créditos em 2026 poderá descontar do pagamento da CBS, tributo criado pela reforma tributária que começará a ser cobrado no ano que vem. O projeto também autoriza o governo a conceder créditos fiscais a empresas produtoras de fertilizantes entre 2027 e 2031, dentro do limite total de R$1 bilhão por ano. A relatora, a deputada Marussa Boldrin, do Republicanos de Goiás, alterou o texto original do governo e acrescentou na proposta benefícios para empresas do setor de minerais críticos e estratégicos e aquelas envolvidas na realização da Copa do Mundo Feminina. Excepcionalmente, os benefícios tributários concedidos a essas empresas ficam de fora de exigências previstas na Lei de Responsabilidade Fiscal. Dessa forma, obrigações como estimativa de beneficiários, metas de desempenho e mecanismos de avaliação de resultados deixarão de ser cobradas, o que vai valer apenas para este ano. A proposta também determina que os mesmos benefícios fiscais para a cadeia dos combustíveis fósseis sejam concedidos a dos biocombustíveis, para não provocar distorções no setor. Autoriza ainda o uso de créditos tributários pelas empresas produtoras de etanol. A relatora Marussa Boldrin justificou a importância da proposta.
3: Quando o mundo entra em crise, quem não pode pagar a conta é o brasileiro. Não pode ser o caminhoneiro na hora de abastecer, não pode ser a mãe de família quando a conta chega lá no supermercado, não pode ser o produtor rural quando coloca o trator para trabalhar. E muito menos podemos cometer os erros de tirar a competitividade do biocombustível, fruto de quem produz energia limpa dentro do nosso país.
16: O texto final aprovado contém limites para benefícios fiscais e subvenções, que na prática são uma espécie de ajuda financeira às empresas. Para os produtores de álcool, esse limite será de R$1,2 bilhão por ano. As empresas beneficiadas terão que ser aprovadas pela Receita Federal. O projeto foi aprovado por 318 votos contra 113, com críticas da oposição, como as feitas pelo deputado Luiz Lima, do Novo do Rio de Janeiro.
19: Se nós fizéssemos conta nessa casa, como a gente faz conta na nossa própria casa, a gente não votaria a favor de um projeto como esse, que à primeira vista pode ser benéfico numa redução ali do preço do combustível, mas é uma bomba num lado da sociedade que está precisando de algo muito mais importante e vital.
16: Apesar das alterações feitas no texto original, o governo defendeu a aprovação do projeto, como disse a deputada Jandira Fegali, do PCdoB do Rio de Janeiro.
5: Esse projeto, ele possibilita a manutenção do preço dos combustíveis, a diferenciação com o etanol, que também é constitucional, e possibilita investimentos nacionais na área de fertilizantes e pesquisa de terras raras e minerais críticos.
16: Projeto que permite subsídios e subvenções para empresas produtoras e importadoras de óleo diesel, biodiesel, gasolina, etanol e querosene de aviação, seguiu para análise do Senado. Da Rádio Câmara de Brasília, Antônio Vital.
13: Votação.
14: Os deputados aprovaram um projeto que cria um fundo para financiar exportadores atingidos por tarifas dos Estados Unidos. A reportagem é de Márcio Aquilissardi.
21: O plenário da Câmara aprovou o projeto apresentado como resposta às tarifas impostas pelos Estados Unidos aos produtos brasileiros. O projeto, já aprovado pelo Senado, autoriza a criação de um fundo para ampliar o crédito a empresas exportadoras brasileiras, diretamente atingidas pelas tarifas. O fundo de crédito à exportação servirá para financiar capital de giro, compra de máquinas e investimentos produtivos. E contará com recursos do orçamento e outras fontes, como o Fundo de Garantia à Exportação, o FGE. A proposta estabelece regras para uso dos recursos, como limites para despesas administrativas e para o pagamento dos agentes financeiros envolvidos nas operações de crédito. A gestão ficará a cargo de um comitê coordenado pelo Ministério do Desenvolvimento, Indústria, Comércio e Serviços. Já a execução das operações será de responsabilidade do BNDES. O projeto também prevê compartilhamento de riscos entre fundos garantidores. O objetivo é ampliar a oferta de crédito sem comprometer os gastos públicos. O relator, deputado Isnaldo Bulhões Júnior, do MDB de Alagoas, resumiu o objetivo da proposta.
7: A matéria vem a criar um fundo auxiliar. Hoje as operações de exportações, elas são suportadas por um fundo garantidor. Que esse fundo vem, como já fala o nome, a garantir, a afiançar as operações de crédito para a exportação das empresas brasileiras. E o fundo auxiliar vem para evitar qualquer insegurança ao fundo garantidor.
21: O projeto que autoriza a criação de um fundo para ampliar o crédito a empresas exportadoras brasileiras seguiu para a sanção presidencial e pode virar lei. Da Rádio Câmara de Brasília, com informações de Antônio Vital, Márcio Aquilissardi.
15: Termina agora o Jornal Câmara dos Deputados, produzido pela Rádio Câmara, com trabalhos técnicos de Wellington Teles e a apresentação de Val Monteiro e Luciana Vieira. Uma boa noite para você.
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12: O ex-meia e ex-treinador do Barcelona, Xavi Hernández, de 46 anos, foi anunciado como novo técnico de uma seleção europeia. Ele vai comandar a Holanda, com um contrato de 4 anos até a Copa de 2030. O ídolo do Barça vai substituir Ronald Koeman, que deixou o cargo após a saída da Holanda da Copa deste ano. Como jogador, Xavi marcou época no Barcelona, sendo o segundo jogador com mais partidas pelo clube. Pela seleção espanhola, o ex-meia foi 2 vezes campeão da Eurocopa em 2008 e 2012 e viveu o auge com o título da Copa do Mundo de 2010. Curiosamente, vencendo justamente a Holanda na decisão. Agora será a vez de Xavi fazer com que a Holanda não fique no quase e conquiste a inédita Copa do Mundo. Gerson Felipe para Esporte Total. 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

0: 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Eu sou Nilo Deitos, boa noite!
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3: Muito bem, essa é a programação do Vila Sertaneja. Muito obrigado pelo carinho, pela audiência, pela sua sintonia. 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

0: e o final do Vila Sertaneja chegou. Um grande abraço para você, uma noite linda e especial, e amanhã estamos de volta a partir das 10 aqui na Menina.
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1: Uma exposição de livros sobre o combate à violência contra a mulher está aberta gratuitamente em Balneário Camboriú. A mostra faz parte da programação do Agosto Lilás e reúne mais de 30 obras no arquivo histórico, na Terceira Avenida, esquina com a Rua 2500. Os livros abordam temas como violência contra a mulher, feminismo e a Lei Maria da Penha. As obras podem ser lidas no local e também emprestadas. A exposição segue até 31 de agosto, de segunda a sexta-feira, das 8h30 da manhã às 6h45 da tarde. No dia 27, haverá ainda uma roda de conversa com representantes da Rede de Proteção à Mulher. Daiane Valentim para a Rádio Menina.
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1: A Praia do Gravatá, em Navegantes, está novamente liberada para circulação de pessoas após as obras de alagamento da faixa de areia. O local foi avaliado pelo Corpo de Bombeiros e considerado seguro para uso. As obras duraram 22 dias e incluíram o bombeamento e espalhamento da areia. Parte da tubulação utilizada no trabalho ainda permanece na praia entre as entradas 80 e 81, mas deve ser retirada na próxima segunda-feira. Segundo a Prefeitura, a limpeza da praia será feita diariamente. A população já pode utilizar a nova aula normalmente. Daiane Valentim para a Rádio Menina.
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1: Balneário Camboriú criou um banco de ração e utensílios para pets para ajudar animais em situação de vulnerabilidade. A população pode doar ração para cães e gatos, além de itens como comedouros, coleiras, guias e caminhas. As doações podem ser entregues em 10 pontos de coleta espalhados pela cidade. O material será destinado a entidades da causa animal, ONGs, protetores independentes que cuidam de mais de 10 animais e famílias em situação de vulnerabilidade. O banco já reúne cerca de 180 quilos de ração. Estabelecimentos interessados em se tornar pontos de coleta podem entrar em contato com a Secretaria de Meio Ambiente. Daiane Valentim para a Rádio Menina.
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1: Quase 1.000 litros de leite humano já foram doados para bebês internados em UTIs neonatais por meio do posto de coleta do Núcleo de Atenção à Mulher de Balneário Camboriú. Desde o início das coletas, em abril de 2022, foram arrecadados mais de 951 mil mililitros de leite, com a participação voluntária de 212 mulheres. As mães que têm produção excedente e desejam doar podem procurar o NAN na Rua México, número 916, no bairro das Nações. O atendimento funciona de segunda a sexta-feira. Feira das 7 da manhã às 7 da noite. Daiane Valentim para a Rádio Menina.
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0: 3:58.
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3: Olá, minha gente, é sexta-feira. Vamos juntos para mais uma edição do Sertanejo Bom Demais. 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Agradecendo por mais um dia juntos e pedindo a proteção do Criador para nossa família, hoje e sempre.

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0: Bom dia, minha gente. É, amantes da boa música sertaneja raiz, estamos juntos novamente aqui na nossa Rádio Menina, para todo o litoral norte catarinense, Vale do Rio Tijucas, Vale do Rio Itajaí e também para o povo que conecta a gente em todos os cantos desse mundão através do nosso aplicativo Menina Play. Primeiro bloco já foi e eu espero que você tenha gostado desse primeiro bloco para a gente abrir o programa de hoje, né? E já nos preparando para essa sexta-feira, dia 14 de agosto de 2026. Vai ser sim uma sexta-feira maravilhosa, com toda certeza. É isso que a gente deseja, é isso que a gente pede, né, pro nosso Pai e Irmão das Estrelas, Jesus Cristo, e também, claro, pedindo sempre, né, a proteção de São Miguel Arcanjo. Bom dia, Tião Violeiro.
1: Bom dia, e a sexta-feira chegou, e a sexta-feira tá aí, e tamo feliz juntos novamente. E coisa boa! Feliz sexta-feira, minha gente!
0: Bom demais ter você por aqui, Tião. Daqui a pouco tem aquele café especial que você prepara pra gente, com certeza, né? Sol com algumas nuvens, chovendo rápido durante o dia e também à noite. Essa é a previsão para hoje, sexta-feira, tá, gente? Temperaturas oscilando entre 17 e 19 graus, a máxima então chegando aí a quase 20 graus, né? O sol nasce às 6h46 e põe às 17h52 e nós estamos na lua nova. Bom, sexta-feira só começando, então vamos agradecer por mais um dia de vida e por mais um dia juntos. Senhor, antes de qualquer palavra, eu quero te agradecer. Gratidão pela vida que pulsa em mim, pelo ar que respiro, pelo dia que começa cheio de possibilidades. Gratidão pelas lutas, porque me ensinam. Pelas vitórias, porque me fortalecem. Eu reconheço. Até aqui foi a tua mão que me sustentou. Que hoje eu veja com gratidão até o que ainda não entendo. Que a tua paz guie meus passos e a tua graça me envolva desde o amanhecer. Amém. Muito bem, então vamos para o intervalo comercial e daqui a pouco a gente volta trazendo mais música sertaneja raiz, tá, gente? Bom dia!
2: Acorda, gente!

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Simbora, minha gente, pro nosso sertanejo bom demais até às 6 horas da manhã. Tem muita música boa pra gente rodar pra você aqui ainda. Aquele grande abraço pros nossos queridos ouvintes do grupo de WhatsApp, fãs da Rádio Menino. Pessoal acordando cedo aí, curtindo o nosso sertanejo bom demais. A você que trabalha durante a madrugada toda também sintonizado na Rádio Menina, né? Curtindo o Menina by Night, já às 4 horas da manhã, emenda com o sertanejo. Coisa boa, tudo de melhor pra você, que é o melhor ouvinte do mundo, com toda certeza.

4:32 é a hora certa aqui no Sertanejo Bom Demais. Então, bom dia. Acorda, Brasil. Aqui no Sertanejo Bom Demais.

0: música boa até às 6 da manhã aqui no nosso ranchinho. 4:35. É só clássico.
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Muito bem, já estou de volta desejando a você uma maravilhosa manhã, madrugada, que o seu dia seja perfeito, seu trabalho abençoado, que as coisas fluam bem pra você, né? E se tiver um probleminha ou outro, a gente resolve devagar, com calma, com tranquilidade. Não adianta desespero, não. É só ter fé e botar Deus na frente de tudo, que as coisas vão dar certo sim. Pensamento positivo, gente. É o nosso sertanejo bom demais aqui na Rádio Menina. E aquele abraço especial, um abraço do tamanho do mundo pra você, ouvinte. Bom dia.

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1: Juntos no Sertanejo Bom Demais, pra quem gosta de música sertaneja raiz, música sertaneja cabocla, como a gente diz, pra aquele modão de viola gostoso pra gente começar o nosso dia.

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1: Bom dia, New Brasil. Sexta-feira, sexto. Vamos que vamos. Um abraço pra todos vocês aí da Rádio Menino Balneário Camboriú. Chovendo por aqui em Blumenau. Grande abraço, Benedita Rosa Caçador. Tudo de bom, tá? Toca aí panela, vê se faz comida boa com Sérgio Rei. E sexta-feira, e vamos que vamos. Um abraço.

0: 4:57, a hora certa aqui no Sertanejo Bom Demais. Bom dia!
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Muito bom dia, minha gente. Bom dia, meu povo querido. Bom dia, Brasil. Bom dia para você que está acordando agora, amigos e amigas, amantes da boa música sertaneja raiz. Mais uma linda manhã juntos aqui na Rádio Menina 100,5, a sua companhia, onde quer que você esteja.

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0: Então, já estou de volta aqui na Rádio Menina e no programa Sertanejo Bom Demais, esse nosso encontro diário, sempre com a melhor música sertaneja. Bom dia!

0: Vamos levantar, povo, tá começando mais um dia 5 e 6. Bom dia.
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1: Oi, Sally, obrigado, viu, pela companhia, curtindo o sertanejo bom demais. É sempre muito bom ter você por aqui. Abraço, Sally de Itapema.

0: sempre o melhor da música sertaneja, né? Aquelas músicas escolhidas a dedo, para que a gente traga diariamente esse clima de campo, esse clima da roça, esse clima do sertão, desses rincões por todo o Brasil. Se você não sabia, vai ficar sabendo agora. Hoje, 14, né, de agosto, é Dia Nacional de Combate à Poluição, Dia do Cardiologista, além do Dia Litúrgico de São Maximiliano Kolbe. Tião Violeiro, conta pra gente o que é que tem pro café da manhã de hoje.
1: E o café gostoso com cuscuz, minha gente. Bom dia, meu povo.
0: O pessoal tá ficando aqui acostumado com teu cafezinho da manhã, preparado com muito carinho, viu, Tião? Obrigado. Meu povo, já sabem, acessando o nosso portal menina.com.br, vocês têm todas as notícias, né, do que tá rolando na região, todas as matérias completas produzidas por nossa equipe de jornalismo aqui da Rádio Menina. É sem dúvida o portal mais atualizado de toda a região. Para ficar sabendo de tudo que tá rolando por aqui, acesse o portal menina.com.br. Agora aquela paradinha pro café gostoso, a gente vai pro intervalo comercial e daqui a pouco trazendo muito mais aqui no sertanejo. Bom dia!
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1: Então, gente, já estou de volta aqui na Rádio Menina, 100,5. Demais ter a sua companhia. Muito bom saber que você está aí do outro lado, né? Acordando agora, levantando agora para mais um dia de luta, de trabalho e também de descanso. Segue o Sertanejo Bom Demais aqui na Menina. Bom dia.

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1: Sertanejo bom demais com música cabocla até às 6 da manhã, 5:26, a hora certa no nosso ranchinho.

Gente, daqui a pouquinho, a partir das 6 horas da manhã, todas as notícias para você começar o seu dia sabendo de tudo. É o nosso Bote a Boca no Trombone, já já, com nossa equipe de jornalismo da Rádio Menina. E segue o baile, segue o sertanejo bom demais.

0: Se até às 6 horas da manhã, pode espalhar para todo mundo aí. Conta que a gente tem um encontro marcado diariamente das 4 às 6 da manhã aqui no nosso sertanejo bom demais. Bom dia!
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3: Tá chegando agora, né? Fique à vontade, esse é o nosso ranchinho, te aproxega, puxa uma cadeira, um banco, vamos fazer um café, vamos preparar aqui um delicioso chimarrão pra gente ficar juntos até às 18h com muita música sertaneja boa.

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1: Tá chegando mais música boa aqui no sertanejo bom demais, só que eu quero lembrá-los que daqui a pouquinho, a partir das 6 horas da manhã, você confere todas as notícias aqui do nosso Bote a Boca no Trombone. Já já, logo depois do sertanejo bom demais. Bom dia, povo.

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1: Essas as últimas de hoje do nosso Sertanejo Bom Demais. Que peninha. Pois é, mas amanhã já é sábado novamente. E aí a gente se encontra a partir das 4 horas da manhã para 5 horas de sertanejo, hein? Das 4 até as 9 neste sabadão. Eu espero todo mundo aqui comigo, curtindo e também participando, me ajudando a fazer a programação. E também tenho certeza que tem um presente bem legal para te dar amanhã, tá? Fiquem agora com o Bote a Boca no Trombone, Adilson de Souza, Moisés Stucker, Camille Guckert, Gerson Felipe e as notícias desta manhã de sexta-feira. Abraço, gente, até amanhã com os nossos patrocinadores. 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
3: Bom dia, 6 em ponto, e a gente está chegando, bote a boca no trombone, obrigado, já está aí, né? Está acompanhando a programação da Menina FM, já estava com o Lil Brasil e o sertanejo bom demais, agora chega a nossa equipe de jornalismo, também para trazer as demandas da nossa população, da nossa comunidade local, regional. Você é muito bem-vindo e está convidado a participar a partir de agora também do programa, fazer parte aqui dessa mesa e também trazer o seu assunto nesta sexta-feira, dia 14 de agosto de 2026. Moisés Stucker, bom dia.
4: Alô, Adilson de Souza, muito bom dia para você. Bom dia, Gerson Felipe. Bom dia, Camille Guckert, Edson Valentim. E um ótimo dia a você que está acompanhando o Bote a Boca no Trombone nesta sexta-feira chuvosa. Mais uma sexta-feira que é um dia que todo mundo gosta, né? Já está se preparando aí para fazer, né, os seus, vamos dizer assim, suas tarefas, praticar o seu esporte, fazer o seu hobby, enfim, dar uma passeada, dar aquela viajada também em família. É sempre muito bom, né? Sexta-feira a gente também gosta demais, né? Porque trabalha a semana inteira levando as informações até os nossos ouvintes, enfim, sempre ligadinho, sempre antenadinho. Não sei vocês, mas eu gosto de chegar assim na sexta-feira de noite e dar uma desligada geral, sabe? Deixar o celular um pouco de lado, deixar, né, a internet um pouquinho de lado, para dar uma atenção aí para as minhas filhas, para minha família, dar uma passeada, enfim, dar uma resetada, digamos assim, na CPU, né? Na cabeça, no 486, DX2 486, né? Já sou um pouquinho antiguinho, né? Então, mas eu acho que faz parte, né? A gente tem que saber um pouco também viver desconectado, tem que dar um tempinho, e é muito bom, né? É saudável e faz parte de um, vamos dizer assim, de uma vida um pouco menos conectada, né? Que a gente hoje anda muito acelerado, demais toda hora, internet aqui, pra cá, pra lá, enfim, e é bom também, às vezes, esquecer que esse mundo tecnológico existe e você viver como antigamente um pouquinho, né? Bom demais. Gerson Felipe, seja bem-vindo, uma ótima sexta-feira para você.
5: Muito bom dia, Moisés Stucker, bom dia, Dilson de Souza, a todos os ouvintes do Bote a Boca no Trombone, uma ótima sexta-feira, como gosta de falar o Marinho, né? Finalmente ela chegou, a tão aguardada sexta-feira. E ontem, durante o Canal 100, nós conversamos com o Christian Salgato, ele que está à frente da AHBR, que é a Associação Hospitalar que está gerindo o Hospital Cirúrgico de Camboriú, e já tivemos a primeira informação das determinações que começaram a ocorrer após o caso triste, a morte de um bebê de 45 dias. A princípio, essa morte teria sido provocada por uma alta dosagem de medicação, e nós temos 5 profissionais que foram afastados da unidade hospitalar. A técnica de enfermagem e o médico que fizeram o atendimento daquela criança, daquele bebê. E além disso, nós tivemos também o afastamento de outros 3 profissionais que estiveram envolvidos no atendimento. Ao todo, então, 5, né, profissionais do hospital que foram afastados. Temos agora um prazo de 15 dias para que seja feita todo o processo administrativo e a gente comece a entender um pouquinho mais, né, dos motivos que causaram a morte dessa criança em Camboriú. Vou aproveitar também, né, para dar um bom dia para Camille Guckert. Bom dia.
6: Olá, Gerson. Bom dia para você. Bom dia para o Adilson, para o Moisés, para todo mundo que está ligadinho com a gente já desde cedo aqui no Bote a Boca no Trombone nesta sexta-feira. Vamos fazer uma excelente sexta-feira, mesmo que ela esteja chuvosa, né? Tá convidativa para permanecer na cama. Vamos levantar, bora trabalhar, que ainda tem mais um dia dessa semana para ser concluído. Um beijo também para Dona Luísa, que é a nossa ouvinte diária, tá aqui já mandando sua figurinha, desejando um bom dia, né? O Wilson Padeiro também já está deixando o recadinho dele aqui também. O seu Nilson, bom dia, uma ótima sexta-feira para todos nós. Enfim, já tem a participação da galera. E se você tem alguma demanda, qualquer recadinho que tu quer encaminhar para a gente, pode mandar para o nosso WhatsApp, que é o 47991749049. 1005, qualquer mensagem vai ser respondida aqui no nosso WhatsApp, vai ser passada para os apresentadores. Na entrevista de hoje, vamos ter momento jurídico com o Dr. Leandro Cleto Rigueto e a gente vai continuar a nossa série sobre as contratações, né? Os diferentes tipos de contratos que nós temos hoje no Brasil. Daqui a pouquinho também na entrevista do momento jurídico.
3: Já que você tocou no assunto, Gerson, eu vou soltar um trechinho aqui da Fernanda Gabriele, a mãe do bebê que eu conversei durante a tarde de ontem sobre este fato. A primeira pergunta que eu fiz para ela foi o que aconteceu antes de chegar no hospital. O motivo que fez ela se deslocar até o hospital. Um trecho da conversa que eu tive com ela.
2: Eu dei uma fórmula para o meu bebê pela primeira vez e ele apresentou uma reação alérgica. E eu dei entrada na unidade do hospital do Centro Cirúrgico de Camboriú com uma pequena alergia nele. E o médico prescreveu para ele que ele tomasse dexametasona e adrenalina. Eu questionei o médico e disse assim: doutor, você não acha que é uma medicação muito forte para o meu bebê? Que ele tem 1 mês e 17 dias. Eu fiquei preocupada, né? E questionei ele. Ele explicou para mim e disse que era o protocolo deles, que eles deveriam aplicar a medicação, que ele me indicava, eu não era obrigada, mas ele falou que ele me indicava eu fazer isso e que era para me confiar nele, né? E eu confiei nele. Levei meu bebezinho para a sala de medicação e aguardei. Uma moça foi lá, me chamou e não se identificou, só disse que ia dar a medicação dele. Não disse se era enfermeira, se era técnica, ela não se identificou. Levou para uma sala afastada, reservada, com portas e tudo. Mandou deitar meu bebezinho de bruço, disse que ela ia aplicar no bumbum dele medicação. Eu segurei meu bebezinho no colo e ela deu a medicação pra ele. E logo em seguida meu bebezinho chorou muito, muito. Eu tentei acalmar ele e ele começou a fazer cocô e se tremeu e tentou vomitar. As mãozinhas dele ficaram todas roxas, o pezinho dele ficou muito roxo. E eu gritei pra ela, falei: moça, tem alguma coisa que tá acontecendo com meu bebê e não tá bem, isso aqui não tá bem. E ela correu, foi chamar o médico foi lá com a gente, o médico falou pra mim que era uma reação do remédio, que ele ia voltar, que tava tudo bem com ele.
3: Uma parte da entrevista que eu fiz com ela ontem, são quase 7 minutos de entrevista, poucas perguntas eu fiz, porque ela relatou quase que tudo, e realmente muito pesado, viu? Muito, muito, muito emocionante, a família toda estava junto com ela, ao lado dela. E realmente eles querem, segundo nas palavras deles, justiça e explicações por que aconteceu isso. Querem laudos, querem saber do procedimento, quem errou, o que aconteceu. Sabem que não tem mais o que fazer porque a vida não vai voltar, não vai voltar. Mas eles querem justiça, querem explicações da direção, do município. Falaram sim de um certo apoio que foi dado a ela e também aos demais familiares através da assistência social do Silvio. O Silvio, ele deu uma assistência social. O nosso secretário de obras de lá de Camboriú é o
5: Zé Branco.
3: Zé Branco. O Zé Branco ofereceu, né, um espaço para o enterro que era para ter acontecido ontem. Não aconteceu porque o local do velório, que seria uma igreja evangélica, infelizmente estava ocupado e não

0: os lados. Inclusive, né, a gente ouviu também o doutor Alexandre, que é o diretor técnico do Hospital de Camboriú. Ele disse que estão prestando todo o apoio possível para essa família. A investigação está acontecendo. Como você disse, alguns profissionais, os que estavam ligados àquele fato, naquele dia, foram afastados. Tem boletim de ocorrência, vai ter um desdobramento, vai ter uma investigação, o Conselho Regional, o Conselho Nacional de Medicina também vai receber todos os prontuários, todo o procedimento, para que se possa ter um final, uma explicação, enfim. Mas o fato é que uma vida se foi, uma vida de, na realidade, para ser bem exato, 47 dias tinha esse bebê, ontem ela mesma relatou, e infelizmente a tristeza é gigantesca, não tem como mensurar a dor. Eu entrevistando, eu te juro, eu ouvindo, eu não conseguia segurar minhas lágrimas no momento que eu ouvia ela, porque eu tenho filhos, ok, meus filhos estão adultos, mas eu já tenho neto, que são bebês. Então a gente tenta mensurar, mas não, é impossível perder uma criança com tão pouco tempo de vida. É lamentável, viu? A gente vai continuar acompanhando, obviamente.
1: Muito triste tudo isso que aconteceu, e vamos aguardar, né? Porque segundo a nota da Prefeitura de Camboriú, a Prefeitura de Camboriú inclusive chamou até atenção, porque é muito raro que nós tenhamos uma nota já determinando, né, a causa da morte tão rápido, né? Porque a Prefeitura de Camboriú, ela coloca na nota, né, com todas as palavras, que foi uma dosagem, né, acima do recomendado para uma criança.
0: Isso é um reconhecimento de erro.
1: Já o hospital, ele diz que ainda está analisando, né, que ainda está analisando se realmente foi isso. O prontuário, inclusive, agora ele é todo digital, então de uma certa forma isso é positivo, porque a gente sabe que um prontuário físico, ele pode ser alterado, né, de uma forma mais simples, e vamos ter que aguardar, temos que aguardar, mas essa família, ela merece no mínimo uma resposta, né, e saber tudo o que aconteceu nesse caso de Camboriú, que é um caso aí que choca a todos. Eu fico imaginando, Edilson, só de ouvir aqui eu tava quase chorando. Imagina você realmente frente a frente com essa mãe no momento, pior momento da vida dela, né?
0: 22 anos. Eu tenho aqui a declaração de óbito. A declaração de óbito tá escrito aqui, ó: morte de causa desconhecida. Declaração de óbito assinada pelo médico, doutor Eros Ruiget, intensivista pediátrico. Causa morte desconhecida. Então, tem muita coisa ainda a ser dita em relação a isso.
2: Todas as respostas não vão ser suficientes.
0: Com certeza.
2: Não vão ser suficientes. Eu fiquei imaginando, enquanto essa mãe relatava o momento de dor, eu fiquei imaginando o que se passava na cabeça dela no momento em que a criança começava a ficar roxa, começava a fazer o cocôzinho. O desespero dessa mãe, né, diante da sensação de impotência, de não saber o que estava acontecendo, de não poder fazer nada. E agora toda a sociedade quer saber realmente o que aconteceu, né? Porque, como vocês falaram, existiu a nota falando que aplicaram medicação demais. E a HBR diz que, né, ainda está investigando, e ainda com esse atestado de óbito de causa desconhecida. Ué, se tem uma nota dizendo que o remédio aplicado foi em dose excessiva, como é que o atestado de óbito atesta uma morte desconhecida? Eu não consigo entender.
0: Na declaração que tem nesta entrevista ainda, a mãe diz claramente que o médico falou para ela, tá no depoimento dela, e ela fala sinceramente, com o coração aberto, assim, ó. O médico disse que a técnica errou na dosagem. Disse na hora para ela. Então, muito, muito doloroso o que está acontecendo, mas existe essa investigação que tem que aprofundar, porque as contradições começam

0: criar dúvidas, né?
1: E não adianta ficar também apontando o dedo para essa pessoa, aquela pessoa, aquele profissional, porque tá bom, se errou, cara, é um erro, a gente erra todos os dias, mas nossos erros podem ser reparados. Agora, esse é um erro que não vai ter reparação nunca mais. Nunca mais. É uma situação muito difícil.
2: É triste falar isso, mas a única lição que vai ficar disso é o alerta, para que as pessoas da área da saúde não tenham um cuidado duplo, tenham um cuidado triplo, um cuidado cada vez maior. E isso também é importante, porque a gente precisa entender, se houve um erro por parte da pessoa que aplicou essa medicação, caso se confirme essa versão, ou se o erro foi de quem solicitou a medicação, prescreveu. Então tem isso também ainda, e infelizmente é só o que a família tem agora, né? Buscar uma resposta. Não tem mais nada que possa ser feito, além de trazer uma resposta que vai tentar minimizar um pouquinho, né? Um pequeno pedaço da dor que eles estão sentindo.
3: Existem outras contradições ainda, que o hospital disse que, como é que se fala da quantidade de respiração, que era 75%?
2: Saturação.
3: Saturação. A saturação. Que ele teria chegado com 78 de saturação.
1: A saturação, para quem não entende, é o nível, a quantidade de oxigênio no sangue.
3: Isso. E a mãe disse que não. Ele chegou com mais de 95.
1: Mais de 95.
3: E isso foi comprovado.
1: É normal.
3: E mais, na hora da técnica que estavam medindo a saturação, que ela escreveu 72 e depois se fez o teste na hora e passou de 95, a técnica disse: doutor, mas aqui eu escrevi 72, temos que mudar, não é? Ele: não, deixa assim. E sua mãe relata aqui, nessa entrevista. Mais um detalhe, tem um questionamento em relação que o bebê sofreu duas paradas cardíacas em deslocamento.
1: Em trânsito.
3: Depois para o Pequeno Anjo. E a direção do hospital está dizendo que não. Que isso não aconteceu. E sim, somente uma, lá, no momento em que o bebê já estava no Pequeno Anjo.
2: O Pequeno Anjo também tem que se pronunciar.
3: Não vai. Já disse que não.
2: Não vai se pronunciar.
3: Disse que não vai se pronunciar sobre o assunto.
1: É fácil, né?
3: E agora eu estou tentando saber, através das nossas fontes, que não são reveladas ainda, né? Não podemos, não vamos jamais revelar. Eu quero saber se teve ou não teve essas duas paradas cardíacas.
2: O que aconteceu, né, nesse trajeto de Camboriú e Itajaí?
3: Porque eu já recebi da direção do hospital uma informação dizendo que não. Não aconteceu as paradas cardíacas. Mas quem que estava dentro da ambulância do SAMU? Quem? Para me dar essa certeza. É isso que eu quero saber ainda também.
2: E até interessante isso também, não só para esse caso, Adilson, mas para todos os casos. Como é que funciona, né, quando uma pessoa vai fazer uma transferência? Isso entra no prontuário, que vai acontecendo durante o trajeto? É algo que é um documento que fica com o SAMU? É um documento que é anexado já ao prontuário do antigo hospital? Isso é interessante também de nós entendermos.
1: Eu não sei se geralmente algum familiar vai junto nessa transferência.
2: E ainda mais no caso de uma criança, né?
1: Eu não sei.
2: Um bebê?
1: Provavelmente, né? É uma pergunta que fica aqui, que a gente poderia também esclarecer para todos, né?
2: Eu acredito que, por exemplo, no caso de um adulto, eu até entendo que não vá alguém.
1: Vá sozinho.
2: Pode ir sozinho. Mas no caso de um bebê, será que vai sozinho também?
3: E a questão do erro da medicação me veio à cabeça, olha só como são as coisas, né? Isso aí é assunto para um outro tipo de reportagem, de quando é prescrito, né, para você tomar uma medicação, quem é que fica no controle, quem é que autoriza, no caso médico, né? Mas se realmente é a medicação indicada, porque eu fui medicado de forma errada, lembra? Aquela vez aqui na UPA das Nações, eu cheguei para fazer um procedimento, aí tinha um cidadão que tinha um nome e sobrenome igual ao meu.
2: Ah, sim.
3: Né? Sou Adilson de Souza, sim, sou eu. Aí entrei, aí tomei duas injeções antialérgicas, aí saí, tava meio grogue. Adilson de Souza, aí o outro, sou eu. Aí eu disse, o que o senhor veio tomar? Eu tava esperando pra outra coisa. Aí eu vim tomar um antialérgico, meu Deus. Me deram duas injeções. Eu tava grogue. E grogue? De um antialérgico. Então, são detalhes. E se eu sou alérgico a esse tipo de medicamento, eu morro também. E aí? Aí depois fica aquela, ah, meu Deus, o que aconteceu? Errou, mas eu morri.
1: E também porque, né, uma unidade hospitalar, tantos protocolos a se seguirem, por que que não, então, aumenta a segurança desse tipo de protocolo, né? Ó, tá aqui a prescrição, prontuário, é essa dose aqui, tá certo?
3: Uhum.
1: Então tá certo, vamos conferir qual que é a idade do paciente, né? O que que ele tem? Ah, agora vai a técnica, vai, sei lá, aplicar a dose correta, não ainda no paciente, mas no, sei lá, na seringa, enfim, no soro, tá, coloquei aqui, por que que não tem outra pessoa? Não, vamos conferir aqui, mais uma vez, tá certo?
3: Segundo a menina...
1: Tanto protocolo de segurança, por que que não aumenta mais?
3: Foi uma ampola inteira de adrenalina e dexametasona em duas vezes no bebê.
2: Sabe o que me chamou muita atenção? O fato que você relatou agora, Dilson, de ter dado uma saturação e terem anotado outra. Por quê? A gente sabe que no serviço público, e não só no público, no particular também, a gente tem os turnos, os plantões. E já imaginou se troca de um plantão por outro? E aí o outro médico que chega já tem uma informação errada.
3: Já tem um prontuário errado.
2: Já tem um prontuário errado, e aí ele vai trabalhar em cima do prontuário, porque é um documento oficial. Eu, se eu sou médico, eu vou chegar, eu peguei o atendimento do Moisés, eu vou olhar o prontuário dele e vou ver, o que o meu colega que estava antes fez? Ele aplicou isso, a saturação estava assim, ele fez dessa forma, então eu vou começar a trabalhar em cima daquele prontuário. E aí eu já vou pegar uma informação errada, isso pode atrapalhar o meu trabalho, o trabalho de quem vier depois, já começa errado.
1: E outra, olha só, eu não entendo nada de saúde, mas pelo que a gente vê, pelo que a gente relata e pelo que a gente vive no jornalismo, eu cobri muito a época da Covid na central, né, que montaram lá no Parque Vila Germânica em Blumenau, onde milhares de pessoas passavam todos os dias. E quando uma pessoa chegava com a saturação abaixo de 90%, ela já ia para o oxigênio. Direto. Se esse bebê, mais uma vez, eu não entendo, chegou e o médico anotou 79, ou a enfermeira, ou o técnico, não sei, 79, tá abaixo de 80. O meu pai, quando teve Covid, ele saturou em 88, 87, veio pro hospital da Unimed e foi direto pro oxigênio. Direto. Ou seja, 79, se era 79, por que que essa criança não estava no oxigênio? Se não estava, não sei, né? Tô aqui. Tô supondo várias possibilidades. 79 é saturação baixa, gente? É baixíssima. Não sou profissional de saúde, mas todo esse momento que a gente viveu de coronavírus, uma pessoa saudável satura 98, 99, 97. É o normal. Agora, 79 já era para se colocar no oxigênio.
3: Direto, né?
1: Direto?
3: Direto, chega, vai direto. Bom, vamos ter desdobramento, né? Com certeza a gente vai continuar abordando, ouvindo, obviamente, todos os lados aí, acompanhando esse caso lamentável, tragédia na cidade de Camboriú. 6h23, hoje é dia da unidade humana, dia interamericano da qualidade do ar, dia mundial do lagarto,
1: dia do cardiologista,
3: dia de São Maximiliano
1: e dia do controle da poluição industrial.
3: E a gente tá chegando, ótima sexta, está no ar
1: o Bote a Boca no Trombone.
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3: É chuva. Chuva, nevoeiro, neblina, como queiram. Mas é água, hein? Choveu 15 para as 4, caiu um toró d'água. Agora há pouco. Deu uma diminuída. Como será o tempo hoje, o final de semana? Primeira participação dele. Marinho, bom dia.
5: Bom dia, muito bom dia, Dilson, Moisés, bom dia a toda a nossa equipe, aos amigos já sintonizados aqui no BBT, até que enfim ela chegou a sexta-feira, mas com aviso de condições adversas do tempo, principalmente ainda entre hoje e amanhã, bons volumes de chuva e aquele pacote completo, rajada de vento, mar agitado, ressaca e até alagamentos pontuais aqui pelo nosso litoral. Vamos ficar atentos aos avisos e alertas e daqui a pouco a gente traz a previsão do tempo completa, todos os detalhes para todo o fim de semana, você fica sabendo aqui no Bote a Boca no Trombone.
1: Valeu, Marinho, obrigado pela participação. 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
1: Agora a gente vai para um rápido intervalo, 6:26. Na volta tem utilidade pública e bolsa de empregos para você que procura uma oportunidade no mercado de trabalho.
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7: Pequenos vazamentos dentro de casa podem passar despercebidos por dias ou até meses, mas seus impactos são sentidos no consumo de água e no valor da conta. 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
1: Documentos perdidos de Isabel Del Carmen Orrego. Contato 996682937.
3: Documentos encontrados do Mailin Blanco Pita estão na recepção da Rádio Menina e Rafael Pirozin também encontraram os documentos, mas não está aqui. Está no 997-295794.
1: Ó, atenção, a Patrícia tem roupas de adultos e algumas peças de crianças para doação. O contato dela é o 991560859.
3: 6h29.
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3: Tem vaga para costureiro de bolsas e auxiliar de produção. Você é bom nisso? 999-94-8105.
1: Vaga para pintor de obras, servente de obras, auxiliar de limpeza e embalador de alimentos. Enviar currículo para o WhatsApp 98840-1102.
3: Vaga para trabalhar aqui no condomínio onde temos a Rádio Menina, aqui no condomínio Camboriú Work Center, Avenida do Estado 1555, no Pioneiros. Você sabe trabalhar em limpeza? Auxiliar de limpeza, né? Auxiliar de limpeza tem uma vaga. Enviar currículo para o 2103-6012.
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1: A Valdirene tá participando conosco, Adilson, e tem uma questão sobre BC Bus. Ela tá relatando que motoristas aí não param no ponto de ônibus.
3: Deixa eu achar aqui a Valdirene.
1: Lá em cima.
3: Já achei. Ok.
14: Bom dia, jornalismo, menina. E já que o assunto é ABC Bans, né, que estão dizendo até que tiraram a linha das 22, mas tem os motoristas da noite da ABC Bans, e eu gostaria que vocês notassem isso e levassem até o ar. Os caras passam no ponto de ônibus e não param. Já reclamei disso de uma vez, né? Vai ver que o motorista não tá fazendo a linha, tá chegando na rodoviária, não tem as pessoas, já tá metendo a cara, né? Porque eles fazem isso. Principalmente tem um da noite de 9, 8 e meia, ele passou lá do outro lado, no meio do asfalto, não deu a menor moral pra embarcar o passageiro que tava ali. Tá certo, o passageiro é só um, mas e daí? Era só um, era um ponto de ônibus. Eles fazem isso. Tem motorista que faz isso, ele não para nos pontos de ônibus, passa voando, né? Já foi feito isso comigo e não foi uma vez só. Então, às vezes está acontecendo isso. Vai saber se o motorista está fazendo a linha direitinho, já que a linha nem foi tirada, né? Então, é complicado. Eu só sei que tem um desses estaleiro 945, que ele sai daqui da Unimed, né? Aí ele desce lá para a Uniavan, que daí ele volta para a rodoviária. Ele deve passar ali para a rodoviária lá por umas 10h30, 10h40. Esse deve ser o horário dele, porque ele sai daqui 9h45, desce lá na Uniavan, daí que ele volta para ali, para a rodoviária.
3: Obrigado, dona Valdirene. Tem tanto motorista bom, né? E outro dia eu estava acompanhando, tem tantas motoristas, mulheres também na BC Bus, estava acompanhando, vendo, né? Um abraço para todos, bom trabalho para quem faz certinho, mas quem não para, poxa vida, né? Ah, meu amigo, já pensou se é a sua mãe, sua avó, sua irmã, sua tia, seu filho, sua filha, que está esperando um ônibus, e você não é o motorista, mas um outro motorista, deixa teu familiar, coloca no lugar de quem está ali, né? Você que eventualmente tenha feito isso, né? Porque a Valdirene, ela está dizendo que, e tem motorista que não para do ponto, passa reto, deixa a pessoa esperando, né? Eu não posso confirmar 100% porque eu não fico no ponto de ônibus esperando. Mas quem pega ônibus sabe da realidade. Então, se coloca no lugar das pessoas, se você fez isso, não faça mais, tá? Pega o pessoal aí, que o pessoal também quer chegar em casa, quer chegar cedo, quer descansar, porque no outro dia tem que voltar de novo, pegar o busão.
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1: Tem resposta, Dilson.
3: Vamos colocar a foto antes, né? Pra quem tá na rede social, no Menina Play, no YouTube Menina Play, né? Aquela rótula lá, que você vai ali pro Caíque, pro hospital, pra Quinta Avenida, pra Univale, que o vídeo também, né? Confusão total, meu Deus do céu, o pessoal pedindo agente de trânsito, olha só que loucura, né? Gente pra tudo que é lado e o pessoal, eu acho que merece um agente de trânsito ali em alguns horários, viu?
1: É verdade, merece sim. E o diretor da BC Trânsito, coronel Evaldo Hoffmann, ele mandou uma resposta a respeito desse assunto.
17: Bom dia, Dilson de Souza, bom dia, Moisés, forte abraço a todos os ouvintes do BBT. Os agentes de trânsito estão realizando diariamente, na entrada pela manhã, na saída do turno, no final da manhã, no início do turno da tarde e no final do turno da tarde, o acompanhamento da saída do Caíque Ayrton Senna. Isso é uma determinação da prefeita Juliana Pavan, em razão das obras, para que a gente pudesse estar fazendo a travessia segura nessa escola. Eu tenho muitas fotos, porque a gente acompanha diariamente esse serviço, posso encaminhar para os amigos do BBT poderem conferir que nós estamos diariamente nesses quatro horários no Caíque Ayrton Senna.
3: Tudo bem, quatro horários, então, é feito sim o monitoramento dos agentes de trânsito ali no Caíque Ayrton Senna para dar uma organizada, mas também é que lá a escola é um pouco mais lá para frente. É interessante, né? Mas também, será que ali na rótula é necessário também ou não? Só educação, na educação, se depender de educação, estamos ralados.
1: Mas o pessoal do Caíque não tá na Univale temporariamente? Eles não estão no Caíque. Algumas turmas estão na Univale.
3: Algumas, né?
1: Algumas, é.
3: Uhum. Mas também tem os que estão. Então, aí aumenta mais o fluxo, na realidade, toda aquela região ali, né? Desde rótula, Caíque, Univale, tudo.
1: Ali é complicado. Muita gente, né?
3: Atenção e educação ajuda bastante. Uhum. É só ter. Atenção e educação.
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18: Hoje nos destaques do Portal Menina, a mulher esfaqueada pelo ex-marido em Penha deixa a UTI, mas permanece internada. Após denúncia, o Desk investiga conversas de estudantes com possível conteúdo misógino. Carro com placas de navegante se envolve em grave acidente que matou duas mulheres na BR-470. Foi tomar remédio para alergia e voltou no carro do IML, diz avô de bebê que morreu ao receber medicação errada no hospital de Camboriú. Acesse o portal menina.com.br e saiba de tudo o que acontece na nossa região.
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3: Recado, meu nome é Rodolfo de Camboriú. Avenida Santa Catarina tá uma vergonha. Já falaram no Bote a Boca no Trombone. Não tamparam um buraco ainda. Podiam aproveitar que não está chovendo. Não está chovendo, que dia é o recado dele? Ontem de manhã, em algum momento, não choveu, né? Porque agora não tem. É chuva e chuva. Bom, né? Eles podiam aproveitar. Então, quando parar a chuva, Zé Branco, se possível, por favor, pessoal aí, vamos dar uma atenção para a Avenida Santa Catarina.
1: Mas continua o recado dele. Continua ali.
3: Ou vão esperar chover.
1: Esperaram chover.
3: Esperaram chover. É que o pessoal já sabia que ia chover.
1: Sim.
3: Né? Não, não vamos porque vai chover. Não adianta começar, mexer agora. Sabe quando você mexer, onde não deve mexer, que fede mais? Não mexe. Calma. Vamos pegar uma temporada de uma semana de tempo bom, que eu não sei quando que vai ser isso. E aí sim, por enquanto vamos ter que conviver aí, meu amigo Rodolfo. Os buracos da Santa Catarina. Desvia, tá? Desvia.
1: Ai, ai, 6h42. Mais um antes do intervalo, então, aqui, ó. O Rafa tá falando sobre o tráfego de caminhões na Translúzia.
3: Tá onde, o Rafa?
1: É, embaixo do buraco.
3: Agora meus WhatsApp endoidou aqui. Rafael? Não, o Rafa mesmo.
1: O Rafa. Não é o Rafa.
19: Bom dia, pessoal da rádio. Bom dia aos ouvintes. É, eu gostaria de deixar minha indignação, assim, né? Deixando bem claro que eu não torço pra partido nenhum, nem A e nem B. Só a situação da cidade aqui, cara. É, aqui subindo pra Camboriú, subindo na Translúzia ali pela parte do Conde, a primeira subidinha ali, ó. Ali no Conde Vila Verde mesmo, tem uma placa escrita assim, ó: proibido transitar caminhões. Botaram essa placa devido assim, ó, toda vez acontece muito acidente com caminhão ali, de caminhão quebrar e ficar quebrado, trancando ali uma curva, é muito perigoso. E não tem fiscalização nenhuma, porque todo santo dia tô vindo trabalhar de manhã e é um, dois, três caminhão subindo ali. Então, assim, é uma coisa que tá jogada à sorte, né? Então, eles botam uma placa para dizer que colocaram, fizeram alguma coisa, mas não fiscalizam. E outra questão é os asfaltos aqui em Camboriú. Eles vêm consertando e arrumando esses asfaltos, mas eu acredito que seja de gesso, né? Esse asfalto, esses remendos que eles botam aí. Porque toda vez que chove, os mesmos buracos, apresentam os mesmos problemas, né? É, uma situação é a frente ali do Instituto Federal ali, antes de chegar um pouquinho na ponte ali, né, que tu vai para Camboriú e segue reto pro Rio do Meio. Ali tem um buraco ali que toda vez que chove, esse buraco abre. E é um perigo aquilo ali. É, muitas das vezes já bati com o carro ali, nesse buraco ali, dá uma pancada no carro e a questão, assim, um tombo de moto, né? Um motoqueiro cair num buraco desse, ele vai se machucar. Então, gostaria de perguntar se a administração não consegue dar uma olhadinha nisso aí, né? Dar uma atenção pra gente. Obrigado aí, Deus abençoe.
3: Valeu, Rafa, aquele abraço pra você. Você viu que existem duas Camboriús? Não tô falando de Balneário Camboriú e Camboriú. Tô falando só de Camboriú, que tem duas. Existe a Camboriú dos Sonhos, que é a Camboriú da internet. E existe a Camboriú Vida Real, que é o povo vendo e falando o que que tá acontecendo na cidade. Aí você escolhe onde você quer morar. A bolha que você quer viver. Você quer viver na Camboriú dos Sonhos, da internet? Nossa, uau! Que lindo! Meu Deus, quanta coisa legal! Ou você vive a Camboriú Vida Real, que é buraco, que é um asfalto que dura uma chuva, que é a falta de educação do povo, que não respeita as placas, que pode só entrar o pessoal. Proibido? O que que é proibido? Que proibido? Quem vai fiscalizar? Não tem quem fiscalize. E por aí vai, meus amigos.
1: Hoje eu não vou perder minha paciência. Hoje é um dia feliz.
3: Eu sei.
1: 6h45, vamos pro intervalo. Na volta, Gerson Felipe trazendo as notícias do esporte para todos nós.
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1: É, Gerson, tá preocupado já? Não, ainda não, né? Ainda não, né? Copa do Brasil tem mais alguns diazinhos pra vocês se preocuparem com o Grenal.
2: Tranquilo, tô tranquilo.
1: Tá tranquilo?
2: Tô tranquilo.
1: Então tá, mas vamos falar de Libertadores e Sul-Americana.
2: Vamos falar de Libertadores primeiro, porque ontem tivemos dois brasileiros entrando em campo. O Mirassol empatou com a LDU do Equador, 1-1 lá no Maião, interior de São Paulo. Eduardo marcou para o Mirassol e Estrada, no finalzinho já do segundo tempo, deixou tudo igual para a LDU. O jogo da volta vai ser lá no Equador, uma missão dura para a equipe do Mirassol. E o Rosário Central enfrentou o Corinthians. Durante a Copa do Mundo, a gente tinha o Adilson aqui, que era um defensor dos hermanos. Hoje, quem vai defender os hermanos sou eu. Que festa maravilhosa da torcida do Rosário Central, hein? Meu Deus do céu! Colocaram pra tremer o gigante de Arroito. Fizeram uma festa muito linda, com papel picado ali na entrada dos jogadores em campo. Uma coisa é certa, os argentinos sabem torcer e sabem fazer uma festa como ninguém. Uma pressão absurda para cima da equipe do Corinthians, que volta com um empate em 0-0 na bagagem. tudo igual lá na Argentina. E agora o Corinthians vai definir na próxima quinta-feira na Neoquímica Arena a classificação para a próxima fase. Lembrando que com o empate na ida, quem vencer avança para as quartas de final na Libertadores da América. O Corinthians que terminou o jogo com um atleta menos. Já teve um jogador expulso ainda no segundo tempo, a equipe corintiana. Também vou falar da Copa Sul-Americana, porque ontem tivemos três partidas. O Santos, de virada, venceu o Macará do Equador pelo placar de 2-1. Gabigol e William Arão viraram para a equipe do Santos. Tivemos também o Vasco da Gama empatando com o Olímpia do Paraguai, 0-0. E o Botafogo, hein? Meu Deus do céu! O Botafogo foi jogar no Peru contra o Cienciano e saiu na frente. Logo a 4 minutos de partida, Matheus Martins abriu o marcador. E aí o que o torcedor do Botafogo esperava? Opa, hoje vamos vencer fora de casa, hoje vamos ter um bom resultado. Só que o Cienciano virou, e não foi qualquer virada. O Cienciano aplicou 6-1 para cima do Botafogo e praticamente elimina a equipe brasileira da Copa Sul-Americana. O Botafogo vai ter que fazer uma epopeia na próxima semana para reverter o resultado sofrido lá no Peru, essa derrota, essa goleada de 6-1 para a equipe do Cienciano.
3: Isso.
2: Ontem.
3: 6-1, isso, meu Deus.
2: E o Botafogo saiu na frente.
1: Olha, não, é impossível.
2: Fez 1-0. E depois o Cienciano
3: claro
2: fez
3: que
2: 6.
3: É impossível.
1: Não, é impossível.
3: É impossível.
1: Eu lembro daquele jogo épico que vocês vão se lembrar também.
3: Ah, 1900, Palmeiras e Grêmio. 1900 antigamente, né? Não, não.
1: Ah, mas não é impossível. Pra
3: hoje futebol, não acontece.
1: Pode acontecer.
2: Só hoje não acontece. Só se o Botafogo tiver Jardel.
1: Tu lembra daquele jogo, né?
2: Lembro, nossa.
1: Qual gremista que não vai lembrar, né?
2: E o Palmeiras quase virou.
1: Verdade.
2: Porque o Grêmio aplicou a primeira goleada e depois o Palmeiras no jogo da volta quase conseguiu reverter. Quase. Ficou por um gol.
3: Mas na época que o Filipão era bom técnico, né?
2: Ah, pô, o Filipão é ídolo.
1: Mas não é só bom técnico, né?
3: Agora ele é ídolo. Tinha isso mesmo, ídolo.
1: Tinha muito jogador bom, né? Tinha muito jogador bom no time.
2: Mas aquele Grêmio lá, olha, tinha os times ricos aí da época, o Palmeiras da Parmalat, o Grêmio lá, e conseguia vencer o Palmeiras na época da Parmalat, que o Palmeiras era uma seleção. O Grêmio era muito bom também, mas o Palmeiras era uma seleção.
1: Era.
2: Vários jogadores que foram campeões mundiais ali depois estavam naquele Palmeiras.
1: É verdade. Falar de Série A?
2: Vamos falar de Série A e olha só, a gente comentou do Palmeiras. O Palmeiras abre a 23ª rodada fora de casa contra o Fluminense, que não tem técnico. Zubeldía, o treinador do Fluminense, ele já passou pelo São Paulo também, o Zubeldía. Ele acabou sendo demitido e agora o Flu vai em busca de um novo comandante. Amanhã, 4:30 da tarde, o Fluminense, então, de técnico demitido, vai encarar o Palmeiras. Estão falando, tá? Estão falando da possibilidade de Renato Gaúcho. Mas parece que a última saída dele do Fluminense foi meio conturbada e por isso pode ser que ele não venha, né, a treinar o tricolor das Laranjeiras. Então amanhã, 4:30 da tarde, abrindo a rodada, Fluminense e Palmeiras no Maraca. Tem Atlético Paranaense e Red Bull Bragantino, às 18:30 de amanhã, sábado, na Arena da Baixada, em Curitiba. O São Paulo vai encarar o Coritiba amanhã às 9:00 da noite, na capital paulista. Tem Chapecoense e Bahia, domingo às 11:00 da manhã, na Arena Índio Condá, em Chapecó. O Vasco da Gama tem um duelo contra o Santos, encontro de alvinegros em São Januário, domingo às 16:00. Na Arena MRV, em Belo Horizonte, o Atlético Mineiro recebe o Grêmio, domingo às 16:00 também. Às 18:30 de domingo, tem Mirassol e Flamengo, no estádio do Maião. No mesmo horário, o Vitória pega o Botafogo, no Barradão, em Salvador. E a gente tem, às 19:30 da noite de domingo, Corinthians e Cruzeiro, na Neoquímica Arena. Para fechar a rodada, lá na segunda-feira, jogo que mexe na parte de baixo da tabela, o duelo entre Internacional e Remo, no estádio Beira-Rio.
1: Série B e Série C, Gerson.
2: Vamos falar dos catarinenses, que estão na segunda divisão e também na terceira. O Criciúma, que é o líder da Série B, ele vai encarar amanhã o Goiás, no estádio Heriberto Rilse. A bola rola a partir das 16:00. Criciúma lidera a Série B com 40 pontos somados, inclusive com 2 de vantagem para o segundo colocado, que é o Juventude. O Avaí, que está na zona de rebaixamento, joga domingo, 11:00 da manhã, fora de casa. Alô, torcedor havaiano, pega a BR-101 e vai rumo a Ponta Grossa, porque o Operário de Ponta Grossa recebe o Avaí domingo às 11:00 da manhã. Pela Série C do Campeonato Brasileiro, tem Brusque e Inter de Limeira amanhã, 19:30 da noite. É o Bruscão enfrentando a Inter de Limeira, que lidera a Série C do Campeonato Brasileiro. A gente vai ter Caxias e Figueirense, domingo às 16h, no Centenário em Caxias do Sul. E o Barra joga domingo às 18h30 contra o Itabaiana. Barra que está se aproximando da zona de rebaixamento na Série C do Campeonato Brasileiro. E esse jogo é um jogo fundamental. O Barra precisa vencer em casa para começar a espantar de vez o risco de rebaixamento e de voltar para a Série D do Campeonato Brasileiro. Então vamos acompanhar aí o que acontece no final de semana, porque o Barra tem sim um jogo fundamental e o apoio da torcida vai ser muito importante.
1: Gerson, tem uma dupla que treina tênis aqui no Itamirim que fez história no circuito mundial, hein?
2: É uma dupla gaúcha, mas que tem tudo a ver aqui com a nossa região, porque os brasileiros Orlando Luz e Rafael Matos conquistaram o título de Masters 1000 de Montreal. As duplas masculinas, a vitória foi ontem para cima dos adversários Marcelo Arevalo, ele é de El Salvador, e o Mati Pavic, ele é croata. A vitória foi por 2-1, com parciais de 5-7, 6-4 e 10-6. E o detalhe, Moisés, esta foi a primeira vez que uma dupla 100% brasileira conquistou um Masters 1000. Então é um feito histórico para o tênis, né, o que essa dupla está fazendo. Enquanto a gente fica de olho no João Fonseca, né, todos os holofotes, né, apontados para o João Fonseca, a gente tem uma dupla, né, brasileira que realmente está fazendo essa história e estão pertinhos aqui da gente. Eles treinam no ADK Tênis do Itamirim Clube de Campo em Itajaí e agora vão voltar lá do Canadá com esse feito histórico, não só para o tênis, mas para o esporte brasileiro.
1: Mas o João Fonseca perdeu para o campeão. Foi campeão o americano lá, como é que é o nome dele? Esqueci o nome dele, foi campeão, o que eliminou o João Fonseca. Tá bom também.
2: Vamos dar uma moral pro Orlando e pro Rafael Matos.
3: Parece o Flamengo, nós ganhamos campeão mundial.
1: Mas assim, tem que dar uma moral pra eles, com certeza. Pra quem não conhece o mundo do tênis, quando a gente fala de Master 1000, só perde pra Grand Slam. Grand Slam são 4 torneios, né? É Roland Garros, Wimbledon, aberto da Austrália e aberto dos Estados Unidos. E são os top dos tops. Agora, Master 1000 só tá abaixo desses, cara. É um torneio baladadíssimo. Opa.
3: Badaladíssimo.
1: Badaladíssimo.
2: E o detalhe é que o Orlando Luz e o Rafael Matos, eles estão lutando agora porque eles querem vaga no Finals, né, que é o evento que reúne os melhores tenistas da temporada. Então eles estão buscando pontuação justamente para no final do ano participar do Finals e aí poder levar, né, o nome do Brasil ainda mais alto.
1: Esse Finals é a Copa do Mundo, né?
2: Copa
1: é
2: do Mundo.
1: Supra-sumo.
2: Dá pra dizer que, né, trazendo um pouquinho pro futebol que a gente acompanha mais, seria como aquele mundial que a gente tem no final do ano, né? Reunindo aí os campeões.
1: Os 10 melhores. Gustavo Kirten já foi campeão dessa.
2: Já foi campeão, verdade.
1: 2000, acho.
2: Geralmente o Finals ele acontece em Xangai, né? Em alguns anos ele aconteceu em Xangai, não sei onde vai acontecer esse ano.
1: É isso aí. Mais alguma informação?
2: Dá pra gente destacar ainda que ontem o Ítalo Ferreira perdeu no Tahiti, na semifinal, né, e acabou aí ficando então, né, parando antes de chegar na decisão de mais uma etapa do circuito mundial de surf, o Seth Moniz. Eu vou dar uma de Moisés agora. O Seth Moniz, ele que é havaiano e derrotou o Ítalo Ferreira, ele foi o campeão da etapa. Então o brasileiro perdeu também pro campeão.
1: Pronto, é isso aí. Perder pro campeão fica um pouco menos, né, feio, entre aspas.
2: Eu vou dizer então, atenção, colorados, na Copa do Brasil, vocês vão perder pro campeão.
1: Meu Deus.
2: Aí vai ficar menos feio.
1: Para com isso.
2: Perder pro campeão.
1: Tá, deu, Gerson? Acabou?
2: Isso aí. Daqui a pouquinho eu volto pra falar de trânsito aqui no Bote a Boca no Trombone.
1: Valeu, Gerson Felipe, obrigado pelas informações. 6h57.
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3: Hora de tempo. Tem imagem, hein? Posso falar que estamos em Laguna, um dos carnavais mais badalados de Santa Catarina. É o Carnaval de Laguna. Eu passei um Carnaval de Laguna quando eu tinha, acho que 16 ou 17, 16 anos, cara. 17 anos.
1: Eu passei um também. Um, é. Bastou. Meu Deus do céu.
3: É legal. É. E olha só, essa imagem é nova da Conexão DC TV, que agora tem um site, conexãodctv.com.br. E essa câmera é nova do GCE, uma parceria aí com a empresa Ciconect Internet. Um abraço, Gessé, obrigado, né? Ele sempre cede câmeras, imagens pra gente ficar mostrando algum lugar, então pra quem conhece Laguna, quem não conhece, é uma parte ali próximo a um mercado ali, é uma avenida que tem uma festa bacana que acontece, tem várias coisas legais ali. Laguna, quem é de Laguna aí, tá acompanhando a Menina FM, tem alguém de Laguna nos ouvindo? Mande aquele oi aí, enquanto o Marinho traz a previsão do tempo.
1: É isso, mais 7 horas em ponto.
3: Calma aí. Bom dia, Marinho.
1: Ah, é agora?
5: Mais uma vez, bom dia, Dilson, Moisés, bom dia aos amigos que estão acompanhando aqui o Bote a Boca no Trombone. Até que enfim ela chegou a sexta-feira, mas nós temos as condições adversas do tempo. Projeções indicando bons volumes de chuva ainda entre hoje e amanhã, alerta da Defesa Civil, chuva volumosa em algumas localidades, até com tempestades, rajada de vento e queda de granizo pontual já ocorreu e pode voltar a ocorrer aqui na região. Então até amanhã vamos ter muitas nuvens, céu encoberto com chuva a qualquer momento e alguns temporais pontualmente fortes, trazendo transtornos e até alagamentos pontuais pelo litoral e o vale do Itajaí. Já que nós vamos ter também muita variação nesses ventos, que sopram de nordeste até o quadrante sudoeste. Então, esse vento gira muito rápido com os temporais localizados, ventos até indefinido, mas com rajadas fortes e intensas momentâneas, trazendo então mar agitado, maré alta de lua nova. Também a maré astronômica contribui para os alagamentos costeiros. Juntamente com a maré astronômica, a maré de lua nova, juntamente com a maré meteorológica, que é um empilhamento de ondas mais altas do oceano em direção à costa. Traz reflexos em todos os municípios aqui da região, represando as águas das bacias que descem a montante. Então, vamos ficar atentos aos avisos e alertas oficiais da Defesa Civil, já que as condições são adversas do tempo para este fim de semana. Somente no final do sábado, domingo, teremos alguns período de melhoria. Até lá, chuva persistente e volumosa, principalmente o Vale do Itajaí, queda de granizo, rajada de vento, e esse volume de chuva pode trazer também reflexo aí nos rios aqui da região do nosso litoral. Nós teremos também agitação marítima, risco à navegação, com o mar agitado na costa catarinense, ressaca nas praias entre a Grande Florianópolis e a região de Balneário Barra do Sul, no litoral norte catarinense. Desejando a todos uma ótima sexta-feira, Dilson Moisés, com as primeiras informações da previsão do tempo atualizadas, Marinho Stringari com dados da Univale para o Bote a Boca no Trombone.
1: Valeu, Marinho, obrigado pelas informações e sempre é bom lembrar aqui, né, gente, que Defesa Civil do Estado tá com um canal direto para avisos meteorológicos. Você pode mandar um SMS pro 40199, 40199, e aí você recebe direto as informações, né, sobre os alertas da Defesa Civil na sua região, na nossa região aqui, né? Então vale a pena a gente cadastrar nesse serviço sim também, né? Agora 7:02, a gente vai para uma rápida paradinha aqui no Bote a Boca no Trombone e na sequência Dilson de Souza, ele chega com as informações de segurança para todos nós. Já voltamos.
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1: Adilson de Souza e os destaques de hoje.
28: Começando por Itajaí, a polícia registrou 64 ocorrências e duas pessoas detidas entre a manhã de ontem e a manhã de hoje, sexta-feira. Destaque: bairro Cordeiros, homem de 22 anos preso por tráfico de drogas. Segundo a PM, ele tentou fugir, se esconder em uma residência, mas foi encontrado. E também com ele, cocaína, haxixe e dinheiro. Em outro endereço indicado por ele mesmo, os policiais localizaram uma mochila e cerca de 48 gramas de haxixe, 5 gramas de crack e mais dinheiro. Já no Cidade Nova, um adolescente de 17 anos foi apreendido por suspeita de tráfico. Na residência, foram encontrados cerca de 3 gramas de maconha e R$549 em dinheiro. Durante a ocorrência, familiares iniciaram uma confusão e a PM teve que utilizar o agente químico, spray de pimenta, para controlar a situação. Vamos até Tijucas. A Polícia Militar cumpriu um mandado de prisão e apreendeu 16 cartões bancários, documentos pessoais, um celular e uma máquina de cartões na noite de quarta-feira no bairro Praça, em Tijucas. Durante as buscas na residência, os policiais encontraram cartões em nome de várias pessoas. Um homem disse que encontrava alguns desses cartões pela rua e fazia transações utilizando uma máquina de pagamentos. Que fácil encontrar cartões nas ruas, né? O celular apreendido estava no modo perdido e a máquina de cartões encontrada na casa parece cadastrada em nome de outra pessoa relacionada a um registro de roubo. O material foi apreendido, o homem foi encaminhado para os procedimentos legais na delegacia. A procedência dos objetos e uma possível relação com outros crimes serão investigados.
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28: Agora falamos de Guarda Municipal Balneário Camboriú, que prendeu um traficante foragido do estado de São Paulo. Foi ontem, quinta-feira, na rua 1822, por volta de 4 horas da tarde. Depois de levantamento de informações, a Romu abordou esse homem, que tem 37 anos. Em consulta, foi confirmado o mandado de prisão ativo por tráfico de drogas, expedido pela comarca de Itapicirica da Serra, em São Paulo. Pena a cumprir 6 anos, 5 meses e 23 dias, ele foi encaminhado para Caianduba. Em Itapema, a Polícia Militar recuperou 2 peças de picanha furtadas em um supermercado e apreendeu uma pequena quantidade de maconha ontem à noite na meia praia. O suspeito foi abordado durante o patrulhamento na orla. Foram encontrados os produtos, avaliados em cerca de R$268, além de 2 cigarros de maconha. Ele foi preso e encaminhado à delegacia. E também em Itapema, mandado de prisão cumprido, um homem procurado por roubo foi detido ontem à tarde no bairro Morretes. Os policiais receberam informações de que este homem estaria trabalhando em uma empresa da região. A polícia foi até o local, abordou ele na saída do estabelecimento. Foi confirmado o mandado de prisão e encaminhado ele à UPA de Itapema e depois para o presídio da Caianduba. Destaques divulgados pela polícia até o momento.
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1: 7:10, 7:10. Você que está acompanhando, bote a boca no trombone, quiser mandar mensagem. Hoje nós temos um aniversariante aqui, que é o Moisés. Depois nós vamos mandar um abraço para ele, né? Senão depois ele vai chorar que a gente não comentou nada, o pessoal não manda mensagem. E ele vai embora às 8:30. Depois só amanhã, e amanhã é sábado.
0: Trouxe meu presente?
1: Não sei. Trouxe o café da manhã?
0: Trouxe meu presente? Não sei.
1: Cadê o café?
0: Não sei.
1: Ah, então, depende, né? Se aparecer o café, quem sabe aparece um presente, né?
0: Ah, meu
1: Deus.
0: Eu
1: nem jantei ontem, sabia? Nem jantei, tô de boa.
0: É?
1: Tô esperando esse cafezão aí, porque ainda mais pra manter o regime, né? Então eu tenho que equilibrar. Eu não jantei pra tomar um café gigante hoje. Espero que venha coisa boa.
0: Que regime?
1: Tava fazendo quantos anos hoje, Moisés?
0: 45 anos.
1: Sério?
0: 45 anos de idade. Passa, né, cara?
1: É.
0: Passa rápido, né?
1: Passa rápido, meu filho. Deus o livre.
0: Já tô começando a planejar minha festa dos 50, sabia?
1: Já viu que é? Para algumas pessoas, tu já é.
0: Ah, velho?
1: É.
0: Velho, não. Cheiro de fralda aqui do meu lado.
1: Imagine só, né, filho? É.
0: Já tô começando a planejar minha festa de 50, cara.
1: Velho, hoje em dia, agora, velho não, né? Melhor idade tá começando aos 70.
0: 70?
1: Mudou agora a régua. A régua mudou.
0: Subiu.
1: E ela só vai entender isso o dia que chegar próximo de 50.
0: Mas vai chegar.
1: Um dia chega, né?
0: Vai chegar.
1: Chega, sim.
0: Espero que chegue bem como a gente, né?
1: É verdade.
0: E olham pra gente assim, nossa, mas você já tem 45?
1: Meu Deus
0: do céu. Eu falei, tenho, mas sou conservado.
1: Conservado.
0: Conservadaço.
1: Vamos lá com o trânsito.
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1: Vai, Gerson Felipe, é contigo novamente.
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3: Estamos chegando com as informações da Unidade Móvel e, como diria Luiz Carlos Tigrão, 45 anos, Moisés. Tais bem acabadinho, nego.
1: Boa, ai, boa, ai. Boa, essa foi boa.
0: Vamos ver quem tem mais barriga depois. Eu ou você?
3: Ai, ai, vamos lá. Vamos trazer as informações do trânsito aqui no Bote a Boca no Trombone. Até porque ontem nós tivemos um grave acidente que, infelizmente, acabou resultando em morte. Ele aconteceu na BR-470 em Pouso Redondo. E o veículo envolvido neste acidente, ele tinha placas de navegantes. A colisão, ela aconteceu por volta das 9:30 da manhã e envolveu um Renault Oroch, este veículo com placas de navegantes, e um caminhão Volkswagen com placas de São Joaquim. As vítimas fatais eram duas mulheres, uma de 51 anos e outra de 26 anos. Elas, infelizmente, acabaram perdendo a vida no local do acidente. O motorista do carro, um homem de 52 anos, sofreu lesões graves e foi encaminhado ao hospital com suspeita de traumatismo craniano. O motorista do caminhão saiu ileso do acidente. A BR-470, ela chegou a ficar totalmente interditada para o atendimento da ocorrência, né, que começou na parte da manhã, e ali por volta de umas 11:30 da manhã a gente teve a liberação da pista, mas o trânsito fluiu com lentidão lá na região de Pouso Redondo até durante parte do início da tarde. Também aproveito para destacar, aqui em Balneário Camboriú, os agentes de trânsito atenderam uma ocorrência ontem por volta de 1:40 da tarde. Eles prestaram apoio ao Corpo de Bombeiros em uma ocorrência envolvendo fios da rede elétrica que estavam danificados e caídos na via pública, na rua Doralice Linhares Bernardes, número 323, né, em frente ali ao número 323. Ao chegarem no local, os agentes encontraram o caminhão do Corpo de Bombeiros já atravessado na pista, realizando o bloqueio da via para garantir a segurança durante o atendimento à ocorrência. A BC Trânsito realizou então a sinalização e o bloqueio da via, né, posicionando ali as viaturas e orientando os motoristas sobre o fechamento da via. Essa ocorrência foi finalizada por volta das 2:30 da tarde e aí o trânsito liberado no trecho. O apoio então dos agentes de trânsito ao Corpo de Bombeiros ontem à tarde lá na região do Nova Esperança. 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

0: 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Vamos dando sequência aos destaques do trânsito e, apesar da pista molhada, a gente pode destacar que o trânsito, de certa forma, ele anda tranquilo ao longo, né, das últimas horas em Balneário Camboriú. Não tivemos outras ocorrências de destaque e, por isso, eu já vou diretamente falar da movimentação de momento. A gente tem em Camboriú trânsito lento na Rua Peroba, no bairro Tabuleiro. Tem lentidão também na Avenida Santa Catarina para quem está saindo de Camboriú, né, aquela região ali a partir do Parque da Bica até a saída de Camboriú, né, em direção à Marginal e em direção a Balneário Camboriú. Esse trecho apresenta trânsito mais lento. A Marginal Oeste, entre a própria Rua Peroba e a Santa Catarina, também com trânsito um pouco mais lento logo cedo. Já começa a ficar também mais complicado o trânsito na Avenida Santo Amaro, para quem vai em direção a Balneário Camboriú. E a Presidente Costa e Silva, ali próximo dos Gideões, também com fluxo mais intenso, agora, né, 7h16 da manhã. Em Balneário Camboriú, o nosso destaque, ele fica por conta da movimentação um pouco mais intensa na Rua 1400. Já começa a ficar também um pouco mais intenso o trânsito na Rua Dom Afonso, mas ali, por enquanto, ainda não temos muita lentidão, mas o fluxo ele está bastante grande de veículos, lembrando que a Rua 3700 segue bloqueada para obras. BR-101, na 101, a gente tem o trânsito fluindo, né, com bastante lentidão em Itajaí. Né, atenção você que vai enfrentar a BR-101 em Itajaí, porque nós temos o trânsito mais complicado entre o posto Santa Rosa e a ponte do rio Itajaí-Mirim. Todo esse trecho, então, vai apresentando lentidão. Também tem lentidão no sentido sul, entre as cidades de Penha e Navegantes. Trânsito mais complicado por lá, né, principalmente próximo do acesso à BR-470. No trecho de Balneário Camboriú, aí a notícia ela é boa, porque nós temos o trânsito fluindo bem, tanto no sentido sul como no sentido norte. Tem apenas um pequeno ponto de lentidão ali próximo do antigo Pé da Barra no sentido norte, próximo também daquela região do Expo Centro, mas ainda, por enquanto, é um pequeno ponto de lentidão. A gente está aqui no topo da Avenida Panorâmica e a movimentação aqui também está bem tranquila de veículos. As informações do trânsito com o repórter Gerson Felipe, falando sempre para a Rádio Menina, o tempo todo com você.
1: Valeu, Gerson, obrigado pelas informações do trânsito. Daqui a pouco a gente fala de novo com a unidade móvel pelas ruas de Balneário Camboriú, 7h18.
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2: Vamos pro intervalo e daqui a pouco seguimos.
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2: 7h21 de volta, Bote a Boca no Trombone. Vamos de recado, vamos dar uma atualizada aqui, ó, em relação a leis de trânsito. Peguei o primeiro que vi na minha frente aqui dos recados, a gente sabe que tem outros mais lá para cima, mas vou ouvir o Adriano agora sobre a falta de respeito às leis de trânsito.
13: Gilson Moisés, aproveitando o gancho desse moço aí de Camboriú, eu quero voltar pro outro lado da cidade, aqui em Balneário Camboriú, né? Se tu pegar aqui a Marginal Leste, aqui no Nova Esperança, que vai pra Barra, né? Se tu vir daqui do sair do posto Juninho, que é a Emoji de Assis Feijó, em direção a Balneário Camboriú, você vai chegar no túnel ali do antigo PA. Ali tem uma placa enorme também escrita que não pode entrar um ônibus e nem caminhão. E aí é uma coisa que não acontece, tá? É caminhão, é carreta, é ônibus. Carreta ficando trancada ali naquele dia, né, que é muito estreito ali, né? Também, né? Da carreta articula ali, faz um L ali, tem que manobrar. E tem uma placa enorme lá, não pode entrar caminhão e ônibus. E entra caminhão da concreteira, daquela concreteira que tem aqui na Nova Esperança, das três, na realidade, né? Então é uma falta de respeito, né? Então ninguém respeita ninguém, não é só em Camboriú, não, é aqui também. Tá virado numa loucura a nossa cidade. Valeu, meus amigos, um abraço, bom final de semana, Deus abençoe a todos.
2: Valeu, Adriano, é verdade, não é fácil, viu? A falta de educação no trânsito é algo que estressa as pessoas, infelizmente.
1: É isso, 7h23, ó, e tem resposta aqui, já que estamos falando de trânsito, Adilson, o diretor da ABC Trânsito, Coronel Evaldo Hoffmann, ele traz uma resposta sobre aquela situação dos motoristas que não param nos pontos de ônibus.
14: Bom dia, Adilson de Souza, bom dia, Moisés, forte abraço a todos os ouvintes do BBT. Sobre essa reclamação da ouvinte que o ônibus não está parando nos pontos entre 20 horas e 30 minutos e 21 horas, vou notificar imediatamente a Auto Viação Suzano, empresa contratada pelo município para fazer o BC Bus gratuito de Balneário Camboriú, cobrando explicações dessa reclamação. Assim que a Auto Viação Suzano me retornar, faço questão absoluta de encaminhar a resposta para o BBT para que os ouvintes sejam inteirados dessa resposta. No mais, Adilson, quero desejar um excelente final de semana a todos do BBT e me coloco à disposição sempre da Rádio Menina para responder todos os questionamentos. Forte abraço.
2: Obrigado, Coronel. Ainda sobre a Autoviação Suzano, um outro assunto que o Rafael
15: chegou. Olá, boa tarde, da Rádio Menina. Só formalizar um descaso que está acontecendo sobre o BC Bus, a empresa Autoviação Suzano, que ela é de São Paulo, né? Então, ela contratou os motoristas para trabalhar efetivamente em Balneário Camboriú, na rua Iraque. Na rua Iraque, onde todos os ônibus, na verdade, que trafegavam fazendo as linhas, ficavam assim, totalmente perto, né, para os motoristas fazer a troca nos terminais, né, como na 4ª Avenida, na 3ª Avenida, na Beira-Mar, né, na Atlântica, ficava tudo perto da garagem. E a empresa, assim, agora a empresa mudou para Camboriú, assim, deram anúncio ali no grupo, né, em reunião, não fizeram nada com os motoristas, só anunciaram no grupo que a empresa mudou para Camboriú e tal, etc. E a empresa mudou para Camboriú, no pátio da aviação de navegantes ali, que é a Praiana, né, tá lá no pátio, estão sublocados lá junto agora com a aviação Praiana. Só que acontece o seguinte, os motoristas, assim como eu também, a gente acabou ficando na rua. Por exemplo, os horários que terminam a nossa linha de 7h20, a gente fica na rua porque a gente vai estar na empresa pegar o ônibus lá, e a gente acabou ficando na rua, dependendo de pegar dois ônibus, assim, que vem de Itajaí, né? Pegar um ônibus da linha que vem mais próximo aqui da rodoviária, e depois pegar um outro ônibus para ir para Camboriú. Aí tem que fazer toda a volta, sendo que você fica 3-4 horas na rua para poder voltar para a empresa, pegar teu veículo ou a moto, etc., e voltar para casa. Sabe, a empresa não se prontificou em dar uma ajuda de custo ou botar algum veículo para trazer esses motoristas, porque não são todos os motoristas. Tem alguns motoristas que, quando termina a linha deles, eles já recolhem o ônibus para a garagem, mas tem uma porcentagem de motoristas que estão ficando na rua, dia de chuva, né? Aí o Uber dá caro, tipo R$30, R$35 para ele ir até na garagem de carro quando está chovendo. E assim, ninguém se reportou a nada, cancelaram os grupos para ninguém ficar cobrando eles, entende? Já tem uma mobilização aí de alguns funcionários aí para fazer uma parada, entende? Então, assim, ó, tá bem complicado, sabe? Uma empresa para ser da prefeitura, né? Ninguém fala nada, ninguém se manifesta para nada com os funcionários, entendeu? Só vão fazendo e pronto, né? Então, seria esse descaso com os motoristas aí da BC Bus, tá? Seria esse descaso aí.
2: Valeu, obrigado, Rafael. Dá para ver que é um desabafo em relação ao que ele e alguns estão passando, alguns motoristas da aviação Suzano, nessa mudança de endereço aí, e a dificuldade e o gasto que eles estão tendo, mas infelizmente é uma questão que tem que ser resolvida entre empresa e funcionários. Essa mobilização que vocês estão fazendo, eu acho que é o caminho, já que eles bloquearam os grupos, não tem manifestação, se não tem conversa, é uma determinação que vem de cima para baixo e ponto final. Então, o único caminho é uma manifestação, até mesmo uma paralisação, se for o caso, ou então, né, se a empresa persistir, trocar, né, porque senão, de repente, você está pagando para trabalhar, não está valendo a pena, né? Mas você sabe, quando vem e eles estão pensando na empresa, é melhor para a empresa estar naquela garagem? Deve ser, com certeza, o custo diminui. Agora tem que também pensar no funcionário, né? Por isso que a gente sempre diz, né, cada vez mais a dificuldade da mão de obra para a nossa região. Cada vez mais a dificuldade mão de obra para a nossa região. Ao invés de facilitar, o pessoal dificulta o trabalhador.
1: Adilson, vamos retomar agora a nossa conversa sobre aquele bebê de 47 dias que acabou morrendo no hospital cirúrgico de Camboriú. O Miguel, ele fala sobre esse assunto.
9: Bom dia, bota a boca no trombone, bom dia aos ouvintes todos, aos locutores. É o Miguel Zimmermann, navegante. Ontem eu troquei o nome do nosso locutor. Já foi um bom locutor, mas me errei na cabeça e eu troquei. Peço desculpa ao Moisés aí, né? Bom dia ao Adilson, a todo mundo aí. Eu vou pro trabalho todo dia, para Bissarras, e ouvindo, claro, a menina, né? Bota a boca no trombone é meu programa preferido. Eu tô aqui que me segurando por causa dessa entrevista com essa mulher, com essa mãe. Pensa a situação que hoje ela, que tá na cabeça dela, segurou seu próprio filho para eles fazerem a injeção no filho. No meu parecer, que eu não sou médico, não entendo disso, no meu parecer, essa dose era talvez para um adulto, for aplicar num bebezinho. Será que não é isso? Porque que judiaria? Eu acho que um profissional, quando ele estuda para ser profissional, ele tem que prestar muita atenção em tudo isso. É triste para essa família. Nossos mais sinceros, votos de paz no coração dessa família. Grande abraço e obrigado por compartilhar com a gente. Vamos pôr em oração essa família com toda certeza.
2: E eu soltei um pedacinho do trecho do depoimento dela. Agora, daqui a pouquinho, a gente vai soltar a entrevista com ela completa. E tem mais ou menos 6 ou 7 minutos. Ainda mais sobre esse assunto aqui, a Rose, é tão triste ouvir tudo isso, ouvir essa mãezinha, meu Deus. E agora, como faz essa mãe, esses pais, avós? Justiça tem que ser feita. A minha filha teve choque anafilático quando ela tinha 4 anos. Ela ficou roxinha, fez fezes, foi horrível, mas foi socorrida, muito bem atendida pelos médicos e hoje ela tem 34 anos. Graças a Deus.
1: A Cláudia participando aqui também. Olha só, Dilson, que interessante, hein? Bom dia. No caso do bebê, ele tinha 47 dias. E a interpretação da equipe pode ter sido, será, 47 anos? Falta de atenção? Total? Fez toda essa tristeza? Ela está questionando, né? Talvez por isso a dose alta não justifica, né? E por isso o controle dos protocolos deve ser mais rígidos. Para uma mãezinha perder o filho assim, a dor é imensurável.
2: Fernanda Gabriele é o nome da mamãe. É ela que eu entrevistei, é ela que você vai ouvir agora o relato dela sobre o que aconteceu.
16: Um, dois, três,
2: gravando. A partir do momento em que ela estava em casa. Foi a primeira pergunta que eu fiz para ela. Casa. O que aconteceu na casa? Ao ponto de levar ela, a criança, para o bebê. A criança para o hospital, né?
17: Bebê pela primeira vez e ele apresentou uma reação alérgica e eu dei entrada na unidade do hospital do centro cirúrgico de Camboriú com uma pequena alergia nele e o médico prescreveu para ele que ele tomasse dexametasona e adrenalina. Eu questionei o médico e disse assim, doutor, você não acha que é uma medicação muito forte para o meu bebê, que ele tem 1 mês e 17 dias. Eu fiquei preocupada, né? E questionei ele. Ele explicou para mim e disse que era o protocolo deles, que eles deveriam aplicar a medicação, que ele me indicava, eu não era obrigada, mas ele falou que ele me indicava eu fazer isso e que era para me confiar nele, né? E eu confiei nele. Levei meu bebezinho para a sala de medicação e aguardei. Uma moça foi lá, me chamou e não se identificou, só disse que ia dar a medicação dele. Não disse se era enfermeira, se era técnica, ela não se identificou. Me levou para uma sala afastada, reservada, com portas e tudo. Mandou deitar meu bebezinho de bruço, disse que ela ia aplicar no bumbum dele medicação. Eu segurei meu bebezinho no colo e ela deu a medicação pra ele. E logo em seguida meu bebezinho chorou muito, muito. Eu tentei acalmar ele e ele começou a fazer cocô e se tremeu e tentou vomitar. As mãozinhas dele ficaram todas roxas, o pezinho dele ficou muito roxo. E eu gritei pra ela, falei, moça, tem alguma coisa que tá acontecendo com meu bebê e não tá bem, isso aqui não tá bem. E ela correu, foi chamar o médico foi lá com a gente. O médico falou pra mim que era uma reação do remédio, que ele ia voltar, que tava tudo bem com ele. Só que eles começaram a conversar entre si e eu vi que não tava certo, alguma coisa tava errada. E eles começaram a tentar furar o meu bebezinho, começaram a entrar outros médicos lá, começaram a entrar uma equipe muito grande lá dentro. E ninguém me dizia o que tava acontecendo, eles ficavam tentando furar meu bebê chorava muito e os batimentos dele estavam em 250, 230, não descia menos do que isso. E aí eu falei, doutor, por favor, me diz o que tá acontecendo, eu preciso de uma resposta. Depois de uma hora e meia, ele falou pra mim assim, calma, que eu vou falar pra você. Daqui a pouco eu vou falar pra você, você tem que ficar calma. E ele foi preparando tudo, ligando pro SAMU, e ele em nenhum momento falou comigo, em nenhum momento me deu alguma explicação. Quando deu uma hora e meia, mais ou menos, que o meu bebê tava ali sofrendo, sendo furado, eles botaram oxigênio e ele tava lutando contra a vida dele. Ele tava lutando muito contra a vida dele. E aí ele pegou e disse pra mim, o médico disse pra mim, que a enfermeira, ele entrou na sala e perguntou se a equipe já tinha falado alguma coisa pra mim. Eu falei que não, que ninguém tinha me falado nada. E ele falou assim, mãezinha, a técnica deu uma medicação errada pro seu bebê, ela deu uma dosagem a mais pra ele. Era pra ela ter dado 0,3 e ela deu uma ampola inteira pra ele. Por isso que o seu bebê tá assim. E aí eu falei, doutor, então ela deu um medicamento para adulto para ele? E ele respondeu sim. Foi a resposta que ele deu para mim. E eu perguntei, por que que eles não me falaram o que estava acontecendo? Perguntei qual o nome da enfermeira que fez isso, quem é responsável por isso? E eles não me falaram nada. Tá tudo gravado lá, eles só abaixaram a cabeça. Eu saí de lá sem resposta pro meu filho. Eu cheguei lá com meu filho, ele tava só com uma alergia. Eles me encaminharam pro pequeno anjo, meu filho. Foi na ambulância mal, muito mal. Quando chegou lá, eles tentaram. Eu tenho vídeo do meu filho lá, 200 e poucos batimentos cardíacos dele. E eles todo tempo só se preocupando em tentar furar meu bebê pra botar um acesso nele. Ninguém conseguiu botar acesso, meter ele na UTI. Em menos de 20 minutos, meu bebê saiu sem vida de lá na UTI. E levaram meu bebê. Essa mulher aplicou o medicamento errado e levou o meu único filho que eu tinha, o único filho que Deus me deu, ela levou. Eu quero justiça pelo meu bebezinho. Ele era muito querido, ele era amado, ele era uma criança linda, linda, linda, linda. Eu tô sem saber o que fazer, meu coração tá dilacerado. Eu sou uma mãe que tô pedindo por justiça, justiça. Eu quero que respostas, porque eu quero os laudos dele completo da ML, eu quero resposta, eu quero justiça pelo meu filho, eu quero justiça.
16: Quando ele saiu daqui para Itajaí, ele estava com vida ainda?
17: Estava, ele estava com vida, mas a situação dele era um pouco estável, entendeu? Ele estava muito mal ainda, tanto que ele saiu na oxigenação, ele saiu na ambulância daqui, entendeu? E quando ele chegou lá, já tinha uma equipe esperando ele pra avaliar ele. E eles não conseguiram reverter. Não me deixaram entrar na UTI com ele. Eu pedi pra mim entrar. Quando eles iam internar ele na UTI, eu falei, eu posso entrar, por favor, na UTI? E eles não deixaram eu entrar na UTI com ele. E menos de 15 minutos depois que ele entrou na UTI, o médico veio me dizer que meu bebê não tinha mais existido. Ele tinha ido embora com Deus. Eu só queria tirar meu filho dali, eu só queria ter saído com meu bebezinho no colo. Eu só queria ter saído com meu bebezinho nos meus braços.
18: Você chegou lá, desde o início que ela chegou, já foi negociado com que ela chegou. Eles aprendem, eles uma nota, onde diz que ele chegou lá com...
17: Eles falaram que... No prontuário dele, da triagem aqui, no, no centro cirúrgico, eles falaram que tava de 78 a saturação dele, não tava 78. Ela pegou um aparelho e deu 78 e depois ela falou, o aparelho tá errado, eu vou pegar um outro aparelho. Ela pegou um outro aparelho, apareceu com um médico já. E um médico, o próprio médico, viu a saturação dele e viu que tava em 92 a saturação dele. E ela falou assim, doutor, eu vou mudar aqui no prontuário. E ele falou, não precisa mudar. Deixa que eu já vou atender eles. E ele me levou pra sala dele, né? Pra ele me passar a medicação e tudo mais. E no prontuário dele tá lá, que ele tava com a saturação quando ele deu entrada a 78, 74 que eles botaram, uma coisa assim.
16: Repete isso, quando chegou, como é que tava a saturação dele?
17: A saturação dele, quando ele chegou, tava em 92, só que quando ela botou o primeiro aparelho nele, deu 78. E aí ela botou na ficha isso, mas ela disse assim, não, isso aqui não tá certo. E foi, saiu da sala, pegou um outro aparelhozinho pra medir a saturação dele e voltou com o médico já. Quando o médico botou pra ver a saturação dele, tava em 92. E aí ela falou assim, doutor, preciso mudar, porque aqui eu botei 78. E ele falou assim, não, não precisa, porque eu já vou atender eles. Eles não mudaram da prontuário dele. Na triagem, quando eu dei a entrada nele, lá na unidade do centro cirúrgico. Eles não mudaram no prontuário. E tem tudo gravado. O médico viu a saturação dele, tava em 92. Ele não tava com a saturação baixa. Ele tava bem, o meu bebê. O meu bebê tava muito bem. Eu tenho vídeo dele lá no hospital, bem, antes de darem essa medicação pra ele. Depois que deram essa medicação pra ele, ele foi a óbito.
2: Daí, né? Ontem eu conversei com ela, então, a Fernanda, mãezinha Fernanda, que infelizmente neste momento ela tá na central de luta, tá velando o filhinho dela e do esposo e da família, tem vô, tem primo, neto, tem tudo, tio. O enterro acontece hoje pela parte da manhã lá no Hospital do Rio do Meio. É triste, né? Como a gente já comentou hoje em vários momentos do programa, principalmente no início, agora existe toda uma investigação a ser feita pelo próprio Conselho Regional de Medicina, Conselho Nacional de Medicina, para apurar o que aconteceu dentro do hospital. 5 funcionários, entre médico e técnica de enfermagem, e outros 3 foram afastados, porque a própria empresa que administra o hospital também está fazendo essa investigação, com o respaldo da Secretaria de Saúde, acredito que também em cima da administração municipal, afinal de contas, é terceirizado, mas tem que ter uma fiscalização do município pelos atos que acontecem com os munícipes da cidade de Camboriú. A gente vai ficar acompanhando aqui, mais uma vez, os nossos sentimentos à família.
1: Falar o quê, né, Gilson?
2: Não tem, né? Tem volta, né?
1: Cara, eu tô... Que se foi. Um depoimento, eu tô com a minha garganta embolada, meu. Não consigo mais nem falar direito aqui depois desse depoimento da mãe.
2: Eu tava cara a cara com ela ontem. Essa entrevista que eu fiz, eu também fiz pra TV. Eu tava cara a cara com ela ontem. Realmente é doído, sabe? É doído demais. Eu tava tenso demais naquele momento ali. Eu não conseguia me conter. Não conseguia perguntar. Porque o que ela estava falando estava também me tocando demais. Por mais profissional que a gente seja, mas naquele momento ali, para quem tem filho, para quem tem netos, netas, enfim, é algo que realmente é muito doloroso.
1: A gente se coloca no lugar, né? Eu tenho uma filha pequena ainda, né? Então, é praticamente um bebê, tem 1 ano. E a gente se coloca no lugar, né? A gente fica imaginando o sofrimento, a dor. E não é só a mãe, né? Mas toda a família, o pai, o avô, a avó, estão passando nesse momento tão difícil. Tão difícil. E sem explicação até agora, né? O que aconteceu realmente?
2: Agora existem prazos, né? Dias. Aquela coisa toda que acontece em qualquer tipo de investigação, independente de que área seja, né?
1: E que todos os responsáveis tragam uma resposta, né? Não só para a família, mas para a sociedade, porque é difícil da gente aceitar.
2: É como a família disse ontem, dessa, né? Não vai voltar, mas não, que sirva de exemplo para não acontecer de novo. Do de fato o que aconteceu, né? Porque a gente não pode afirmar 100% que aconteceu tudo isso, porque é interno o procedimento, né? Nós não estávamos lá, mas olha só a certeza, você vê a certeza na fala da mãe, você vê a certeza do que aconteceu na fala, não foi nada inventado. Não vai ser ela pode falar 10 vezes, ela vai falar a mesma coisa, ela não vai mudar versões.
3: Não. Até porque
2: ela
3: foi...
2: tem certeza que aquilo foi dito, que aquilo aconteceu na frente dela.
3: E até porque ela não pensou, foi espontâneo, ela foi falando e ela foi narrando o que ela viveu.
2: Exatamente. Ela estava imaginando.
3: Narrou o que viveu.
2: Exatamente.
3: Né?
2: Mas é triste, é uma tragédia na realidade. Agora 7h45. 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
2: Intervalo e a gente já volta.
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2: Em acidente sentido sul, Robson Breda passando. 4 veículos envolvidos. Altura do Santa Rosa ali que ele falou, né, Camille? Sentido sul. Sentido sul, ônibus, o trânsito bem lento neste momento. Nós comentamos anteriormente sobre o ouvinte de Laguna, né? Nós mostramos a nova imagem lá do Conexão DCTV, que o Gessé tem lá em Laguna. Aí eu perguntei se tinha alguém de Laguna. Tem? O Luiz? Ouvindo lá em Laguna. Não é que ele seja de Laguna e está por aqui ouvindo aqui a rádio. Não. Ele está em Laguna ouvindo a Rádio Menina. A ponte aqui, nada de obra. Pararam, é, meu irmão? Puxa vida, algo estranho até agora. Abraço, Luiz. Luiz de Laguna. É verdade. Eu estive no Sul agora, umas duas, três semanas atrás, e eles tinham liberado uma pista de cada lado da ponte, lá, Anitta Garibaldi, ali em Laguna. E as obras pararam, segundo ele, né? Não tem ninguém fazendo nada lá. O que que tá acontecendo? Será que vamos ficar nessa? Daqui a pouco passa o inverno, já estamos em setembro, a galera de setembro já começa a tirar férias. Já começa esse movimento, essa ligação entre Santa Catarina, entre o litoral e o sul de Santa Catarina e o Rio Grande do Sul também. O pessoal precisa muito daquele translado, daquela ponte ali. Tem que se agilizar aí, né? Governo federal, para fazer o que tem que ser feito na ponte de Laguna, que é o conserto depois daquele. Como é que é o nome que eles chamam? Aquele cabo gigantesco? Tem um nome específico, né? Eu não me lembro agora. Que tava, corroeu alguma coisa lá dos cabos de aço e tinha que fazer o conserto. Então, não. Parou a obra lá na ponte de Laguna. Obrigado, Luiz. Um abraço para você aí em Laguna. Vamos seguindo com o recado. Deixa eu ver o que temos aqui. Sobre o relato da mãe, Andressa. Hoje, nós que temos filhos e ficam doentes, dá medo de levar para um hospital. E o apoio da prefeitura e da secretaria não vem desculpa seguida de justificativa que não tem. Segundo a Andressa, a opinião da Andressa, a Solange, muito triste ouvir esta mãe assim, sei que não é fácil, porque já aconteceu isso comigo há muitos anos atrás, mas um pouco diferente dela. Até hoje eu tenho remorso com isso, tô sem palavras, na verdade. Obrigado, Solange, né, também pela sua participação.
1: 7:51, Gerson Felipe está no... Não? Não, ainda não. Daqui a pouquinho ele vem com a unidade móvel. Vamos continuar de recadinho aqui então, Adilson de Souza.
2: Vamos falar sobre o trecho da ponte do Rio Canoas. Onde que é o Rio Canoas?
1: Isso.
2: No braço? Evandro, bom dia. Chineses vieram a Camboriú e visitaram o futuro aeroporto. O que será que eles acharam da estrada que dá acesso ao mesmo? Devem ter se assustado. O Evandro mandou, né?
1: Mandou uma foto.
2: Ali no braço, aquela região das arrozeiras ali.
1: Cheio de buraco a estrada, né? Todo esburacado.
2: O Elcio deixou essa herança ali. Não fez baita de um trabalho. Tu vê como é que é as coisas, né? Quando você faz um monte de coisa boa, é assim em todos os sentidos, né? Você faz, pode fazer tudo certo. Aí você deixou uma coisinha errada, o que que aparece? O erro. Que era justamente erguer aquele espaço ali e asfaltar aquele espaço das arrozeiras.
1: Sempre. Sobre as paradas de ônibus do bairro São Judas, o Jacomim também participando aqui conosco.
0: Bom dia, Jacomim Luiz, São Judas. A respeito da ABC Trânsito, a questão das paradas de ônibus mudou muito os roteiros ao longo dos últimos dois anos. Barra, São Judas, Nova Esperança, tem muitos pontos sem identificação. Gostaria, desafio o coronel, comandante ali da BC Trânsito, que pegue um ônibus que faz a linha verde e verifique os pontos de parada identificado. Aí, como é que os motoristas vão parar? As pessoas chamam dentro do ônibus e aí diz, não, aqui não é parada de não é parada de ônibus. Não tem identificada a maioria delas. As únicas que tem são as antigas, onde tem a cobertura, e poucas que foram feitas novas. Que eu sei aqui, uma no São Judas e uma no Nova Esperança.
2: Bom, Jacomim, né? Eu me lembro, eu não sei exatamente quantos pontos, placas de ponto de ônibus foram instalados em Balneário Camboriú, mas foi. Muitos, dezenas de pontos que foram colocados com placa, porque antigamente, principalmente aqui no centro, aqui na Brasil, né? Não tinha placa nenhuma, levantar o braço, parou. Isso atrapalhava o trânsito. Levantou o braço, parou, qualquer lugar. Agora não. Agora tem o ponto identificado com a placa. E pelos bairros também. Não me lembro exatamente o número, mas foram colocadas várias placas de ponto de ônibus por toda a cidade de Balneário Camboriú. Se tu estás observando que não tem em alguns locais, nós vamos repassar também. É interessante, né? Alguns locais não tem. E sabe o que eu descobri essa semana? Que para você colocar um ponto de ônibus em um determinado local, uma rua, uma calçada, se eu tenho uma residência, quem cuida da calçada?
1: Eu. Você.
2: Uhum. Eu tenho que dar autorização para o município colocar o ponto de ônibus na frente da minha casa? Eu tenho que dar autorização. Eu que decido se eu quero um ponto de ônibus na frente da minha casa, ainda mais coberto, que agora é a solicitação, né, por conta da chuva e do sol. Por quê? Porque em alguns locais das cidades, o ponto de ônibus se torna um problema. Principalmente o que tem banco e cobertura. Porque quando não tem gente, ou até mesmo eles tomam conta. Eles que eu digo, quem? Os moradores de rua. Eles ficam morando, dormindo, fazem casinha no ponto de ônibus. E até tráfico de drogas acontece. Então, é para se colocar um ponto de ônibus, oficialmente um ponto de ônibus com casinha fechada também, né, cobertura, precisa da autorização do proprietário da residência.
1: 755, Gerson Felipe já está nos chamando, unidade móvel em ação. Fala, Gerson.
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5: E a unidade móvel, a reportagem em movimento aqui na Rádio Menina. Eu estou bem na entrada da sede da Secretaria de Educação aqui de Balneário Camboriú, com um grupo de mães que estão enfrentando o mesmo problema: o transporte escolar dos seus filhos até a região do Instituto Federal em Camboriú. É o transporte que sai daqui de Balneário Camboriú e vai até Camboriú. E a gente sabe, inclusive, né, que infelizmente o transporte coletivo intermunicipal, ele acaba não conseguindo dar conta disso. É muito ineficiente. A gente vem falando, né, ao longo dos meses, não só estudantes, como também outros usuários da Praiana relatam, né, os problemas que a gente vê diariamente neste serviço. E essas mães, né, elas estão buscando justamente um atendimento melhor para os seus filhos, para que eles possam ter um transporte que os leve de Balneário Camboriú até o Instituto Federal no município de Camboriú. Vou começar conversando aqui com a Jaque. Você poderia me explicar, Jaque, primeiramente um bom dia, né, o que que vocês têm tentado já junto aqui à Secretaria de Educação para conseguir esse transporte e a resposta que vocês tiveram até o momento?
6: Bom dia. Já faz 6 meses que a gente vem correndo atrás disso. Eu estive aqui há 6 meses atrás, falei com a Camila, e aí a Camila só me relata que estão em reunião, que é pauta de reunião diária sobre o transporte, mas a gente não tem um retorno efetivo. Ontem, antes de chamar vocês, eu vim aqui novamente e foi passado que fizeram novamente a união e que está em pauta e que já chamaram empresa, só que não deu certo a documentação. A gente precisa de uma solução, porque não tem como os alunos que se esforçaram tanto para chegar até aqui, passo no Instituto Federal e não tem como chegar. Balneário Camboriú não tem um transporte direto que venha para cá. Então a gente precisa, como que outros municípios ao redor consegue mandar os seus alunos de Porto Belo, de Bombinhas, de Itapema, Itajaí e Balneário Camboriú, que é aqui do lado, não consegue, sabendo que o IFE é num lugar que não passa tanto ônibus, é praticamente uma zona rural, não sei se considera uma zona rural, mas é distante de tudo. Então a gente precisa resolver, a gente está pagando horrores de van para trazer, para levar eles para... Isso já se faz, o IFE não começou agora, né? Isso já era uma coisa que já era para ter uma empresa fixa fazendo esse transporte. Não tinha necessidade de a gente estar se reunindo aqui. A gente precisa de uma solução para esse transporte.
5: É isso que, né, que nós estamos cobrando aqui, uma resposta que traga uma solução. Porque eles estão há 6 meses solicitando e é sempre, tem a reunião, vamos ver e nada acontece. Deixa eu falar com a Geisa também, né? Chega mais um pouquinho aqui perto, porque você também, né, tem, é um filho ou uma filha que está estudando lá?
7: É um filho.
5: Como é que ele tá fazendo pra ir pra aula?
7: A gente paga transporte individual, né? Uma van.
5: E a resposta quando você vem aqui buscar um motivo, né, do porquê não tem esse transporte?
7: É sempre a mesma, que tá em análise, né, que tem que esperar que eles... Quando a gente fez a inscrição, eles deram um prazo pra gente inscrever os filhos da gente, trazer toda a documentação, né? E deram um prazo de 30 dias, até o dia 30 de junho foi, era para ser feita a inscrição. E no final, aí começou as férias, né? E no final de julho a gente já teria uma resposta. E até então, estamos na mesma situação, aguardando a aprovação deles ou a resposta deles, que ainda não chegou. Então tá sempre na mesma... A gente liga aqui... Não temos nenhuma resposta. E assim que for feito, vamos fazer um grupo entre os pais, criar o roteiro, né, para ver onde o ônibus vai passar, qual ponto que eles vão ter que se direcionar. Mas até agora, estamos na mesma situação.
5: Priscila, vem aqui um pouquinho também, Priscila, porque você estava me comentando até antes de entrar no ar aqui, que não se tem hoje esse transporte, que eles tinham informado que deu problema na contratação. Só que o problema é que esse problema, ele não é resolvido nunca. Por mais que existam as reuniões, né, que foram faladas, nunca tem uma solução. Bom dia.
8: Bom dia. Então, eu acredito assim que... É que nem eu estava falando. Precisa ter um plano B. Se isso não está sendo resolvido no forma a contratação das empresas, precisa ter um plano B. A gente tem relato de pessoas, de alunos que saem daqui dos municípios, vai a pé, porque não tem condições de pagar uma van. Então, assim, ó, tá sendo um sacrifício, assim, que eles não estão olhando esse lado, sabe? Tá sendo desumano. Chega, assim, ser desumano, porque já pensou ficar o dia todo lá no IEF e a criança vir ir a pé e voltar a pé? Não, isso daí não dá. Eles vão ter que resolver isso daí logo. Contrata um ônibus, não sei como que eles vão fazer. Eu sei que tinha 3 vans, né, que levava, acho que 30 alunos cada van. Poxa vida, são 90 alunos daqui de Balneário Camboriú que estão sem assistência. E nem todos têm condições de pagar a van, que eu acho que 470. É muito para uma família. E tem mais o gasto de comida, é bem complicado, tá? O gasto acaba sendo bem maior. E outra, eles divulgaram que ia ter transporte escolar. Então, o que está acontecendo? Qual que é o plano deles? Né? Então a gente quer só uma solução. É o que a gente veio aqui e a gente quer sair daqui com uma resposta hoje.
5: Exatamente. É o que as mães querem, uma solução para esse problema do transporte, até porque o ano já está acabando, né? O ano letivo ele já está avançando, a gente já passou da metade do ano letivo. Daqui a pouco acaba o ano, começa outro ano e ainda não se tem uma solução para isso. E nós vamos buscar uma resposta, vamos entrar em contato com a secretária de Educação, conversar com os profissionais aqui da Secretaria de Educação para entender por que até agora já estamos no mês de agosto, daqui a pouquinho começando setembro, e não se tem o transporte para os alunos de Balneário Camboriú que estudam no IFC em Camboriú. Estas são as informações da Unidade Móvel. Eu sou o repórter Gerson Felipe e falo sempre para a Rádio Menina, a rádio que está o tempo todo com você.
2: Vamos aguardar então uma resposta que eles estão querendo, precisando dessa resposta, quando é que nós teremos essa solução de transporte então para os alunos de Balneário Camboriú para Camboriú IFC.
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2: De volta, o Bote a Boca no Trombone, 8:05, sextou e sextou com o momento jurídico. Doutor Leandro Cleto Rigueto, advogado e professor, está conosco hoje para falarmos de um assunto que a gente vem abordando por séries, né? Na realidade, a gente vem dando capítulos, né? Para que as pessoas tenham conhecimento, a série especial do momento jurídico, que é sobre os diferentes tipos de contratos. E hoje, doutor Leandro vai abordar os novos modelos contratuais, destacando suas principais características, cuidados na hora da assinatura e, claro, os direitos e deveres das partes envolvidas.
1: Pois é, doutor Leandro, bem-vindo ao Bote a Boca no Trombone desta sexta-feira. Vamos começar pelo contrato de tempo parcial?
17: Vamos. Bom dia a todos.
2: Bom dia.
17: Vamos lá, só para recapitular, nós tivemos aqui na primeira série, né, o contrato por prazo indeterminado, carteira assinada, o determinado, que tem um prazo limite de 2 anos, falamos da experiência 90 dias, falamos do contrato intermitente, que é aquele que o trabalhador recebe pela hora trabalhada, certo? Falamos do aprendiz de 14 a 24 anos e chegamos no tempo parcial. O tempo parcial, nós temos dois limites. Ou eu posso contratar uma pessoa para 30 horas semanais, ou eu contrato ela para 26 horas com possibilidade de horas extras. Então, vai pegar aquela funcionária que você está querendo substituir, ou que você quer ela só meio período, uma secretária, um auxiliar, um assistente, que tem uma jornada reduzida. É carteira assinada, direitos iguais, todos, 13º, férias, FGTS, INSS, tudo igual. Mas a jornada dela terá um limite. Então, ela vai ou a 30 horas ou a 26 horas com possibilidades de horas extras. Pouco utilizado. Vejo isso pouco no mercado, mas eu preciso contratar uma pessoa que eu não preciso que ela fique as 8 horas, que eu não preciso que ela fique nem 6 horas, certo? Mas o que eu faço então? Tem a jornada por tempo parcial. Então ela tem na legislação, na CLT, esta possibilidade e vai se adequar a uma jornada reduzida de 30 horas semanais no limite máximo, certo? E aí vão ter características próprias nesse quesito. Se eu contratar para 30 horas, não cabe horas extras. Se eu quiser horas extras, eu reduzo para 26 e possibilito horas extras para essa pessoa, certo? Ficou claro? O trabalho temporário, olha que interessante, né? Uma outra modalidade. O trabalho temporário não é a empresa que contrata o trabalhador temporário. A empresa contrata uma outra empresa que fornece mão de obra temporária. E essa empresa, vamos pensar, a Rádio Menina precisa contratar uma empresa para ter trabalho temporário. Ela tem que justificar no contrato por que ela precisa dessa mão de obra temporária.
1: Cobrir férias, por exemplo?
17: Um exemplo, é, certo? Uma campanha, né? Uma campanha, o verão, né? Vamos fazer uma campanha de verão. Então eu contrato o trabalhador temporário através de uma outra empresa pelo prazo máximo de 180 dias. Então ele vai ser empregado daquela outra empresa, mas vai prestar serviço para mim. Parece uma terceirização, mas não é.
2: Parece.
17: Por que a diferença da terceirização? A terceirização... Eu contrato, por exemplo, num condomínio. Eu contrato uma empresa para ter os porteiros terceirizados. A gestão, Eu posso cuidar da gestão no sentido de orientar o porteiro, mas ele está carteira assinada na outra empresa, somente a outra empresa pode mandar embora, somente a outra empresa pode advertir, pode suspender ele, qualquer benefício que ele receba é da outra empresa.
2: Pode fiscalizar e até elogiar ou não.
17: E só isso, né? Já no trabalho temporário, eu posso aplicar as advertências direta à pessoa que está trabalhando para mim.
1: Mas as responsabilidades trabalhistas são
17: de quem assinou a carteira.
1: Da terceirizada.
17: Mas no temporário eu tenho uma proximidade maior na gestão, inclusive para advertir, para tomar medidas disciplinares, porque ele está mais próximo de mim, certo? O trabalho terceirizado, ele não tem prazo. Eu posso ter um porteiro pro resto da vida no meu condomínio terceirizado. O trabalho temporário tem um limite de 180 dias e tem que justificar o porquê eu estou contratando, que é um excesso de demanda ou uma campanha ou umas férias.

0: se eu pegar um empregado, rescindir o contrato com ele, transformá-lo em PJ, a própria lei já diz que tem que ter 180 dias de distância entre a rescisão e a contratação por um novo período, certo? Não é 180 dias, é um ano e meio, perdão, são 18 meses.
1: 18 meses.
0: 18 meses. Então eu rescindi o contrato com meu empregado e transformei-o em PJ. Eu tenho que ter 18 meses de intervalo, senão já é considerado pela lei uma fraude.
2: Ou seja, eu sou CLT.
0: Uhum.
2: Se a empresa quiser me transformar em PJ, eu tenho que me desligar e voltar daqui um ano e meio.
0: Isso mesmo. Aí é legal, entendi. Desde que também, quando voltar com o PJ, volte verdadeiramente um PJ.
1: Por que isso, doutor? É
0: para proteger evitar a fraude.
1: Alguma
0: isso,
1: fraude?
0: Para evitar a fraude.
1: Dá um exemplo de uma fraude que poderia acontecer.
0: A fraude é eu pegar o empregado, que é um gerente ganhando 5 mil,
1: uhum.
0: Eu rescindo o contrato com ele, no dia seguinte ele continua a atividade ganhando 7 com o PJ.
1: Entendi.
0: Eu tô fazendo essa manobra para aparentemente ter uma vantagem, que é não pagar os direitos trabalhistas.
1: Tá.
0: Então, assim, a lei já criou essa distância, porque se eu quero fraudar, eu já, vamos dizer, desculpa a expressão, me ferro. Porque eu não vou poder fazer isso de imediato. Eu vou poder rescindir meu gerente, vou poder rescindir. Mas para tornar lícito, eu vou ter que aguardar um ano e meio para te contratar como um prestador de serviço.
2: Ao contrário, o Moisés, suponhamos que é PJ. E ele quer se transformar em CLT.
0: Não vejo.
2: Aí não existe não. Período de espaço nenhum.
0: Não, porque tecnicamente os direitos de um empregado é maior do que de um PJ.
2: Assina,
0: né?
2: O contrato, amanhã isso, tá valendo, continua.
0: Isso, tá valendo. Uhum. Então, o ponto-chave que nós vamos ter é o quesito qual? Nós temos que cuidar com, além desse intervalo que tem que existir, aí tem outras jurisprudências que acabaram dizendo que não iam considerar esses 18 meses, o próprio STF tem entendimentos que está a favor dessa pejotização. Mas o ponto-chave é o que, que é a ilicitude? O que, que eu vou considerar ilícito? Se a relação, porque é uma relação muito sensível entre o empregado e um prestador. Né? O empregado ele tem a obrigação. O empregado ele cumpre as obrigações. Né? Ele tem trabalho habitual, subordinado, salário. Ele está ali, tem que ser ele, tem pessoalidade. O prestador de serviço, não. Ele pode colocar alguém no lugar para executar a atividade. Ele tem independência de agenda. Uhum. Ele tem independência de tudo que ele faz. Ele presta serviço para mais pessoas. Ele tem esta liberdade. Então, se você colocar o PJ e o empregado na tua frente e você observar que as diferenças são muito pequenas ou quase não há, acenda um alerta, porque pode ser uma fraude. Né? Aquela pessoa está prestando serviço para mim, mas ela cumpre horário. Ela recebe fixo. Ela tem obrigação. Ela não pode colocar ninguém no lugar dela. Opa, tem algum problema. Aquele PJ não é PJ. Aquele PJ é uma fraude. Ela tem que ter uma independência, uma liberdade. A palavra de ordem para o PJ é disponibilidade. Disponibilidade. Eu tive um caso recente agora, por exemplo, existem centenas de categorias para dentro da aviação, para você conseguir ter as habilitações para para pilotar avião de diversas formas. Quando o aluno termina o curso de piloto, ele não consegue um emprego de imediato. Eu tive alguns processos assim. Ele precisa adquirir horas para se tornar um piloto comercial, para adquirir a próxima carteira. Então, o que os alunos fazem ao terminar o curso? De maneira bem resumida, eles vão nas escolas e se colocam à disposição para instruir outros alunos. Porque a partir do momento que eu estou instruindo outros alunos, eu estou voando e eu estou contando horas de voo na minha vida.
2: Claro.
0: Olha que interessante. E é caríssimo um curso desse. Então, os alunos vão para a escola, terminam o curso, eles vão, escola, eu estou à disposição. A escola tem os seus instrutores fixos. O que eles fazem? Quando às vezes os alunos, sobra aluno e falta instrutor, João, tu tem disponibilidade para quinta-feira instruir um aluno? Ah, eu tenho. Tu vai receber 100, 70, 80 reais a hora. Ele vem, instruir naquela hora e vai embora. Olha que interessante, ele não é empregado. Porque a primeira situação que aconteceu foi qual? Você tem disponibilidade para instruir esse aluno? Tu vai receber 70, 80, 90 reais a hora. Uhum. Não tem disponibilidade. Então, você tem alguém para indicar no teu lugar? Tenho o Pedro que também é instrutor. Maravilha. Olha, ele tem a liberdade, ele é uma espécie de freelance, ele é uma espécie de extra, certo? E poderia até ser um PJ com contrato, porque ele não tem a obrigação de atender aquela demanda. Já o instrutor que está com carteira assinada, ele cumpre horário na escola, ele é fixo, chuva ou sol, tendo aluno ou não tendo aluno, ele vai ter que estar lá, entendeu? Então, o PJ, ele é o protagonista do momento atual hoje, porque os empresários e até os empregados acabam entrando numa ilusão. Né? Uma ilusão. Ah, vou transformar com o PJ, que estou pagando muito imposto, e eu vou pegar o salário do cara, aumento um pouquinho, certo? Transforma em PJ, mas ele não procura um profissional de confiança para saber as profundidades desse risco, e quando vem uma ação trabalhista depois, ela é muito mais cara, muito mais do que um empregado normal.

0: Então é muito contrato, disponibilidade, independência. É possível PJ? É possível, mas tem que tomar um cuidado. Posso ir pro último?
1: Vamos lá.
2: Último, autônomo.
0: Autônomo, esse é muito interessante. Porque na reforma trabalhista de 2017, ele também colocou o autônomo como um protagonista. Eu posso contratar um autônomo e ter um contrato? Posso, tá previsto na CLT. Então eu posso, por exemplo, ter uma loja e contratar um vendedor autônomo com um contrato. Ele não vai ser PJ, ele não tem pessoa jurídica, ele é uma pessoa física e ele vai fazer a venda, digamos, do mostruário da minha loja. Mas eu posso estabelecer isso? Pode. Veja que interessante, não é o PJ, porque ele não tem pessoa jurídica, não é um representante comercial que tem lei específica, uhum. E ele é um autônomo. Então eu posso contratar um autônomo? Pode. Ele vai ter as mesmas características do PJ, tem que ter independência, ele que faz a agenda dele, mas é bem informal. Eu faço um contrato com autônomo, é simples, está previsto na CLT, certo? Ele vai ter que ter o quê? Autonomia, liberdade. Então vamos pegar um vendedor. O
1: pagamento vai no CPF dele, na conta.
0: Vai no CPF dele,
1: física.
0: É isso. Uhum. Em regra, ele pode emitir a nota fiscal da prefeitura, uhum. Certo? Eu falei assim, consequentemente, ele vai ter que ter o quê? Liberdade de agenda, receber pela produção que ele faz. Uhum. Não vou conseguir enxergar um autônomo recebendo fixo.
1: Sim.
0: Uhum. Autonomia, ó o nome, está previsto na CLT. Então eu não vou conseguir enxergar o cara, não. Tu vai pagar 5 mil reais, tu é autônomo. Caramba.
1: Não existe.
0: Tanto o PJ, que tem um contrato e emite nota fiscal, quanto um autônomo, para essa independência acontecer, qual é a regra? Que ele tenha por produção. Que ele ganhe por produção. Ou seja, você vai ser um vendedor de sapato, te entrega um mostruário e você vai vender como vendedor autônomo.
2: É a entrega, ganha entrega. De acordo com a entrega.
0: Vendeu 100 pares, tu vai ganhar X% e tu vai receber. Tu não vendeu? Automaticamente não recebe.
2: Verdade.
1: Funciona muito isso, né? Com os vendedores, né? Porque eles têm mais de uma pasta, né?
0: Isso.
1: Ah, eu vendo isso, vendo aquilo. É. Então, né?
0: Só que muito informal no sentido da ausência de regulamentação no sentido do contrato. E tá. É simples. Uhum. Certo? Eu posso estabelecer um contrato com o vendedor autônomo, sem dúvida. E vai te dar uma segurança jurídica. Se ele, caso ele quiser discutir na justiça, não, tá aqui, ó. Você era um vendedor autônomo, ganhava por produção, certo? Se, aí vai ter meses nessa relação e você não ganhou, porque você não vendeu. Matou o processo.
2: Uma perguntinha aqui em relação ainda ao PJ, né? Vamos lá, vamos pegar o piloto de avião ali.
0: Legal.
2: Né? PJ. E se acontecer um acidente? E o INSS? Como é que fica?
0: Então, se ele é um prestador de serviço, ele tem que recolher o INSS por conta própria.
2: Certo.
0: Se ele recolhe o INSS por conta própria, ele vai ter qualidade de segurado. Mas não vai ter relação com a empresa.
2: Não tem relação com a empresa.
0: Não tem relação com a empresa. Então, assim, se eu presto serviço como autônomo, se eu presto serviço como PJ... Eu tenho o dever de recolher o INSS. Isso claro. É muito importante. Uma vez recolhendo, eu posso ir buscar o auxílio doença, eu posso ir buscar o auxílio acidente, eu posso ir buscar qualquer situação, porque eu recolhi o INSS, mas não vai ter vinculação com a empresa. Não vai ser considerado um acidente de trabalho. Porque eu sou um autônomo, eu sou um PJ, eu não tenho vínculo empregatício. Né? Para acidente de trabalho, é o empregado carteira assinada, raiz. Esse, a empresa é... responsável ou corresponsável ou nada responsável se for uma culpa exclusiva da vítima. O empregado causou o acidente.
2: Tá aí, né? Mais uma edição do nosso Momento Jurídico, hoje com tempo parcial, trabalho temporário, prestador de serviço PJ, autônomo. É isso, doutor?
0: Isso
2: algo
0: mesmo.
2: Mais?
0: Não, vamos deixar pra próxima então, já.
2: Na próxima
0: tem mais.
2: Até porque eu preciso de um tempinho hoje.
0: Fechou?
2: Porque esse rapaz tá de aniversário.
0: Ah, é? Coisa boa.
2: Ó, oh, né?
0: Parabéns.
1: Ah, tamo aí, né? Mais um ano de vida.
0: Muitas felicidades.
2: Mas obrigado. Antes de... Tem várias homenagens que chegaram para você aqui. Obrigado, doutor.
0: Imagina,
2: um abraço,
0: obrigado.
2: Tá? Bom final de
1: Valeu.
2: Semana.
1: Bom fim obrigado. De semana, doutor. Obrigado.
2: Antes das homenagens, obrigado. Nós temos recados, que é da Olson primeiro, né?
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2: Daqui a pouquinho o Gerson, agora a Eloína. Bom dia para todos. Moisés, parabéns, muita saúde e felicidade. Que Deus te abençoe nesta tua caminhada. Orgulho de ter você junto com essa equipe maravilhosa da Rádio Menina. E eu, é só eu que leio, tá? Porque tu que tá de aniversário.
1: Tá.
2: Wilson Padeiro, bom dia, bancada. Que Deus abençoe nós sempre. Quero mandar um feliz aniversário pro Moisés, que ele continue sendo o profissional que ele é, que Deus abençoe ele e a família. Um abraço. Cleverson, bom dia, Rádio Menina, bom dia especial pro nosso amigo Moisés. A Bake Off, é isso? Padaria, confeitaria ali. Que bom esse aniversário, né? Lhe deseja felicidades, tá? Muitos anos nesse dia especial, que Deus te abençoe e conceda muitas realizações. Parabéns, Moisés. É Bax?
1: Bax, obrigado,
2: né?
1: Hein?
2: É Bax ou Bix?
1: Valeu, gente.
2: Bix, coffee. É uma boa dica, né? Vamos lá. E o Nicolau, bom dia. Nicolau, bom dia, Dilson. Sextou, parabéns, Moisés. Nádia, todo fã-clube, mandaram bem cedo, né?
1: Bem
2: nosso fã-clube, menina, desejamos para o querido Moisés Stucker muitas felicidades nesta data tão especial. Beijo da Nádia. Dirlene, parabéns, Moisés. Fabiano, bom dia. Parabéns, Moisés. Felicidade, sucesso. Pessoa do bem que nos transmite essas informações com muita sabedoria, sem olhar a cor e nem partido. Fabiano, do bairro Fazenda. Parabéns, Moisés. Saúde e paz. E ponto Edson, parabéns, Moisés. Aparecida, parabenizando Moisés também, que Deus te abençoe. Quero dizer, quando tu chegou, fiquei assim, meia, sei lá, sabe? Será? Vai ou não vai? Não sei. Será que é? Será que não é? Gente boa? Gente boa. Mas, de repente, você conquistou todos com sua alegria. Perla, feliz aniversário. É, como que se fala em espanhol? Cumpleanos, né? Ela é espanhola, né?
1: É.
2: Esteban, me ajuda aí.
1: Felicitaciones.
2: Cumpleanos, como é que canta parabéns em espanhol, Esteban? Me ajuda? Deus abençoe. Parabéns, Dona Luísa, pro Moisés, não vai dar pra largar o áudio. É. Gerson,
1: calma aí.
2: É aniversário dela também?
1: Peraí.
2: Alessandro. Karen Krug, parabéns.
1: É. Alessandro também, participando, você não leu aqui, me dando os parabéns, obrigado, gente. Maria Macedo, ó, tá indo.
2: Ah, pro... é, verdade, tá a Maria.
1: Indo, tá indo aqui, ó, pro.
2: Oeste.
1: Oeste Santa Catarina, nos escutando e me dando parabéns aqui também. Obrigado, Maria, Maria Macedo.
2: Me abandonou hoje, hein? Tá de folga hoje, me abandonou. Tem duas que me abandonaram hoje, duas de folga hoje. A Maria é uma delas, lá de Brusque, né?
1: Obrigado Beijão. Também, Karen Krug, secretária de saúde de Camboriú. Meu irmão aqui, João Davi, me dando felicidades também. Minha mãe, Guilhermina, parabéns. Olha, quanta mensagem. Gente, obrigado. Pelo carinho de todos.
2: Calma,
1: vocês.
2: Não acabou ainda.
1: Não acabou ainda.
2: Não, primeiro o Gerson agora. Vai, Gerson.
3: E a gente chega com as informações aqui do trânsito para finalizar o Bote a Boca no Trombone. A gente tem lentidão em Camboriú, na Avenida Santa Catarina, na saída da cidade. Rua Peroba também com trânsito lento. A própria Santa Catarina, na saída do centro, também está com trânsito bem complicado. Rua Henrique Coppi, Manuel Anastácio Pereira, a Ernesto Florencio Pereira, todas essas vias no centro de Camboriú com lentidão, além também da Avenida Santo Amaro, lá no bairro Barranco. Em Balneário Camboriú, Rua Dom Afonso, e também temos lentidão na Rua 2500, Avenida Brasil, ali próximo da Central, é outro ponto de lentidão. Na BR-101, aqui em Balneário Camboriú, por enquanto, a gente segue apenas com lentidão ali próximo do Expocentro, no sentido norte. Já na região de Itajaí, o trânsito aumentou no sentido sul. A gente está com bastante lentidão no sentido sul, principalmente entre o posto Santa Rosa e a rodovia Antônio Raio. Também aproveito para dar uma passadinha entre as cidades de Penha e Navegantes, e por lá melhorou um pouquinho, tá bom? Tá até funcionando melhor o trânsito entre as duas cidades, principalmente no sentido sul, onde tem mais lentidão. E eu quero me juntar a essa onda de homenagens ao Moisés Stucker, nosso colega diariamente aqui no Bote a Boca no Trombone, uma pessoa espetacular, né? E eu tenho... sabe que agradecer a Deus, porque nós temos uma equipe aqui na Rádio Menina de pessoas muito comprometidas e principalmente pessoas do bem. Moisés, você é um cara sensacional, né? A gente fica muito feliz de dividir as manhãs contigo aqui no Bote a Boca no Trombone, um cara correto, íntegro, que ama sua família, que é parceiro dos colegas, e isso realmente nos deixa muito alegres e muito felizes. Aproveite muito seu aniversário, curta com a sua família, né, que você ama tanto, cuida tanto deles, e que realmente seja uma data muito especial e pode contar sempre com a família Menina FM. Um feliz aniversário e seja muito feliz, muitas alegrias, saúde sempre na tua vida e Deus no comando.
2: Valeu, Gerson, sempre em nome de Madeireira Atlântica, referência no ramo madeireiro aqui na nossa região. 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Camille, será que chegou o café?
4: Espero que sim, né? Pelo que nós estávamos conversando, eu acho que chegou, Moisés. Muitas felicidades para você, muita
1: Valeu,
4: saúde,
1: obrigado.
4: Amor, paz e tudo de melhor na sua vida.
1: Amém, obrigado também, Gerson. Obrigado, tantas mensagens chegando aqui. Cristian, Simone Bajuque, Jardiel, Arnaldo, Mendes, meu Deus do céu, muita gente aqui, hein? Não dá pra ler todas, Adilson.
2: Não dá.
1: Não.
2: Graças a Deus, né? Que bom, né? Isso é legal.
1: Que bom.
2: E rapidamente eu falo, né? Depois eu falo mais, mas bem rapidinho aqui, né? A gente fala que nós dois convivemos mais juntos que com a nossa própria família.
1: É verdade.
2: Nós que começamos aqui com o rádio, depois, graças a Deus, né? Deu tudo certo na TV. Estamos juntos agora, daqui a pouco estamos juntos, às vezes até à noite estamos, à noite no bom sentido, gente, tá? Em algum evento, alguma janta, também estamos juntos.
1: Começo a te ver às 6 da manhã, daqui a pouco é 6 horas da tarde, tô te vendo ainda, né?
2: Eu te tirei para amigo valendo, né? Depois de alguns perrengue no início, mas foi tudo show de bola.
1: Parceria.
2: É, uma pessoa, como o Gerson falou, né? O bem, né, que você transmite, a sinceridade que tu transmite, isso me contagiou. Eu te respeito, te considero, acho você um baita de um profissional, um pai sensacional, pai de família, um amigo de todos, independente da classe social. Vamos ser amigos com certeza pro resto da vida, viu, Moisés?
1: Amém, Adilson, obrigado pelas palavras, obrigado pela consideração. Eu também faço das tuas as minhas palavras. Eu acho que essa parceria é para sempre, é pro resto da vida, e tô muito feliz. Tô muito feliz de estar aqui na Rádio Menina, tô muito feliz de estar aqui com todos vocês na nossa região, e muito obrigado pelo carinho, tenho vocês no meu coração para sempre.
2: Bora! Parabéns! Bora. Vamos tomar café!
1: Bora!
2: Parabéns, Moisés! Valeu!
4: Viva Moisés!
1: Até amanhã!
2: Valeu! 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Você não precisa falar mais nada. Só vamos tomar café.
1: Bora!
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8: O animal foi abandonado num ferro velho. Logo, foi adotado por uma senhora que ali reside e trabalha. E foi juntar-se aos demais cães, gatos, galinhas, igualmente adotados um a um. Os filhotes que nasceram foram doados. Mesmo assim, a fome logo visitou Lilica, a recém-adotada. O coração daquela senhora era bem maior do que a sua condição financeira. E com parcos recursos, difícil ter alimento para tantas bocas famintas. Então, começou a peregrinação da cadela esperta. No cair da tarde, início da noite, ela começou a sair de casa em busca de alimento. Seu destino, a cidade próxima, cerca de 2 quilômetros de distância. Vendo-a a revolver o lixo próximo à sua casa, uma senhora resolveu oferecer alimento para Lilica. Espantada, observou o estranho comportamento da cadela que, apesar de aparentar muita fome, comeu um pouco, depois abocanhou a sacola plástica onde estava a comida e foi embora. No dia seguinte, e no outro, a cena se repetiu. Então, essa senhora, a dona Laura, passou a ficar sentada esperando Lilica comer. Quando percebia que ela estava satisfeita, fechava a sacola para que a comida não caísse pelo caminho. E curiosa, depois de algum tempo, resolveu seguir o animal. Para onde iria? Para quem estaria levando a comida? Surpresa, viu a cadela adentrar o ferro velho e deixar cair a sacola para que os cães, os gatos, a galinha igualmente se alimentasse. Um animal, um gesto de solidariedade. Um exemplo para muitos de nós que deixamos de pensar no outro, que não nos preocupamos com a necessidade alheia. É de nos perguntarmos quando foi que deixamos de comer um tanto mais a fim de oferecer a quem tem fome? Quando foi que nos privamos de algo para oferecer a quem sofre alguma carência? Quando foi que, tendo o alimento no prato, pensamos em quem padece fome e nos propusemos a saciá-la? A atitude de Lilica nos leva a reflexionar. Se um animal faz isso, quanto mais nós humanos podemos e devemos fazer pelos nossos irmãos? Reflitam sobre isso e tenham todos um ótimo dia.
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1: Potência, bom dia! Boa sexta-feira! Sextou, bebê! Aí é bom demais, né? Nessa sexta-feira, 14 de agosto de 2026. Desde já os parabéns pro nosso parceiro, nosso amigo, nosso colega Moisés, também o Rotini, aniversariantes do dia. Café da manhã por conta do Moisés, café da tarde por conta do Rotini hoje aqui na rádio. Não tem desculpa, viu? Vamos que vamos? Olha, vamos que começar o nosso dia, nossa sexta-feira, nosso final de semana. Chuvosinho, daquele jeitinho, mas o importante é que o dia bacana é a gente que faz, né? Então, vamos fazer um lindo e abençoado dia. Eu já faço o convite para você ficar comigo. Vamos juntos até o meio-dia. Obrigado por fazer parte da minha vida e por permitir fazer parte da sua. 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E a gente começa agradecendo.

Senhor, por mais um dia, por mais uma manhã, por mais uma oportunidade. Obrigado, Senhor, por nos dar cada dia, por nos dar saúde, por nos dar esperança, por através da nossa fé buscar os nossos sonhos. Que a esperança que cresce dentro de nós, quando deixamos de contar apenas com as nossas próprias forças, é porque Deus continua trabalhando, mesmo quando os nossos olhos ainda não conseguem perceber os resultados. Confie também no que acontece em silêncio. Deus age nos bastidores o tempo todo, para que quando chegar o momento certo de você conquistar o seu objetivo, você tenha alegria no rosto e a satisfação de poder ter percorrido a sua estrada, a sua caminhada, a sua jornada, mas ter vencido com seu esforço, com a sua fé, com a sua sabedoria, com seu amor. Por isso, aproveite seu dia, aproveite sua sexta-feira. Viva cada instante, cada momento, cada segundo. Vamos em frente, vamos pra cima. Fé, esperança. E vamos que vamos, galera, que a sexta-feira chegou e o final de semana tá aí. Por isso.

0: Começa a sexta-feira.
1: Você está com arroba Bertoldos.
0: Vamos lá então, vamos pro bom dia.
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0: Bom dia, bom dia.
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0: Vamos em clima de Copa, Daidai, Shakira.

0: brasileira, da Copa do Mundo, que tinha jogo direto, né, pra gente ver e curtir aí. Eita coisa boa!
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0: É aquela história do peão todo tatuado, hein? Geninho e Mariana Pagos. Bom dia!
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0: É o clima do fim de semana. É sexta-feira, minha gente. Clima de Barretos aqui na programação da menina.
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Canta esse canhoto, meu pai, o nome dessa canção aqui. Essa é uma versão que tive o prazer de produzir, né? Na voz de Peter Canhoto, canção que eles já tinham feito essa homenagem ao pai dos dois, né? Mas a todos os pais, e sempre um registro importante para nós aqui, abraço Peter, abraço Canhoto, né? Toda a rapaziada, toda a galera aí, né? E sempre é um prazer poder tá tocando essa canção aqui para homenagear todos os pais, independente, né? Do dia, do mês, do ano, enfim.

0: 93, uma excelente manhã, ótima sexta.
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8: Mais de R$500 milhões. Esse é o tamanho da oferta do Tottenham ao Manchester City para ficar com o atacante brasileiro Savinho. A proposta de 85 milhões de libras chega próxima dos R$600 milhões. O valor atingiu o que era desejado desde o início das negociações pelo Manchester City para liberar o jogador. Porém, a equipe inglesa parece ter mudado de ideia. Já o brasileiro de 22 anos entende que terá mais minutos e protagonismo no Tottenham, apesar de ter recebido elogios do novo treinador italiano do City durante a pré-temporada. O assédio do Tottenham é antigo, antes mesmo da chegada do também italiano Roberto Di Zerbi, que reafirmou o interesse em Savinho. Agora, com a investida maior, Savinho está decidido a buscar novos ares para tentar recuperar uma vaga na seleção brasileira. Gerson Felipe para Esporte Total. 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
0: Ô, potência! Olha, uma excelente manhã pra você, boa sexta-feira. Já bora um bom dia da galera aqui, que hoje é aniversário do Moisés, aí teve um cafezinho aqui, a galera ainda tá na resenha, mas já estamos por aqui, né?
19: Bom dia, Bertoldo.
0: Bom dia.
19: Bom dia, disse a todos, uma abençoada sexta-feira.
0: A todos, Ivan. Com chuva, né? Nicolau Liari, bom dia, Bertoldo Edil, sextou, bebê. Patrícia Moura, que temos um dia abençoado. A Joana Mara Rocha Silva, bom dia. Vocês, bom dia, meninos, parabéns pro Moisés, pelo seu aniversário.

0: excelente sexta-feira abençoada.
1: Amém.
0: Tamo junto.
1: Tamo junto.
0: Sempre ligadinho na melhor.
1: Sempre junto.
0: Abraço.
1: Abraço. Selma.
2: Do Adilson Moisés, Nilo, Gesso, Fernando, Lio, Juliana, Tigrão, Júlia e as meninas, todos por uma razão, é a nossa rádio menina. Bom dia, garotada.
1: Bom dia.
2: Bom dia, sextou.
1: Sextou, Selma, Maria Aparecida Feltz, bom dia, Bertoldo, Adilson, ótima sexta, Lenise Oliari, bom dia, Bertoldo, Adilson, abençoado, final de semana, trabalho cheio de paz, alegria, saúde, bom demais, eita, coisa boa. Quer mandar o seu salve? Manda aí também. Enquanto isso, vamos entrando nesse clima aqui, Natanzinho Lima, até quando? Esse cara aqui estourou no Brasil inteiro, é um fenômeno. E claro, aqui entre os hits da Menina FM também.

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7: Bom demais ter você com a gente aqui na programação da menina. E já que é sexta-feira, é daquele jeito, a gente tem um pouquinho mais de
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7: Mais de vontade de viver o fim de semana, né, Dilson, na verdade, né? Bom dia.
9: Bom dia, Bertoldo, estamos na área, estávamos comemorando ainda o aniversário do Moisés.
7: Não, hoje vai ser bom, para começar o dia, café da manhã do aniversário do Moisés, para fechar o dia, o café da tarde do aniversário do Rotini.
9: Rotini de aniversário hoje.
7: Parabéns aos dois, né?
9: Parabéns, parabéns, o Rotini faz tempo que eu não vejo.
7: É.
9: Já como Moisés eu enxergo ele pra caramba da hora. Né, mas já tá valendo, né? Parabéns aí, muitos anos de vida pros dois, né?
7: E parabéns a todos os aniversariantes da semana, do final de semana também, que estão sempre na audiência aqui da menina, que são sempre manifestados através aí, né? Do nosso fã clube, das mensagens que vêm através do WhatsApp.
9: E
7: o tempo?
9: O tempo vai ser estranhinho ainda, né? Tá meio, tá confuso, tá bem confuso, tá bem misturado, tá bem combo. Tá de tudo um pouco acontecendo, muita chuva, pouca chuva, abertura de sol,
7: nublado. Deu uma pancada na madrugada, porque como eu tava no hospital pancada. Com o pai hoje.
9: 15 para as 4 foi uma pancada forte.
7: É, eu tava, fica acordado, não tem como, né? E, rapaz, era água, hein?
9: É, e o final de semana vai ser de água também.
7: Ixi.
9: Previsão aí pra hoje, pra amanhã, pra domingo.
7: Vai ter esse chove não molha durante o dia, mas sempre com grande possibilidade.
9: É, às vezes dá uma diminuidinha, dá uma aumentada, é desse jeito agora, né? Esse mês de agosto.
7: Carregar as tábuas, temos que estar sem chuva.
9: É verdade. É. Não pode.
7: Não dá pra molhar.
9: Embolorar o bagulho.
7: Deus o livre. E jogos, tivemos alguma coisa ontem?
9: Libertadores, ontem, o Mirassol saiu na frente, mas você deu um empate pra ele, deu o Quito, 1-1. Como tá dando empate,
7: pois
9: né?
7: Pois é, os brasileiros estão empatando.
9: Mas né, na outra rodada, tudo empatado. Agora, o outro jogo...
7: todo mundo definir na segunda rodada.
9: E o Rosário Central e o Corinthians, a mesma coisa. Empate também.
7: Também empatou.
9: 0-0.
7: É.
9: Só quem ganhou na Sul-Americana foi o Santos.
7: É.
9: 2-1 em cima do Macará, o Vasco e o Olímpia, 0-0.
7: 0-0.
9: Agora o Botafogo decepcionou, hein?
7: Não, Botafogo é um baile, a hora que eu vi no ali.
9: Botafogo saiu ganhando 1-0 aos 4 minutos do primeiro tempo.
7: E parou aí.
9: Aí terminou 6-1 pro Cienciano. Meu Deus do céu, rapaz, que susto, hein? O que que aconteceu? Deu um pane total, parece o Brasil na Copa, 7-1.
7: Apagaram o fogo do...
9: Apagou o fogo, não tem nada, bota nada de fogo.
7: Pois é.
9: E agora vamos pro final de semana?
7: Vamos lá, vamos
9: ver. Deixa eu ver hoje, sexta, o que tem hoje?
7: Diga.
9: Série B. Hoje, Série B, não temos aqui nada, ninguém de perto, nosso não parou, passou, partiu, sábado então.
7: Sábado.
9: Vamos pro sábado, tem Campeonato Brasileiro da Série E, Fluminense e Palmeiras.
7: Olha.
9: 16:30.
7: Dá-lhe Fluminense.
9: Amanhã, 18:30, tem Atlético Paranaense e Bragantino. Às 9 da noite, São Paulo e Curitiba. É. São os jogos da Série A.
7: No sábado.
9: Este final de semana, no sábado, no sabadão. Em Santa Catarina, pela Série B, o Criciúma enfrenta o Goiás. Criciúma que tá liderando a Série B.
7: Eu ia perguntar, ainda tá na liderança.
9: Tá, né? Na liderança ainda, a equipe do Criciúma. Pela Série C, o Brusque joga em casa, joga em Brusque contra Inter de Limeira. Neste sábado. Pro domingão que temos, qual é o cardápio do domingo? Na Série A, Chapecoense e Bahia, às 11 horas da manhã, às 4 da tarde, Vasco e Santos, também às 4 da tarde, Atlético Mineiro e Grêmio, às 18:30, Mirassol e Flamengo, às 18:30, Vitória e Botafogo, e às 19:30 do domingo, Corinthians e Cruzeiro. Na B tem alguém, o Avaí joga na B, ó, joga domingo também às 11 horas da manhã contra o Operário, jogo no Paraná. Na C temos o Figueirense indo a Caxias do Sul enfrentar a equipe do Caxias, e o Barra recebe o Itabaiana aqui em Itajaí.
7: Jogos do final de semana pra você.
9: Boa sorte pra todos. Segunda tem a resenha, a zoeira.
7: A zoeira, né? Nós estamos aqui pra zoar, não estamos aqui pra comentar. Né? Até porque nós não jogamos bola. Né? Nós jogamos pedra nesse momento. Tem um que não joga nada, outro que joga demais.

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10: Valeu, valeu, minha consagrada, valeu, meu consagrado. Bom dia pra todo mundo, né?
11: Pra você do signo de Áries, esse final de semana pede equilíbrio entre diversão e responsabilidades, com organização pra dar conta de tudo. Cuide da sua saúde, prestando atenção aos sinais do seu corpo e priorizando o bem-estar. No amor, uma paquera deliciosa pode aparecer, trazendo mais romance ao seu dia. Hoje a sua cor é vermelho e os palpites são 18, 54 e 9.
9: Touro!
11: Hoje você tem sorte, brilho e conexão, hein? A lua ilumina seu caminho, trazendo sucesso, simpatia e muitas oportunidades de contato, redes sociais e novas paqueras. Aproveite para se divertir, conquistar e celebrar o amor que promete animar seu dia e o seu coração também, tá? Sua cor hoje? Lilás. E os palpites são 32, 35 e 14. Alô, Gêmeos! Hoje é um ótimo dia para valorizar seu lar e organizar seus espaços, promovendo paz e bem-estar. No trabalho, aproveite suas experiências passadas para evoluir e buscar novas oportunidades. Com a ajuda também, sabe do quê? De quem confia em você. No amor, a nostalgia pode surgir, mas se desejar novidades, esteja aberto às mudanças. Hoje a sua cor é preto e os palpites são 27, 25 e 54.
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0: sol com chuva, frio, calor, não importa. Final de semana é melhor, porque a gente aqui, e qualquer dia é um dia legal, você que faz o dia legal, né?
1: A gente tem que agradecer pela saúde que Deus nos dá todos os dias, que a gente pode abrir o olho, que a gente pode levantar, que a gente tem trabalho.
0: Pedir saúde pra quem precisa.
1: É verdade, né? E oferecer com certeza, se necessário for, o ombro para alguém que está precisando de uma palavra, de um carinho.
0: Isso aí, né? Dá pra aproveitar aqui até mandar um abraço pessoal do Ruth Cardoso, né? O pessoal tem um radinho lá, estavam sintonizados na madrugada lá, eu tava no quarto com o pai, tava curtindo. Então, os profissionais aí que tem, às vezes, um tempinho para colar aí no rádio com a gente, muito obrigado aí, parabéns pelo trabalho de cada um, independente da área que atue.
1: Bom dia, boa sexta-feira com chuva, sabe pra quem é bom?
0: Pra quem?
1: Vendedor de guarda-chuva, por exemplo.
0: Vendedor de
1: olha
0: capa.
1: Aí, ó, o cara que ganha dinheiro, vamos pensar no empresário, microempresário.
0: Microempresário, vendedor de capa.
1: É isso aí, o pessoal que, né, precisa lavar o carro, depois que vai sujar tudo agora com essa chuva. Então,
0: Ô, nene,
1: depois quando sair o sol, daqui uns 60 dias,
0: vai ter trabalho.
1: E a previsão não é de vir sol, não, vem sim, daqui a pouco.
0: Tomara, agora você falou uma coisa e me lembrou outra.
1: Hã?
0: Que antes era, tinha as lojas de R$1,99, né?
1: É, agora já não é mais, né?
0: O que você compra por R$1,99 hoje?
1: Sei. Nunca mais sei.
2: Daniel, Santa Cruz.
1: Uma bala? Não?
2: Escute agora o sucesso. Não?

0: Isso é bom demais.
1: Bom demais, gente.
2: Que se chama 90-10, onde uma pessoa tem 90% daquilo que você procura em alguém, só que você foca naqueles 10% que falta. Aí você sai pra rua, se aventura e realmente você encontra aqueles 10%, mas não se deu conta que perdeu os 90%.

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3: Estão abertas as inscrições para quem quiser participar do espaço do acampamento do 6º acampamento Farroupilha de Camboriú, que será realizado nos dias 2 até 6 de setembro. O credenciamento pode ser feito até dia 24 de agosto e as vagas são limitadas. O espaço é destinado a tradicionalistas, famílias, grupos de amigos e admiradores da cultura gaúcha que desejam acompanhar a programação do evento e permanecer no local durante os dias de festa. Os interessados precisam preencher o formulário disponibilizado pela organização e o acampamento seguirá regras específicas de organização, segurança e convivência entre os participantes. Tá lá no Portal Menina todos os detalhes de como você se inscrever e tem também: mulher esfaqueada pelo ex-marido em Penha deixa a UTI, mas permanece internada. Temporais com granizo e chuva intensa colocam Balneário Camboriú em alerta nos próximos dias. Daqui a pouco mais informações do Portal Menina.
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6: Oi, Câncer! Sexta-feira cheia de boas energias e oportunidades, hein? Seu bem-estar fica em alta com aprendizados que elevam a sua qualidade de vida. No trabalho, destaque em e-commerce e serviços ao público com chances de lucro. No amor, o charme e a sintonia fortalecem seus laços e conquistam corações. Hoje a sua cor é salmão e os palpites são 43, 16 e 10. Leonina, leonino, hoje aproveite o incentivo da lua para aumentar sua renda com esforço e dedicação. Cuidado para não exagerar no ciúme e mantenha o equilíbrio no amor. Para quem está solteiro, uma pessoa especial pode despertar o seu interesse. Fique atento às boas oportunidades. Hoje a sua cor é azul royal e os palpites são 7, 20 e 38. Virgem. Alô, alô, virgem! Hoje é dia de aproveitar sua energia e brilho, hein? A lua no seu signo favorece o progresso e revela seu potencial. Para os solteiros, o charme fica em alta para conquistar alguém especial. O amor está no ar, então aproveite esse momento de sintonia e sucesso. Hoje a sua cor é bege e os palpites são 33, 5 e 50.
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12: Ô, potência, bom dia, boa manhã. Vamos lá, vamos à enquete de hoje, sextou. Valeu 2 ingressos pro Cinema Complexo Itajaí.
13: Manda bala aí, manda bala que eu quero responder hoje.
12: É? Você.
13: Não.
12: Tem.
13: Ah, não, não terminou ainda.
12: Algum talento escondido que ninguém sabe ainda? Agora eu quero ver. Já que você quer responder.
13: Deixa eu ver aqui.
12: Não achou. Você tem algum talento,
13: talento
12: que ninguém conhece?
13: Que ninguém conhece.
12: É. Será?
13: Será? Hã? É mesmo?

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1: 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Rádio Menina 10h20, bom dia.
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9: Minha amiga de Libra, meu amigo de Libra, hoje sua sociabilidade pede cuidado e disciplina. Mantenha o ritmo calmo, evite pressa e novos compromissos para preservar a sua energia, tá? Na paquera, a timidez pode atrapalhar. Então seja mais ousado e tome a iniciativa para conquistar quem deseja. Aproveite o dia com coragem. Hoje a sua cor é goiaba e os palpites são 10, 48 e 30.
10: Escorpião,
9: foque nos seus objetivos com fé e confiança, tá? A lua favorece conquistas e realizações e sua liderança inspira os colegas. Novas amizades e mais sucesso nas redes sociais podem surgir, então capriche nas selfies, caso seja algo que você goste, né? O amor promete momentos de sintonia com quem você gosta. Hoje a sua cor é violeta e os palpites são 48, 54 e 45. Sagitariana! Sagitariano, hoje é dia de seguir em direção às suas metas, tá? Sua determinação pode trazer lucros e destaque. Aproveite para focar na qualidade de vida, adotando hábitos saudáveis. No amor, sua estrela brilha mais forte, atraindo alguém especial ou fortalecendo planos a dois. Então, ó, aproveite seu dia, tá? Hoje a sua cor é azul e os palpites são 57, 54 e 45.
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Tá chovendo aí? É? Tá chovendo, né? Coisa. Vamos lá, mensagem da galera por aqui, bom dia. A enquete de hoje, você tem algum talento escondido? Tem? É. Célio Laurentino, o Célio tem. Melhor pro seu pai. Obrigado, Célio. O Célio tem um talento escondido. Ele gosta de brigar com a sombra. Né, Célio? Abraço, meu querido. Vai contando pra gente aí qual é o seu talento escondido que ninguém sabe. Agora nós já sabemos, Célio. Azar o seu.

0: 10h45, bom dia.
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9: Hoje é dia de desacelerar e relaxar, tá, capricorniano? Aproveite para explorar novos lugares e se abrir para novidades, especialmente no amor, onde contatos podem evoluir para algo mais sério. Sua energia inteligente e disciplina impulsionam seu sucesso no trabalho e nos estudos. Hoje a sua cor é amarelo e os palpites são 45, 48 e 54. Aquário. Alô, Aquário! contrário, o céu favorece sua dedicação para conquistar objetivos e aproveitar oportunidades de negócio, garantindo um dia produtivo e lucrativo. Cuide da sua qualidade de vida e hábitos para você se sentir bem, tá? No amor, a paixão fica em alta, aquecendo os momentos especiais com intensidade. Hoje a sua cor é cinza e os palpites são 51, 42 e 15. Hoje é dia de fortalecer parcerias no trabalho, viu, pisciana e pisciano? Sua postura colaborativa atrai apoio e facilita o alcance de metas. No financeiro, organize suas contas e aproveite chances de fechar bons negócios. No amor, prepare-se. Boas notícias podem marcar o início de uma relação sólida e comprometida. Hoje a sua cor é azul esverdeado e os palpites são 40, 13 e 31.
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5: Opa! Sextou, bebê! E sexta-feira a gente gosta de dar uma pincelada daquelas caprichadas, porque fim de semana promete, e quando eu digo promete é porque o Gels, que é do Bar da Brahma, que é do BC Bar e Mar, tá aqui e sempre que ele vem tem novidade. Bom dia, Gels.
6: Bom dia, Bertoldo, bom dia a todos os ouvidos da Rádio Menina. Sextou, sextou, né? Coisa boa.
5: É bom demais, né?
6: No Bar da Brahma, cara, todo dia sexta. Eu vou passando na frente, para ali. Que dia que é hoje? Sexta? Não, hoje é terça, não é sexta.
5: Mas sabe que eu digo que o Bar da Brahma e o BC Bar e Mar, todo dia é sexta. Eu digo que é a mesma coisa Balneário Camboriú. Ah, mas como é que é no inverno? Não, no inverno é verão todo dia.
6: É verão todo dia. É
5: aqui em Balneário é verão todo dia. A gente está na praia, não adianta.
6: Essa cidade é uma energia muito boa, o povo muito bom, as pessoas que aqui vivem são muito boas. E os turistas ainda, quando vêm, saem daqui satisfeitíssimos, né, Bertão?
5: Energia, eu vou te falar. Eu sou obrigado a fazer uma fofoca aqui para nossa audiência, para que eles vivam de inveja. É. Porque sexta passada, meu amigo...
6: Eita!
5: Perdemos a caixa preta.
6: Foi coisa boa. Hein?
5: Mas foi diversão, gargalhada, risada, música boa. O Adel, que até funk dançou lá no Bar da Brahma semana passada.
6: O funk, né? Do sapopé, né? Eita, eu tava vendo meus vídeos que eu tava fazendo, eu só ouvia a minha risada.
5: Só
6: do
5: vídeo. Que é isso? Mas esse é o clima do Bar da Brahma, do BC Barimar, né, Gelson?
6: É um clima familiar, um clima de energia positiva. A pessoa entra lá, sai de lá com energia recarregada pra continuar o seu dia, continuar a sua vida animada. É muito bom.
5: E ainda tem o cremosinho mais famoso do Brasil.
6: Aquele gelado, estupidamente gelado. Até quero dar um abraço aqui pra todos os meus colaboradores que estão lá, o Fifo, a Bruna, ao Galo que tá lá, a Dona Maria da limpeza, o pessoal da cozinha, estão todos lá preparando.
5: Toda a turma.
6: Daqui 5 minutos já está aberto o Bar da Brahma para tomar aquele chopinho gelado sexta-feira, a 9,90 na sexta-feira.
5: Não, e pensa num atendimento, numa equipe bacana que se torna amigo do cliente.
6: Ei, coisa
5: é boa. Legal isso, viu? E hoje, o que que vamos ter lá?
6: Ah, hoje nós temos a nossa Vitória Isolan, né? A nossa princesinha.
5: É a família Isolan, né?
6: Família Isolan, o Pércio, o Canhoto, estão todos lá. Aquele show maravilhoso, sexta-feira passada, lotou a casa. Hoje não tenho dúvida que vai ser igual também.
5: Vai ser assim
6: também,
5: de novo.
6: Né? Né? Teremos também lá à tarde, 4 da tarde, já temos música com o nosso amigo Marco Faria, que vem faz um showzaço.
5: Grande Marco. Marcão, vai gravar um DVD o Marco daqui um dia também.
6: É verdade, ele falou que tem a vida de gravar lá no Bar da Brahma. Falei, bora.
5: Ah, por que que não? É, já temos até um clipe que vamos gravar futuramente, não vamos falar muito, né? Daqui a pouquinho vai ter, né? É. E hoje então, a Vitória Isolan, o Petras, o Canhoto, o Matheus, e amanhã, sabadão,
6: feijoada, aquela tradicional feijoada no Bar da Brahma, que a novidade é essa que nós viemos contar aqui em primeira mão a todos os seus ouvintes, Bertoldo. Lá no Bar da Original, no BC Barimar, a partir deste domingão, deste domingo agora, teremos feijoada todos os domingos. E a feijoada, Bertoldo, é a mesma que é servida
5: no Bar da Brahma,
6: A mesma cozinheira que faz no Bar da Brahma vai estar fazendo também ali no BC Barimar todo domingo. A feijoada igualzinha, o preço é o mesmo também, o chopp é o mesmo, só que nós temos também aquela original que é canela de pedreiro.
5: É boa.
6: Branquinha, nossa. Branquinha de gelado.
5: Aí o Gels estava me contando que, por que que vão fazer sábado no Bar da Brahma e domingo no BC Barimar? Porque o pessoal tá vindo. Por que que não faz no domingo também a feijoada? Porque a feijoada no sábado eu não posso vir. Exatamente. Agora vai poder.
6: Muita gente no sábado, principalmente aqui na nossa cidade, Balneário Camboriú, trabalha no
5: sábado. Né? É um dia de agora vai ter a oportunidade de curtir, além de curtir a Bela e os feras lá com aquele samba de qualidade, ainda vai poder comer uma feijoada especial.
6: E vai ser o mesmo, exatamente, se lembrou agora, quem toca lá no Bar da Brahma no sábado, todo sábado, que é Bela e os feras, também vai estar lá no domingo. Então nós vamos só transferir só de local.
5: É, quem não pode no sábado, vai no domingo.
6: Vai no domingo.
5: Quem e quem pode gosta no sábado, do sábado, vai no domingo também. É, boa, agora boa. Ficou bom, hein?
6: Pode sábado e domingo, repetir a dose.
5: E se você quer acompanhar a agenda, acessa lá, né? O Instagram do Bar da Brahma e do BC Barimar, né?
6: Exatamente, lá tem shows todos os dias, música ao vivo todos os dias, tanto no BC Barimar como no Bar da Brahma, né? E estamos lá, a equipe toda aguardando. Eu vi que o Vini, nosso colaborador, entrou aqui na nossa live também. Um abraço, Vini. A todos os nossos colaboradores, tanto do BC Barimar como do Bar da Brahma, são pessoas que estão lá dedicadas a atender a cada um de vocês que vai lá com muito sorriso no rosto.
5: Maravilha, ó. Hoje então, Vitória Isolan, Peterson Canhoto, né? Já começa no início da tarde com o Marco Faria, né?
6: Pau quebra.
5: Daí amanhã, feijoada no Bar da Brahma, domingo, feijoada no BC Bar e Mar, e hoje, pra entrar no clima, sabe quem vai estar lá?
6: Lá.
5: Eu mesmo.
6: Eu mesmo.

0: 11:05, bom dia.
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2: E a praia de Gravatá está liberada para circulação de pessoas após as obras de alargamento em Navegantes. As obras tiveram duração de 22 dias e foram liberadas após a avaliação do Corpo de Bombeiros na última quarta-feira, que garantiu a segurança da orla. A obra incluiu o bombeamento da areia, espalhamento, assentamento do solo e retirada da maior parte da tubulação utilizada para a conclusão dos serviços. Alguns tubos permanecem na praia entre as entradas 80 e 81 e devem ser retirados até a próxima segunda-feira. Só falta vir o sol pro pessoal curtir a praia. Tá lá no Portal Menina que tem também: mulher é agredida após questionar companheiro sobre tráfico. PM apreende 11 quilos de maconha em Canelinha. Reforma da UBS e pacote de 30 milhões de reais em investimentos são anunciados para o bairro dos Estados. Segunda-feira a gente está de volta com mais informações do Portal Menina. Bom final de semana, até lá.
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5: Antes de a gente ouvir Santa Esmeralda aqui, que é um clássico, quero mandar um salve aqui pra galera que tá com a gente. Tuti, bom dia. A Vani de Gaspar mandando seu salve. Fala, Vani.
7: Bom dia, Bertoldo. Tudo bem? Bom dia, Dilson. Tudo bem?
5: Tudo.
7: Passando para desejar uma excelente sexta-feira a vocês da rádio, aos ouvintes.
5: Obrigado.
7: E tenhamos aí um abençoado final de semana a todos. Um abraço e tudo de bom.
5: Tudo de bom.
8: Bom dia, Bertoldo. Bom dia, Dilson.
5: Yeah.
8: Eu tenho um talento escondido que ninguém conhece. Ele é tão escondido que nem eu conheço ele. Fernando de Camboriú.
5: Valeu, Fernando. Maria Luísa. Janete, fala, Janete. Bom dia.
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5: Que é?
10: Em primeira mão para a Rádio Menina FM de Balneário Camboriú. Tem outras composições ainda. Só falta divulgar.
5: Eita, nós, a Janete mandando aí umas músicas aí. A Diana Dits, bom dia, sextou. Eu tenho um olhar clínico. Agora até você sabe. Ah, olha aí, valeu, Selma.
11: Roberto, sobre a enquete, se eu revelar o meu talento escondido, o circo de Camboriú aí, ele me contrata. Então, deixa quieto, abafa.
5: Bom dia, quanto à enquete, eu não tenho nada que eu faça escondido. A minha vida é um livro aberto, diz a Maria Eli aqui. Paulo Rigalmonte, bom dia, participar do sorteio. Abraço, Diego. Diego Soares, meu amigo, meu talento é jogar bola, né? Tá escondido aí, seleção brasileira precisando de craque e você não se manifesta.
12: Bom dia, Bertoldo, bom dia, Gilson.
5: Sandro.
12: Bom pessoal, isso aqui é você, todos os ouvintes. Manda beijão pra toda a família Garcia.
5: Tá mandado.
12: O nosso conclude, especial pra minha diva, pra minha rainha, pra meu sempre namorado, Dé Garcia. E os 14 pintores aqui da BJ Pintura, todos ligadinhos no show da manhã aqui. Sobre a enquete.
5: Um abraço para todos.
12: Eu tenho, não sei se é um talento, mas eu considero um dom, que eu tenho facilidade para fazer respostas, rima, trova, uhum. Repente de rodeio. Inclusive, já fiz aqui algumas canjinhas aqui na Rádio Minha.
5: Ah, lembro as paródias que já fez aí para a galera, né?
12: Valeu, galera, um abraço.
5: Valeu. Você viu a música Arrependida? Arrependido voltava. Bizai Júnior César. Egito Ribeiro, bom dia, ótima sexta. Marcos Souza, já assar carne, já sei pra você, Bertoldo. Quem que é aqui? No On-Fire, claro, o Marcão, né, no churrasco On-Fire lá do Fernando Sorocaba, o Marcos Souza, e é mesmo, né? Não é todo mundo, às vezes fica sabendo, né, Marcão? Só vê a carne pronta, né? A Janaína e Topava Seca, participar do sorteio, valeu, valeu. Lúcia, passou pra desejar uma ótima sexta-feira. Quem mais aqui? A Angélica Monteiro, sobre a enquete, eu sou bom em tudo. Eita, Angélica. Diegão, fala, meu queridão.
13: E Bertoldo Adilson, vai Corinthians!
5: Vamos relembrar Santa Esmeralda, galera, no clima do final de semana. Vou mandar essa aqui pro meu amigo Maguila, que vem aí a festa Tempos do Vinil, né? Festa de aniversário. Abraço, Maguila, abraço, DJ Ed, DJ Farley. Enfim, a toda a rapaziada que comanda as festas de flashback em todo o nosso litoral aí. Sempre tem uma festa, né, pra você curtir, dançar, fazer passinho, enfim. Abraço pra todos. No clima do Toca Baú, que amanhã, sabadão, tem.

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1: 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Bom dia.
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0: praia, em Balneário Camboriú, em Camboriú, em qualquer lugar. Não interessa como é que tá o tempo, o que importa é que a gente pode fazer um dia legal. E que bom que você tá com a gente aqui na programação da Menina, na rádio de 1 milhão de amigos, a gostosa de ouvir. O nosso objetivo é esse, é deixar o seu dia mais legal, mais gostoso, por isso que a gente tá junto aqui. Obrigado, viu, gente? Ó, o Marcos Souza, não sabe essa carne não, lá na empresa ele deixa queimar a carne, diz que é forte dele é linguiça. O Reginaldo Lopes que tá falando aqui, Marcão. A Priscila, bom dia, meninos. A Rose Pasquale, bom dia. O Jadiel, fala, Jadiel, bom dia.
1: Bom dia, Nilson. Sextou, papai. Deixa sextou. Que chuva. Choveu, bebeu. Cuida, sextou.
0: É bom demais, né? E obrigado a galera que participou. E daqui a pouquinho tem o sorteio, tá bom? Deixa eu aproveitar também, mandar um abraço às cidades que estão conectadas digitalmente com a gente, né? Deixa eu ver quem tá aqui. O pessoal de Balneário Camboriú, São Paulo, Itajaí, Joinville, Criciúma, Itapema, Camboriú, Blumenau, Brusque e Florianópolis são as cidades que estão no top 10 digitalmente aqui entre os aparelhos conectados com a gente. Então, muito obrigado aí à audiência de vocês, né? Que nos leva mais longe e nos deixa mais perto.
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4: Maravilha, bom dia, boa manhã pra você que tá com a gente. Vamos fechando por aqui o nosso show da manhã de hoje. Desejando pra você um excelente final de semana. Fica ligadão que amanhã tem pit stop praticamente o dia inteiro que tem ação na Menina FM. E a gente se encontra na segunda-feira em mais um show da manhã. Tá certo? Tá ganhando dois ingressos pra curtir um filminho no Cinema Complex é o Jardiel Ramos. Oi, Jardiel, vai ver um filme com o filhão aí, né? 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Vamos fechando. Nosso show da manhã e desejando para você um lindo e abençoado final de semana. Obrigado, galera. E a gente se fala então. Na segunda-feira. Tá chegando informação na menina com toda a equipe do Jornal da Menina. Bora!

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0: Olá, muito boa tarde. Está começando mais uma edição do Jornal da Menina. Muita informação no seu rádio a partir de agora, até uma hora da tarde, atualizando os principais fatos de toda a nossa região. Sextou, dia 14 de agosto, sexta-feira, temperatura em Balneário Camboriú neste momento em 17 graus, aquela chuva fraca que vai e volta, né, e que acaba também deixando todo mundo de saco cheio, né? O pessoal quer que volte logo o tempo bom para poder aproveitar. Bom, mas aqui eu tenho certeza que você vai aproveitar muito as informações que vem pela frente no nosso Jornal da Menina, até porque a nossa equipe já está preparada no comando técnico da operação de áudio. Ele, Liu Brasil, tá chegando na área, muito boa tarde. E a nossa produtora é ela, Érica Guckert, uma boa tarde também.
1: Boa tarde, Gerson Felipe, boa tarde para você, pro Liu Brasil que tá animado nessa sexta-feira e também para todos os nossos ouvintes que já estão aqui com a gente ligadinhos para acompanhar o Jornal da Menina de hoje. Fiquem com a gente que até uma da tarde tem muita informação chegando para você das principais notícias que acontecem aqui na nossa região.
0: E a gente vai ter entrevista com Márcio Pano, advogado especialista em direito condominial, e a conversa é importante, hein? Até onde vão os direitos dos moradores dentro de um condomínio? O que pode e o que não pode? Você já teve problema no seu condomínio? Já brigou com o vizinho porque ele estava fazendo uma coisa, você achava que não podia? O que é área comum, o que não era comum? A gente vai conversar sobre isso aqui no Jornal da Menina.
1: E no destaque de segurança, dois homens são presos por tráfico de drogas no município de Camboriú.
0: Tem também informação da reportagem, porque Camille Guckert traz novas informações do caso Desk. Áudios revelam conteúdo de conversas entre estudantes com possível conteúdo misógino.
1: E também no trânsito, a Avenida Atlântica terá bloqueios e desvios neste domingo para a corrida em Balneário Camboriú.
0: Reforma de unidade básica de saúde e pacote de 30 milhões de reais em investimentos são anunciados para o bairro dos Estados.
1: E também no esporte, apenas o Santos venceu nas noites de competições sul-americanas.
0: E a previsão do tempo é com ele, Marinho Lopes Stringari Filho. Vem ficar bem informado, porque está apenas começando o Jornal da Menina.
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1: Gerson Felipe, a Avenida Atlântica vai ter bloqueios neste domingo e por qual motivo vai ter esse bloqueio?
0: Teremos bloqueios, Érica, porque a Avenida Atlântica será palco da Corrida Brisas, uma corrida inclusive voltada ao público feminino. E essa corrida será realizada na Avenida Atlântica e nós teremos sim alguns desvios e também trechos bloqueados, alguns em meia pista. Das 4 da madrugada, já de domingo, até as 9 horas da manhã, teremos então esses bloqueios. Na Barra Sul, das 4 às 9 da manhã, o trânsito vai ser desviado na Avenida Atlântica, na altura da Rua 4600, seguindo pela Rua 4502 e retornando à Avenida Atlântica pela Rua 4400. Outro desvio será realizado entre as 6h40 e as 7h15 da manhã. Nesse período, os veículos que estiverem na Avenida Atlântica serão direcionados pela Rua 2500 com acesso à Avenida Brasil. Na sequência, os motoristas vão utilizar a Rua 2550 em direção à Terceira Avenida. O retorno para a Avenida Atlântica poderá ser feito na Rua 2200. Além dos bloqueios, a Avenida Atlântica vai permanecer em meia pista das 5 horas da manhã até as 9 horas da manhã, no trecho entre as ruas 4400 e a Avenida Osmar de Souza Nunes, já na região do bairro Pioneiros. Vai pegar então desde a região da Barra Sul até o início do Pontal Norte. Os agentes de trânsito estarão espalhados pelo trecho durante a corrida para orientar os motoristas e auxiliar também na operação. A orientação é de que os condutores evitem a Avenida Atlântica e o principal, respeitem a sinalização e a orientação dos agentes de trânsito. Vamos seguindo com mais informações. Ontem eu falei daquele triste acidente, né, uma colisão entre um caminhão e um carro, que aconteceu na BR-470, e a gente tem a confirmação de que as duas vítimas fatais eram mãe e filha, e elas eram moradoras de Navegantes. Inclusive o Renault Oroch, onde elas estavam, tinha a placa de Navegantes. O caminhão Volkswagen envolvido no acidente, ele tinha placas de São Joaquim. O acidente foi ontem por volta de 9:30 da manhã, e as vítimas fatais, mãe e filha, tinham 51 e 26 anos, respectivamente. O motorista do carro, um homem de 52 anos, sofreu lesões graves e foi encaminhado com traumatismo craniano para o hospital. Já o motorista do caminhão, este não sofreu ferimentos. Vamos então trazer agora a movimentação de momento aqui no nosso Jornal da Menina, até porque temos imagens, essas imagens aqui, inclusive, né, voltou aqui a nossa TV. Para você que é assinante da Unifique, estamos de volta também com a programação, né, na nossa Unifique TV, e a gente tem o trânsito na Avenida do Estado intenso, né, pelas imagens que a gente vê ali próximo do supermercado MESC, do posto Diplomata, né, o trânsito bastante intenso nessa localidade da Avenida do Estado. Outros pontos de lentidão em Balneário Camboriú, o destaque fica para a Avenida Brasil, ali próximo da rua 3700, também nós temos lentidão para a Avenida Alvin Bauer, no trecho entre a 4ª Avenida e a Avenida do Estado. Outro destaque de trânsito é em relação à movimentação para quem está circulando em Camboriú, e aí a notícia é boa, porque nós não temos pontos grandes de lentidão, está um pouquinho mais carregado o trânsito apenas na região da rua Presidente Costa e Silva, ali próximo da Madeireira Gardini. É o único ponto em Camboriú de atenção agora no horário de almoço. Vamos falar de BR-101 também, porque em Balneário Camboriú, a gente tem o trânsito fluindo tanto no sentido sul como no sentido norte da BR-101. Lá na região de Itajaí, aí sim, nós já temos alguns pontos que merecem atenção por parte dos condutores. Trânsito um pouco mais carregado no sentido norte. Essa lentidão no sentido norte, ela começa ali próximo da Maquinária, da Deep Logística, da Braslog, e vai persistindo até a ponte do rio Itajaí-Açu. Então esse trecho aí entre Itajaí e Navegantes apresenta lentidão. Também nós temos lentidão no trecho entre o Trevo da Rodoviária até as proximidades do quilômetro 119. Isso tudo então no sentido norte. E também são as informações do trânsito aqui no Jornal da Menina.
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0: 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Érica Guckert, sextou e sextou com participação dos nossos ouvintes aqui no Jornal da Menina?
1: Com certeza, Gerson.

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3: Eu quero justiça pelo meu bebezinho, diz mãe de bebê que morreu após atendimento no hospital de Camboriú. 5 profissionais foram afastados. 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
1: Temos imagens da conexão DCTV. Aí me parece ser o alto do Morro da Cruz, lá no município de Itajaí. Na Praia Brava, imagens então da Praia Brava. Então não é o Morro da Cruz, né? É outra região ali de Itajaí, né? Mas dos altos, digamos assim, da Praia Brava, né? A gente vê alguns prédios ali lá ao fundo. A gente consegue ver uma faixa do mar também. E... o tempo nublado, é o que a gente percebe, né? Tempo bem nublado. Foi uma tônica durante toda a semana e na sexta-feira continua assim. E será que no final de semana o tempo vai continuar nublado? Mas será que vamos continuar com essa instabilidade? Quem vai contar tudo pra gente agora é o Marinho Lopes Stringari Filho. Boa tarde, Marinho.
5: Boa tarde, Gerson Felipe. Um ótimo almoço aos amigos aqui do Jornal da Menina. Até que enfim ela chegou a sexta-feira, mas nós temos as condições adversas do tempo. Projeções indicando bons volumes de chuva ainda entre hoje e amanhã. Alerta da Defesa Civil, chuva volumosa em algumas localidades, até com tempestades, rajada de vento e queda de granizo pontual já ocorreu e pode voltar a ocorrer aqui na região. Então até amanhã vamos ter muitas nuvens, céu encoberto com chuva a qualquer momento e alguns temporais pontualmente fortes, trazendo transtornos e até alagamentos pontuais pelo litoral e o vale do Itajaí. Já que nós vamos ter também muita variação nesses ventos, que sopram de nordeste até o quadrante sudoeste. Então, esse vento gira muito rápido com os temporais localizados, ventos até indefinido, mas com rajadas fortes e intensas momentâneas, trazendo então mar agitado, maré alta de lua nova. Também a maré astronômica contribui para os alagamentos costeiros. Juntamente essa maré astronômica, a maré de lua nova, juntamente com a maré meteorológica, que é o empilhamento de ondas mais altas do oceano em direção à costa. Traz reflexos em todos os municípios aqui da região, represando as águas das bacias que descem a montante. Então, vamos ficar atentos aos avisos e alertas oficiais da Defesa Civil, já que as condições são adversas do tempo para este fim de semana. Somente no final do sábado, domingo, teremos alguns períodos de melhoria. Até lá, chuva persistente e volumosa, principalmente o Vale do Itajaí, queda de granizo, rajada de vento, e esse volume de chuva pode trazer também reflexo aí nos rios aqui da região do nosso litoral. Nós teremos também agitação marítima, risco à navegação, com o mar agitado na costa catarinense, ressaca nas praias entre a Grande Florianópolis e a região de Balneário Barra do Sul, no litoral norte catarinense. Desejando a todos uma boa tarde, um ótimo almoço, Gerson. Com as atualizações da previsão do tempo, os dados da Defesa Civil e da Univale, os avisos.

0: Avisos e alertas, vamos ficar atentos. Marinho Stringari, para o Jornal da Menina.
1: Valeu, Marinho, muito obrigado. E obrigado também à nossa parceira, Conexão DC TV, pelas imagens. 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Temos agora também imagens, né, de Laguna, na região sul do estado de Santa Catarina, na Conexão DC TV. Você vê tudo o que acontece na região, né, imagens dos principais pontos aqui da nossa região. E, além disso, também pode ver outras regiões, né, lá em Laguna, na parceria com a empresa SE Connect Internet. Bacana demais. Um abraço para o Gessé e para toda a equipe da Conexão DC TV. Vamos em frente, vamos seguindo aqui no nosso Jornal da Menina, né? 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
1: Tem informação boa para os moradores do bairro dos Estados, porque foram anunciados investimentos de 30 milhões de reais, além da reforma da unidade básica de saúde do bairro, Érica.
4: Isso mesmo, Gerson Felipe. Os moradores ali do bairro dos Estados, eles receberam essas informações, né, sobre os novos investimentos para aquela região. Segundo a prefeitura, então, cerca de 30 milhões de reais vão ser destinados a projetos como uma nova praça, também a subestação da Celesc, ampliação da rodoviária e também os novos acessos à BR-101. Também durante esse encontro foi assinada então a ordem de serviço para drenagem da Alameda Maria de Souza Pereira e também para essa reforma da UBS do bairro dos Estados, com investimento de aproximadamente 361 mil reais e um prazo ali de até 6 meses para conclusão. Essa unidade de saúde, então, vai ter melhorias ali na cobertura, pisos, também nas instalações elétricas, vai ter pintura e também melhorias na acessibilidade e na segurança da unidade. E vale lembrar, então, para os moradores da região do bairro dos Estados, que neste sábado, então, acontece o agito no bairro das 9 horas da manhã às 4 horas da tarde e acontece ali no Colégio Governador Ivo Silveira, com serviços ali e atendimentos também, além de atividades gratuitas para toda a comunidade aqui da cidade. Volto contigo.
1: Perfeito, Érica. Muito obrigado. E a Rádio Menina vai estar presente, né, no agito no bairro dos Estados também, com distribuição de brindes, né, muitas brincadeiras, com aquela resenha que a gente gosta de fazer com a nossa comunidade. 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
1: E nós vamos acionar agora a repórter Camille Guckert, porque a Rádio Menina teve acesso com exclusividade a novos áudios e informações do caso da UDESC, onde estudantes mantinham um grupo, né, com conversas relacionadas às colegas, né, com diversas situações, uma suposta lista das alunas e colegas que seriam as mais estupráveis. Além disso, também montagens com inteligência artificial usando fotos das estudantes. E a Camille Guckert vai trazer para a gente agora todas essas novas informações de um caso também que vem dando o que falar. E, inclusive, né, dizendo o que a universidade fez até o momento com os estudantes suspeitos dessa prática misógina.
5: O caso envolvendo estudantes da Universidade do Estado de Santa Catarina, UDESC, que teriam feito uma lista de alunas mais estupráveis, teve novos desdobramentos após a Rádio Menina ter acesso ao áudio de uma jovem que leu as conversas mantidas por esses estudantes em um grupo do WhatsApp. A jovem não foi citada no grupo, mas alertou outras estudantes que teriam sido mencionadas ao longo das conversas. Em um relato encaminhado à Rádio Menina por meio de um texto escrito por essas jovens, elas contam que ficaram sabendo da possível lista que teria sido feita por estudantes do curso de Engenharia do Petróleo. Segundo o relato, também havia fotos tiradas sem autorização das jovens e modificadas com o uso de inteligência artificial para que elas aparecessem usando roupas sensuais. Em um dos trechos do áudio, a jovem que teve acesso às conversas afirma que dois dos estudantes que participavam do grupo tinham as piores falas sobre as estudantes. A voz da jovem foi modificada para preservar a identidade e manter o sigilo.
6: E o que eles falam nesse grupo é que eles fazem listas de quem é a mais gostosa de vocês. Tipo, coisas muito feias mesmo, assim. Tipo, tinha um cara que falou assim, top 4 que era dentro. O falou alguma coisa, eu acho que foi não lembro. Falaram que se trancassem numa sala com essa estupro. E essa parada de estupro veio muitas vezes à tona, tá? Na conversa. Eu não li toda, porque tinham meses e meses de conversa, só que tudo se resumia em falar de vocês, do corpo de vocês, de estupro, de quem eles comeriam de vocês. Quem era mais bonita, falaram que até as gurias que namoram, amiga, eu não sei nem o que eu posso mais dizer, mas confia em mim. É o tempo inteiro falando de vocês, tipo, só de mulher, e detonando mulher, falando de estupro.
5: O diretor-geral do Centro de Educação Superior da Foz do Itajaí, da UDESC, Oséias Pessoa Alves, informou na quinta-feira que a denúncia que chegou à universidade não se trata de uma lista de alunas estupráveis, mas sim de conversas com conteúdo misógino, sexista, homofóbico e racista. Segundo ele, as informações envolvem apenas dois alunos e não seis, como citado inicialmente pelo grupo de jovens através da nota. Ainda conforme o diretor-geral, foram tomadas as medidas administrativas em relação às bolsas dos dois alunos, além de instaurar uma sindicância investigativa para esclarecer a autenticidade dos registros, o contexto das conversas, a autoria das manifestações e também as eventuais responsabilidades. Conforme Oséias, não há no material coletado até o momento qualquer elemento que demonstre a existência de uma suposta lista de estupráveis. Segundo ele, não é possível minimizar o conteúdo das conversas, mas também não se pode atribuir aos fatos uma dimensão que ainda não foi comprovada pela investigação. Camille Guckert para a Rádio Menina.
1: Muito obrigado, Camille. E que esse caso, além de ser investigado administrativamente pela UDESC, ele também precisa ser investigado pelas autoridades. Né? Até entrei em contato com a delegada Ruth, né, a delegada que está à frente da Delegacia da Mulher, da Criança e do Adolescente aqui em Balneário Camboriú. Ela está de férias, mas havia sido informada, me informou, na verdade, que não tinha conhecimento desse caso ainda. E a gente sabe que tem já um boletim de ocorrência de uma das estudantes. Então a gente precisa também, né, que avance em outras esferas, não apenas dentro da universidade. Mas, pelo menos já é interessante que a reitoria tem conhecimento, a UDESC, né, tem conhecimento e já está tomando as atitudes, pelo menos de forma administrativa. 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
10: De volta com o Jornal da Menina, 12:30 em ponto. E agora é o nosso momento de entrevista. Já está aqui conosco Márcio Pano, advogado especialista em direito condominial. E eu falava no início do programa, hein? Quem já não teve algum problema no seu condomínio? Só quem não mora em condomínio, né? Porque quem mora em condomínio, alguma rusga, algum problema do mais leve, mais tranquilo, até aqueles que acabam virando o caso judicial, né? Com certeza, se você não teve, conhece alguém que já teve. Primeiramente, doutor, é um prazer recebê-lo novamente aqui na Rádio Menina, ainda mais para trazer esse assunto que em alguns momentos acaba sendo bastante delicado.
11: Não, com certeza. Obrigado mais uma vez, né, pelo convite. A gente está aqui junto com vocês para trazer informação para a sociedade, para a população, sobre essa questão de condomínios que realmente, como você falou, sempre dá conflito, mas a gente precisa saber o certo e o errado para evitar esses problemas.
10: É verdade. Eu quero trazer como exemplo até uma decisão da Justiça de Balneário Camboriú que determinou ao morador de um condomínio que ele retirasse máquinas de lavar, uma secadora e outros objetos de uma vaga de garagem. Essa vaga de garagem, ela estava sendo utilizada como uma espécie de lavanderia. E o caso levanta uma dúvida comum entre os moradores. O que o proprietário pode ou não pode fazer dentro de uma área privativa do condomínio? E eu já vou começar, doutor, provocando. Porque, por exemplo, eu tenho um imóvel lá no Rio Grande do Sul e ele tem uma matrícula para vaga de garagem e uma matrícula também para o apartamento, né, dentro de um condomínio. Sim. E aí eu poderia utilizar, né, da seguinte argumentação. A minha garagem, ela é um imóvel meu próprio, que tem uma matrícula separada, inclusive, do apartamento. Então, eu posso utilizar da forma que eu quiser. Se eu não quiser só colocar o carro, eu posso usar como uma lavanderia, eu posso usar como um depósito, né? Claro que eu estou fazendo isso para provocar o senhor. É por aí ou não é?
11: Não é. Não é. A gente sabe que condomínio tem regra, né? E a propriedade privativa, ela também tem regra, né? Então, assim, quando a gente tem... São dois pontos interessantes que você trouxe nessa tua argumentação. Primeiro, é que a gente tem que identificar se realmente essa vaga de garagem é uma área privativa ou é uma área comum. Muitas vezes é uma área comum do condomínio que serve como vaga e aí pode ser por rotatividade, é vaga rotativa, ou às vezes é sorteio. Então, cada condomínio tem a sua forma de conduzir. Quando é vaga privativa, que é esse caso do Tribunal de Justiça, que é o caso que você deu exemplo do teu apartamento, nesse caso, você tem realmente a vaga privativa, você é o proprietário daquele espaço. Mas existem regras, né? O próprio Código Civil diz, né, que o direito de propriedade, ele tem que ser limitado. Tem que ver qual é a função social da propriedade e tudo mais. E a mesma coisa para o seu apartamento, né? Não é porque a gente está falando aqui da vaga de garagem, que é uma coisa, o apartamento é outra. Não, mas no apartamento também você não pode fazer uma padaria, uma lavanderia, porque...
10: Uma festa toda madrugada, né?
11: É um ambiente residencial e aí você vai pro comercial, você não pode fazer a festa, porque aí você vai atingir a questão da propriedade, da segurança, salubridade, sossego dos vizinhos, direito de vizinhança, envolve muita coisa. Então, tem que ter regra, tem que ter limitação, né? E é interessante porque essa notícia tá repercutindo bastante aqui na cidade.
10: Foi a nossa notícia mais acessada da semana aqui no portal até o momento.
11: E tá repercutindo porque todo mundo fala assim, o morador tinha uma lavanderia na vaga de garagem, né? Aí todo mundo já pensa que é uma lavanderia, algo comercial, mas não era. Ele utilizava, era a lavanderia da casa dele que ele colocou lá na vaga de garagem. Não era, a questão não é ser comercial ou não ser comercial.
10: Inclusive, doutor, nesse caso, ele fez uma ligação da água, né? Ele não estava usando, por exemplo, a água do condomínio. Ele ainda argumentou, não, mas eu estou utilizando a minha própria água, a minha própria energia elétrica, não estou gerando custos para o condomínio.
11: É. Então, assim, o ponto não é também o custo, não é ser comercial por ser uma lavanderia, né? Só deixar claro que eu não sou advogado do caso, a sentença não transitou em julgado, é um processo público, cabe recurso, mas é um processo público, então a gente pode comentar aqui o que tem lá no processo. E o que a gente vê na sentença é que o grande problema é que tinham objetos dentro da vaga de garagem que não poderiam estar lá, porque a convenção daquele condomínio diz que só pode veículos automotor e, por exemplo, carro, moto, bicicleta. Então, por exemplo, eu não poderia colocar um colchão, não poderia colocar uma máquina de lavar, não poderia fazer essa ligação de água e luz, mesmo sendo direto do meu apartamento. Porque isso vai infringir a norma, que é a convenção e o regimento interno do condomínio.
10: Então, porque, até desculpa lhe interromper, doutor, porque se pudesse fazer tudo o que você quisesse numa vaga, daqui a pouco a pessoa fecha a vaga, concreta ela e faz um kitnet.
11: Pois é, e a gente já teve, inclusive no meu escritório eu já tive caso de morador querendo fechar a vaga de garagem. A gente entrou também com a ação e conseguiu impedir que ele fechasse a vaga de garagem. Ele queria fazer outras coisas ali dentro e falou, não pode. E nesse caso é interessante porque ele teve autorização há anos atrás, 2012, 2013, alguma coisa assim que estava lá na sentença, ele teve autorização para fechar. Então era um box fechado, né? E aí depois que está fechado ele começou a colocar coisas. O fechado, o juiz falou, você pode manter fechado porque teve uma decisão na Assembleia que permitiu o fechamento. Agora, a colocar máquina de lavar, estender roupa, isso já não pode porque a convenção, o regimento interno proíbe.
10: Então a gente pode falar de certa forma que para situações que acontecem dentro de um condomínio, a convenção e a Assembleia dos Moradores, ela é de certa forma quase que soberana.
11: Sim. A princípio, a Assembleia que tem que determinar e tem que respeitar um quórum. Essa questão da Assembleia soberana é um pouco contraditória quando a gente fala também de necessidade de quórum. Ela é soberana desde que respeite as regras, né?
10: Claro.
11: Desde que respeite convenção, hierarquia das normas, enfim, tudo isso. Então a gente tem que ter claro que leva para a Assembleia decide, ok, mas tem que decidir dentro de uma legalidade e dentro de uma previsão legal. E não querendo trazer esse assunto aqui, mas já deixando uma dica, e se quem está assistindo a gente, ouvindo a gente, manda mensagem aqui para a Rádio Menina. Eu vou comparar com o carregamento de carro elétrico.
10: Ah, esse da polêmica.
11: Eu posso colocar o meu carregador do meu carro elétrico na minha vaga privativa e puxar a energia do meu apartamento? É a mesma coisa da máquina de lavar, né? E aí? Aí é um assunto que a gente vai ter que discutir num outro programa para uma próxima vez, porque também é polêmica.
10: Até a questão da bicicleta também, né? Existem condomínios que não permitem que você deixe a sua bicicleta na vaga de garagem.
11: Sim, tem condomínios que proíbem a bicicleta lá, porque tem local próprio, tem bicicletário, enfim. Então é muito importante que, assim, a gente não tem uma lei que valha para todos os condomínios, falando sobre o que pode e o que não pode na vaga de garagem. Então a gente precisa saber que cada condomínio tem a sua convenção, cada condomínio tem seu regimento interno. Então, para quem está nos ouvindo, é muito importante que antes de questionar, antes de brigar, olhem regimento interno, olhem convenção do condomínio. E para quem vai comprar um imóvel, a gente vê a matrícula, vê o proprietário, pede certidão, mas ninguém olha para a convenção e para o regimento interno, né? Então, ali começa, às vezes, muitos conflitos. Então, fica essa dica também para todo mundo ler com muita cautela, o que pode e o que não pode dentro da convenção e do regimento.
10: Já tem gente participando aqui. Inclusive, Érica, você pode me passar o nome aqui do ouvinte? A Diana Dietz, nossa ouvinte, ela manda uma boa tarde e pergunta assim: se o proprietário alugou o seu apartamento, beleza, mas tem garagem, só que não tem veículo para usar e não está no contrato, o proprietário pode alugar a garagem para outra pessoa? E se pode alugar quem não seja morador do prédio? Então, eu entendi o que ela quis falar. Ela alugou um apartamento e esse apartamento ele tem a sua vaga de garagem. Só que ela não utiliza a vaga de garagem. Não tem veículo para usar e também não está no contrato essa utilização da vaga de garagem. O proprietário, ele pode alugar essa vaga para um terceiro que não é morador do prédio?
11: É, isso também é uma pergunta bem polêmica.
10: Específica,
11: né?
10: Também.
11: Específica, né? Tem que analisar diversos documentos, mas assim, alguns pontos que a gente precisa saber. Primeiro, aquilo que a gente falou, é privativa essa vaga de garagem ou não? Vamos considerar que seja uma vaga privativa, tem duas matrículas. Ela alocou a matrícula que é da unidade autônoma apartamento e a matrícula vaga de garagem não foi locada e não vai ser utilizada, né? Posso alugar para outro? Aí tem que ver a convenção, porque se for proibido pela convenção para terceiros, não pode, né? Então tem, no Código Civil a gente tem uma regra que a princípio a locação de vaga de garagem não pode ser para terceiros estranhos ao condomínio, salvo previsão em convenção de condomínio. Então teria que olhar a convenção. E não é comum, tá? Isso pode sim gerar um atrito, porque geralmente é para a mesma pessoa, né, que você loca o apartamento com vaga de garagem. Por mais que eles não sejam vinculados em matrícula, pode dar problema em relação a alocar uma coisa para uma coisa para outra. Mas são duas propriedades e poderiam, a princípio, sim, ser locadas para pessoas diferentes. Tá? Mas aí tem que ver regra de condomínio, tem que ver se isso tem previsão em convenção, né? Se vai dar algum conflito com a convenção para poder chegar em uma conclusão e responder de uma forma mais objetiva.
10: Bom, vamos ajudar um pouco agora os síndicos, né? Vamos nos colocar no lugar dos síndicos. Quais são as ferramentas que os síndicos têm quando eles têm um condômino que não obedece às regras, que não quer obedecer às regras, né? Que o síndico está lá falando, está mostrando a convenção, não pode, não é assim, mas o condômino insiste em não cumprir essa regra?
11: Essa é uma pergunta que a gente tem todo dia de todos os síndicos no escritório, né? Tem o condômino antissocial, tem aquele que não chega a caracterizar um condômino antissocial, mas insiste em não cumprir uma regra, né? Então, assim, o que a gente orienta? Primeiro, entender a situação, validar com o departamento jurídico, com um advogado especialista na área. Se for o caso, faz a notificação, comunica o fato, né? Se não resolver, vai aplicar multa conforme estabelecido na convenção e, se for caso de multa também, né? Não resolveu, pode levar o caso para uma assembleia para decidir qual vai ser a medida adotada e, em último caso, acionar a justiça, como foi esse caso, por exemplo, que chegou no judiciário. Então, o caminho é esse, a notificação, advertência, multa, né? E depois assembleia e, se for o caso, judiciário também. Então, nesse caminho é onde o síndico deve seguir, mas sempre com orientação, para não fazer a coisa errada, porque a gente vê também um crescimento de ações judiciais para anular multas, né? Hoje em dia tem muita gente entrando com ação para anular multa, porque a multa ou é indevida ou é feita de forma errada. Então a gente precisa que também o síndico ele tenha essa consciência, que ele tem a responsabilidade, ele é o gestor do condomínio e ele precisa fazer da forma correta para evitar um dano maior para o condomínio, né?
10: Agora, o que eu acho que é muito importante deixar claro e que eu entendi, né, pela fala do senhor, é de que a gente não pode levar em consideração o que aconteceu em um outro condomínio, né? Pegar um exemplo. Eu não posso levar em consideração o que acontece no meu condomínio para chegar e falar assim, ah, lá no meu é assim, então no seu tá acontecendo assado, tá errado. Porque os condomínios, eles são praticamente cada um o seu próprio universo.
11: É isso mesmo. Cada um tem a sua taxa de condomínio, cada um tem a sua convenção, cada um tem o seu regimento interno, cada um tem vizinhos diferentes. Então, isso é muito comum em assembleia, a pessoa fala assim, é um absurdo querer aumentar a taxa de condomínio aqui, eu tenho apartamento num outro que é bem mais barato. Mas a realidade de um é diferente da realidade de outro, né? Então a gente não pode comparar a taxa de condomínio de um e de outro, não pode, no meu eu posso botar bicicleta, no teu talvez não possa, né? No meu eu posso fazer festa, usar o salão de festa até meia-noite. Tem condomínio que pode usar o salão de festa até 3, 4 horas da manhã. Então, essas regras têm que estar muito bem previstas na convenção e no regimento interno. E a gente vê, na realidade de condomínio, a gente vê o seguinte: os condomínios modernos vindo com convenções Ctrl-C, Ctrl-V, aquele copia e cola que a construtora já faz em todos e fica tudo igual e dá problema, ou condomínios muito antigos, que a forma de morar hoje em dia é diferente e a gente muitas vezes tem problema. Só para dar uma ideia aqui de coisas que a gente já viu, condomínios aqui, um dos primeiros condomínios de Balneário Camboriú, que falava que o pagamento da taxa de condomínio deveria ser realizado uma vez por ano. Não tinha cobrança pela convenção, não deveria ter cobrança mensal. Ele falava que era uma vez por ano. Por quê? Há 40 e poucos anos atrás, quando ele foi instituído, ninguém morava em Balneário Camboriú frequentemente. Não tinha transferência bancária, não dava. Então, quando vinha para Balneário uma vez por ano, pagava-se toda a taxa de condomínio daquele ano inteiro, né?
10: Fazia um pagamento integral pelo ano.
11: Pelo ano. Só que isso não condiz mais com a realidade que a gente tem hoje nos condomínios. Então, a transferência bancária, a PIX, você pode pagar. Mas você tem que atualizar a tua norma.
10: Se não atualizar, ela tá valendo.
11: Se a pessoa pagar uma vez por ano, teoricamente, pela convenção, ele tá valendo. Porque a lei não diz que tem que pagar mensalmente o condomínio, né? Então, precisa ficar atento, porque a lei do condomínio é a convenção. A lei do condomínio é a convenção e regimento interno. Então, esses documentos, eles precisam ser atualizados para nossa realidade, né?
10: Perfeito. Doutor Márcio Pano, ele que é advogado, especialista em direito condominial. Me pegou aqui o condominial, né? Ele está aqui falando com a gente, trazendo esse assunto muito importante. E olha, eu tenho certeza que você que está nos ouvindo tem muitas outras dúvidas. Vá mandando elas aí, que se vocês gostaram, a gente vai chamar o doutor mais vezes para conversar com a gente. Eu já estava com... já tinha aqui uma coisa que eu ia falar, só que não quis falar agora para não sair do assunto. Mas eu já vou deixar para uma próxima. A falta de pagamento do condomínio pode gerar... o que pode gerar? Mas a gente deixa essa para uma próxima oportunidade. Muito obrigado, viu, doutor?
11: Obrigado mais uma vez pelo convite. Vamos trazer outros assuntos e também, para o pessoal que quiser acompanhar, @marciopano.adv no Instagram.
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10: Meio-dia e 50 minutos, de volta com o Jornal da Menina. E a gente tem informações de segurança. Érica, 2 homens foram presos por tráfico de drogas em Camboriú. Explica pra gente essa história melhor, por gentileza.
20: Pois é, Gerson Felipe, foi por tráfico de drogas e também associação para o tráfico. Esse caso aconteceu na tarde de ontem, lá no bairro Monte Alegre, em Camboriú. E segundo a Polícia Militar, então, durante uma abordagem ali da Rocan, 3 homens foram vistos em atitude suspeita. Um deles tentou fugir e também dispensou um objeto onde foram encontrados ali quase cerca de 6 gramas de cocaína e também R$200 em dinheiro trocado. Com o outro suspeito, os policiais apreenderam maconha e também dinheiro em espécie. Na residência dele também foram localizadas mais 24 gramas de maconha e também cocaína já fracionadas para comercialização. Esses 2 homens então foram presos e encaminhados à Polícia Civil. Esse é o destaque de segurança para o Jornal da Menina.
10: Muito obrigado, Érica. E a gente da segurança vai para as informações do esporte.
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10: E quem está chegando na área é ela, Camille Guckert, para tratarmos do que aconteceu no esporte aqui da nossa região, do Brasil e, por que não, do mundo, porque nós estamos falando sobre competições internacionais e tem destaque da Libertadores da América para iniciar. Camille, boa tarde.
20: Olá, Gerson, boa tarde para você, para todo mundo que tá ligadinho com a gente aqui no Jornal da Menina. Vamos trazer os destaques da Taça Libertadores da América, porque brasileiros entraram em campo ontem e ficaram no empate. O Mirassol empatou com a LDU de Quito ontem no Maião. O Mirassol recebeu a LDU e ficou no empate em 1-1. Abriu o placar aos 14 minutos no primeiro tempo, mas aí não segurou e no segundo tempo tomou esse empate. Rosário Central e Corinthians ficaram também no empate, desta vez em 0-0. E o Corinthians, inclusive, teve um jogador expulso nos minutos finais ali da partida do segundo tempo. E esse jogo, inclusive, teve mais um episódio lamentável de racismo. O protocolo antirracismo foi tomado pelo juiz da partida contra o goleiro Hugo Souza, que relatou ter ouvido ofensas racistas da torcida argentina. Mais um caso lamentável de racismo e mais um jogo da Libertadores, como a gente já, infelizmente, está muito bem acostumado. Também vamos trazer os destaques da Copa Sul-Americana, porque ontem apenas o Santos venceu, viu? O Santos recebeu ontem o Maracanã na Vila Belmiro e venceu por 2-1. Inclusive, os 2 gols tiveram assistência do Neymar. O primeiro gol foi marcado por Gabigol, e depois o William Arão aos 30 minutos do segundo tempo. O Vasco da Gama e o Olímpia, o Vasco jogou em casa, teve o apoio da torcida, mas não saiu do 0-0, viu? Agora esse jogo vai ser definido lá em Assunção, no Paraguai. E aí, o confronto da noite com muitos gols, Cienciano e Botafogo, e que goleada histórica e terrível pro Botafogo, né? Cienciano venceu por 6-1 o Botafogo, que conseguiu fazer apenas um gol. Lembrando que o Botafogo jogou na altitude, né? 3.400 metros de Cusco, lá no Peru. Então, né? Uma derrota que praticamente já está eliminando o Botafogo das oitavas da Copa Sul-Americana. Esses os destaques das competições internacionais, Gerson.
10: E vamos falar da Série A do Campeonato Brasileiro, porque neste final de semana tem rodada do Brasileirão. E eu estou empolgado, hein, Camila? Estou empolgado porque o meu time está bem, venceu os últimos jogos. E a gente vai agora em busca de uma vitória fora de casa.
20: Isso mesmo, Gerson Felipe, trazendo os destaques da 23ª rodada do Campeonato Brasileiro. Amanhã, às 16h30, Fluminense vai receber o Palmeiras lá no Maracanã. Na Arena da Baixada, amanhã, às 18h30, Atlético Paranaense e Bragantino. No Morumbis, amanhã, às 21h, né, de sábado, São Paulo vai receber o Coritiba. Na Arena Condá, os jogos de domingo agora, às 11h, Chapecoense e Bahia. Às 16h, em São Januário, o Vasco vai receber o Santos. Na Arena MRV, o time do Gerson, o Grêmio, vai visitar o Atlético Mineiro, às 16h de domingo. No Maião, às 18h30, o Mirassol vai receber o Flamengo. E ainda na noite de domingo, no Barradão, Vitória e Botafogo, às 18h30, esse jogo. Na Neoquímica Arena, às 19h30, Corinthians e Cruzeiro, Internacional e Remo, às 20h de segunda-feira.
10: Eu queria aproveitar antes de partir para a Série B e C, né, lembrar que eu ontem acertei. Eu falei que no duelo entre Érica e Perla, nós teríamos empate. Né, empate, então dois empates e decidi tudo nos pênaltis. A primeira parte eu já acertei. Vamos ver semana que vem se teremos novamente um empate e decisão por pênaltis. Mas a Série B do Campeonato Brasileiro também pede passagem aqui nas informações do esporte.
20: Vamos lá, porque o Criciúma vai receber o Goiás amanhã às 16h no Heriberto Rilse. E ainda o Operário vai enfrentar o Avaí no domingo às 11h. Aí trazendo os destaques da Série B, da Série C, aliás, o Brusque vai receber o Inter de Limeira amanhã às 19h. No Centenário, o Caxias vai receber o Figueirense no domingo às 16h. E na Arena Barra, o Barra vai receber o Itabaiana às 18h30.
10: Deixa eu te ajudar aqui, Camille, dá uma recuperada na voz aí, porque ainda temos o Barra. O Barra que tá numa situação complicada na Série C do Campeonato Brasileiro, né? O Pescador, ele vai jogar no domingo às 18h30 contra o Itabaiana, né? O jogo importante aí pro nosso Pescador. E a gente tem ainda amanhã, sabadão, às 19h, o Brusque da Camille, né? Que o Brusque deixa a Camille sem palavras. Esse clube, né, esse clube é incrível, ele faz assim a Camille perder a voz, né? O Brusque vai pegar a Inter de Limeira e terá a minha torcida, né, porque Brusque contra a Inter vou torcer para o Marreco, e tem Caxias e Figueirense no domingo às 16h, são os jogos dos catarinenses pela Série C do Brasileirão. Camille, muito obrigado e até segunda-feira aqui no Jornal da Menina.
20: Até segunda.
10: E nós estamos fechando mais uma edição do Jornal da Menina, agradecendo ao nosso timaço de patrocinadores, já que no clima do esporte, né? 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Muito obrigado, Liu Brasil! Um bom final de semana para você, um bom final de semana também para a Erika Guckert e, claro, um bom final de semana também para você que está nos acompanhando. Aproveite porque sextou, tá chegando o final de semana, mas como o Marinho disse, né? Um final de semana com chuva aqui na nossa região. Quem tá chegando agora é ela para animar ainda mais o nosso dia, a nossa tarde, Juliana Tormena e o Show da Tarde. Ju, vem, vem, vem, que eu vou. Tchau, tchau.
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1: 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Oh, boa tarde, Juliana. Sextou.

Já. Joana Mara, um beijo pra você, Joana. Patrícia Moura, super beijo, Rosane Beatriz. E a Joana tá mandando um beijo pra sua amiga Selma. Então vamos pra batalha musical de sexto, só se for agora. Música.

0: a todos nós. Beijão, Ju, tudo de bom?
1: Beijão, Avani de Gaspar. Oi, Valdi.
2: Boa tarde, Juliana. Uma ótima sexta-feira para você, para todos os membros do Fã Clube e todos os ouvintes, e um ótimo final de semana.
1: Para você também, Valdi. Obrigado, carinho da audiência sempre. Oi, Bela.
3: Boa tarde, Juliana. Todo mundo bem? Dia 15, máxima, melhor companhia.

0: Beijo, Perla! Então essa é a opção 1, Denis Cadash e The Others, Peppas no nosso sexto. A batalha de sexta é assim, né? O esquenta do final música de semana. Lou Bega, Mambo number 5. 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
1: Boa tarde, Ju, manequinha, tá junto?
0: Ah, manequinha!
2: Ju, boa tarde toda a Rádio Menina FM. Excelente sexta-feira abençoada. Muito junto, sempre ligadinha melhor. Um abraço, tudo de
0: bom. Um abraço, Alberto. Oi, Ivan de São José.
3: Boa tarde, Juliana. Todos uma abençoada tarde de sexta-feira fria, chuvosa. Juliana,
0: oi.
3: Parabéns pro meu neto hoje, o Breno, tá aniversário. E também nossa querida amiga Perla, né? A todos os aniversariantes. Que Deus sempre ilumine vocês.
0: Um parabéns pro Breno. É aniversário da Perla hoje, gente.
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0: A 3 é Mamonas Assassinas Pelados em Santos. Ô, Perla, parabéns. Tudo de bom, muita saúde, muitas felicidades, Perla.
5: Oi, você me apitula.
6: Boa tarde, Ju.
0: Oi.
6: Primeira vez participando aqui junto com você. Primeira vez participando da batalha musical. Antes eu só escutava, hoje eu vou ter a oportunidade de participar, viu?
0: Que legal, Dinho, bem-vindo, participe sempre. Beijo, Nádia Machado. Agora é a galera votando. 1, Denis Cavesti, The Others, Peppas. 2, Lou Bega, Mambo number 5. 3, Mamonas Assassinas, Pelados em Santos. 1, 2 ou 3? Me conta lá no WhatsApp.

0: Beijo, aqui é Maria Luísa, volto na um, beijo.
1: Beijo, Maria Luísa linda. Oi, Manecão.
2: Que tarde, um braço, José.
1: Estou. Bonita.
2: Primeiramente, obrigada aí por aquele copo bonito aí que me deu, que eu ganhei aí sábado.
1: Que tá? Legal.
2: Muito obrigado aí ao pessoal da Taubi Arte. Tá bom, bonita?
1: Tá bom.
2: E hoje nós vamos voltar na número 1, tá bom?
1: Tá bom.
2: Agradecer pra nossa galera da MBJ Terraplanagem aí, da Soco na Rua, Adriel, pra Chuchu, mano, pra Soco. É. Tá só aumentando aí. Dá pra minha esposa Cristiane também, pra toda a galera, tá bom, bonita? Toca pra nós aí, tudo de bom e tchau, obrigado.
1: O Manecão, ele ganhou o copo da Rádio Menina com personalização da Taboy Art. Ele tá falando aqui, né, que ele gostou e foi lá na Taboy Art. Fiquei sabendo que você foi, sabia, Manecão? A Ariane diz, ó, muita gente boa, o Manecão veio aqui. Legal, beijo mais, um beijão pra Ari, lá da Taboy Art, né, junto com o Bertoldo. E Manecão, que bom que você gostou do presente. Esse sábado eu vou estar no Toca Baú de novo e vai ter mais sorteio de copo, tá bom? Minha mãe linda foi na 2, Perla 2, Maria Aparecida 3, Everton 3, Alberto 3, Maiara 3, Simone 3. Mara!
3: Boa tarde, boa tarde, boa tarde, minha diva da minha tarde.
1: Oi, Mara querida!
3: A Mara merendeira mais feliz de uma vez até hoje vai deixar o programa show da tarde todinho com a nossa amiga Perla e os demais aniversariantes. Perla, ó, beijão no seu coração, você é tudo, tudo, tudo, tudo. E eu vou ficar com a número 1, Ju.
1: Número 1, valeu, Mara, beijo. O Alessandro tá mandando beijo pras princesas Helena e Laura. Valeu, Alessandro, beijo pras princesas. Ele foi na 3, Mara Miguel 2, Ivan.
4: Juliana, número 2.
1: Número 2, Selma 2. Quem chegou aqui? O Dinho.
5: Number 5.
1: É a 2?
5: Vai que é nóis, Ju.
1: Valeu, querido. Foi na 2. Mambo number 5. Quem é essa linda aqui com você na foto, hein, Dinho? Me conta. E obrigada pelo carinho da mensagem, tá? Vamos lá. Mais um foi na 3. Angélica.
6: Oi. Boa tarde. Boa tarde. Boa tarde.
1: Boa
6: aqui
1: tarde.
6: É a Angélica que tá vindo antes. Vamos relembrar de novo dos Mamonas. Eu vou na 3ª. Lembrar os Mamonas Assassinas. Oh, saudade. Tempinho bom.
1: Beijo, querida Angélica. Tati foi na 2, Patrícia 3, Rosane 3, Simone 2, Vinícius 3, Nádia 3, Sandro Garcia 3, Roberta também foi na 3, Aline Bepler, o Jean Carlos. Oi, Sol.
7: Boa tarde, Ju. Eu sou lá aqui dos Macacos. Ótima sexta-feira pra ti e pra todos. Sextou. E meu voto é na 3.
1: Valeu, beijo. Sol, beijo. Vini de Tijucas também foi. Ivonete.
8: Boa tarde, Juliana Tormena. Ju, vou deixar um feliz aniversário para o nosso amigo da Rádio Menina, do Boca no Trombone.
1: Moisés.
8: E um feliz aniversário para todos os aniversariantes. Vou na número 2. Um beijo, Ju.
1: Valeu, beijo, Ivonete. Um parabéns aí pro Moisés também, nosso colega. Egito foi na 1. Elza deu um oi. Oi, Elza. A Joana Mara foi na 2. Obrigado, carinho. Sextou, Joana. Ai, a sua esposa, Dinho. Beijo pra ela, casalzão, viu? O Carlos César foi na 3, Dirlene 3. Então vamos ouvir a 3, né? Que ganhou.
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1: Quase foi a 2, mas depois passou 3 Mamonas Assassinas. Pelados em Santos.
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0: Também, Ivan, foi na 1. A Mara foi na 2, não deu. E a Gilmara?
1: Fui metralhada já na primeira, Ju. Meu Deus, mas tá bom. Mamonas também é ótimo.
0: É muito bom. Simone, curtiu e acertou. Fala, Nádia.
2: Oi, Ju. Só pra corrigir aí o senhor Ivan, o aniversário da Pérola não é hoje, tá?
0: Ah, não acredito.
2: Foi 2 de março.
0: Então, parabéns fora de época pra você igual, Pérola querida. A Elza, sextou, Elza. O Paulo também tá mandando um abraço e beijão pra filha Luísa Helena, que tá com ele, curtindo. Alô, Luísa Helena, um beijão pra você, valeu, Paulo. Fala, Bruno. Oh! Bruno tá curtindo lá, no volume máximo. Ai, Pérola, beijo pra você. Ela de Ju, é 2 de março meu aniversário. Pois é, Pérola, inventaram teu aniversário hoje aqui. Da onde? Eu não sei. Errou essa, mas ninguém erra, né, Pérola? Que a gente brinca junto. Alô, Leni Giuliani, super beijo. Oi, Inês.
3: Boa tarde, Juliana e todos os ouvintes. Amei essa música, que saudade dos Mamonas. Era uma alegria, meu Deus. Para as crianças, para os jovens, para os adultos, para os idosos, todo mundo gostava, porque era só alegria.
0: Verdade, muito bom, né?
3: Muito bom, gostei muito de ouvir. Quero participar aí dos brindes de hoje. Um abraço para todos. E essa tarde também, assim, meia chuvosa, né? Vamos fazer sonhos. Muito bom com um cafezinho, né, Juliana?
0: Nossa, sonho. É elite, Inês. Já me deu vontade aqui. Um beijo, querida. Fala, manequinha.
4: Ivan, cola em mim que tu passa de ano.
0: O Vini de Tijucas disse assim, é difícil eu errar. Vini, craque do jogo, hein? O David Lucas, Ju, boa sexta, cheguei, bora batalhar, bora!
5: Bora! Tô errando tudo hoje.
0: Pois é, Ivan, não é aniversário da Pérola. Um beijo, Moraes, churrasqueiro, trabalhando, ouvindo a gente. E

0: Sextou, a gente volta já.
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1: Deu samba cantando aquele abraço, Casa de Bamba, Masquinada, Saudosa Maloca e Trem das 11. Pensa num pupurri infinito. Tá, vamos tentar passar todas. Aqui é aquele abraço, aí Casa de Bamba,

0: feriadão de sexto.
1: Não posso ficar nem mais um minuto.
0: Então, essa é a opção 2, esse super pupurri com Deus Samba.
2: Música 3.
0: Humberto e Ronaldo cantando Paixão

0: Mas vamos saber qual que vai levar, né, Mara?
1: Eu nem quero saber a terceira, mas vou de número 2.
0: Beijo, Mara querida. Roberta foi na 1, a Vani 3, Nádia, Lenise também, Valdi 1, Paulo foi na 3. Peraí, Eduardo Laurentino.
2: Oi, Ju, agora vamos de música 3.
0: Aline Bepler também. Minha mãe linda Dora foi na 1. Manequinha.
3: Ô, Ju, Manequinha vai na 3.
0: A Maiara, o Diego também, o Raul 2, Alberto 1, Assis 3, Sandro Garcia 2, Joana 3. Joana mandou fotos lindas da família. Ela, minha família que amo muito. O Davi é especial, tem paralisia cerebral. Querido, ele é gêmeo com a Pietra. Que família maravilhosa, Joana Mara. Obrigada por compartilhar com a gente. Um beijo com toda essa família linda, tá? A Maria Aparecida foi na 1, Dirlene 3. Vini, difícil agora, hein, Ju? Mas vamos de 3 de novo. Eu adoro a figurinha que eles mandam. A Mara foi na 3. Maria Luísa.
4: Volto na 1, beijo.
0: Beijo. Selma 3, Davi 1, Egito 3, Perla 3, Rosane 2, Ivan.
5: Juliana, vamos tentar número 3 agora.
0: Patrícia 1, Simone 1, Tati 2, Luiz André 2 e disse Jeane pra você. Ó, beijo, Jeane linda. O Dinho na 3. Valeu, carinho, Dinho. Amanhã nós, o Toca Baú. Vinícius. Cadê o Vinícius? Ju, vou na número 1, boa sexta-feira, um abraço pro Egito Ribeiro que tá pintando ali na Vila Real e um beijo pra minha esposa Roberta. Valeu, Vinícius, um beijão aí pra Roberta, valeu, Egito. A Simone foi na 3, a Daura Noeli foi na 1, o Carlos César, a Ana Lieda, a Elza foram todos na 3 e a Sol também. Então virou, então tá resolvida essa batalha.
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0: 3, Humberto e Ronaldo, Ícaro e Gilmar e Panda, Paixão de Peão, Que Pescar Que Nada.
7: Cê tá bom,
0: cê tá bom.
7: Dá dose essa cachaça aí.
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0: sextou. Você tá doido, galera gosta. Tem de tudo um pouquinho, né? Aqui a gente pode de tudo, minha gente. Aqui toca todos os ritmos, não tem essa não. Ô, Vini, acertamos de novo. Ivonete.
1: Ju, eu vou na número 3.
0: Opa, chegou só agora, Ivonete. A Mara, metralhada de novo. Mara Miguel acertou. Oi, Paulinho.
2: Boa tarde. 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
0: Boa tarde.
2: Boa tarde, Juliana. Tudo bem?
0: Tudo e você?
2: Paulinho, de Balneário Camboriú. Sempre levando vocês de carona comigo. Hoje aqui pro lado de Itajaí.
0: Obrigada, carona.
2: Eu pedi uma música de César Menotti Fabiano, Rédeas do Poçante. 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Um abraço a todos, um abençoado sexta-feira a todos, um abençoado final de semana. Deus abençoe na sexta-feira. Coloca o nome no sorteio, Juliana. Valeu, um abraço.
0: Um abraço, querido, pra você também. Leni, já acertei essa. Oi, Angélica.
3: Isso sim, sextou. Olha a preparação pro fim de semana. Gostei. Amei.
0: Eita, que bom. Aí ela manda o som do radinho aqui a todo vapor. Valeu, Angélica. Adriano, boa tarde. Ju, sextou, manda abraço pro Vinícius e a Roberta em Camboriú, pro Egito que tá pintando na Vila Real. Valeu, Adriano. Angélica Monteiro, boa tarde. Perla, acertei, ela diz. Aline Bepler, vamos, que tem mais daqui a pouquinho. E Ana Lieda, mais um beijo pra você. Quero agradecer a Lu, que me trouxe um cafezinho. Ela me mima muito, gente. A Lu, a nossa linda Lu aqui da Rádio Menina, me traz um cafezinho, ó. Agora sim. Agora acordei mais ainda pra voltar pra nossa terceira batalha de sexto. Daqui a pouquinho.
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0: chapão com, vou desafiar você.
1: Vai ter que dançar.
0: Vamos dançar então.

nessa versão muito doida de Twist and Shout. 2, Sapão, Vou Desafiar Você. E 3, Josh Falasco, Like a Prayer. 1, 2 ou 3, me conta lá no WhatsApp.

0: Like a Prayer. Nádia e Dinho, 3, Roberta, 2, Perla, 1, Diego, 3, Maiara, 2, Alberto, 3, Raul, 2, Mara, Miguel, 3, Bruno, 2, Caio.
1: Boa tarde, Ju, vamos de 2.
0: Mara, Lourenço, 2, Tati, 3, Valdi, 1, Aline, 1, Avani, 3, Ivan.
2: Helena, número 3 novamente.
0: Dirlene, 3, Maria, 1, Patrícia, 2, Manequinha.
3: Ju, Manequinha vai na 3.
0: Elza foi na 2, Jonathan, 1, Egito, 2, Daura, 1, Luiz, 1. David Luca 3, Maria Luísa.
4: Vamos na 3, beijo.
0: Vini de Tijucas diz assim: vamos de 2 agora. Se eu errar, eu sou uma geladeira Frost Free Inox, 2 portas. Olha, Vini, vamos ver se vai dar 2, hein? A Karen foi na 2, Simone 3. Simone Bajuque e Vinícius foram na 2. Quem foi na 3 aqui? Bianca Matheus foi na 3. Priscila dos Santos veio dar boa tarde. E então, por um voto, gente, sem brincadeira nenhuma, um voto apenas elegeu esta daqui. Aí eu apaguei a vinheta de campeã. Parabéns pra mim, né? Parabéns pra mim, que tô aqui fazendo tudo ao mesmo tempo, porque eu quero que dê tempo de tocar a segunda mais votada de hoje, né, gente? Mas, ó, por um voto apenas, essa aqui ganhou.
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0: Branca, Matheus, acertou. Fala, Mara.
1: Ao contrário hoje. Meu Deus do céu, nenhuma pra conta.
0: Gabaritou ao contrário hoje, Mara. E a Vani comemorou, e você, Ivan?
2: Copim, vou te agradecer.
0: Vamos tocar a segunda mais votada de hoje, então, pra fechar a batalha de sexto, Ana Castela, Rio Negro e Solimões.

área musical junto com o Rio Negro e Solimões. O Luiz André diz, ainda bem que não tem quatro batalhas hoje, assim eu só erro três. Ninguém erra, Luiz, a gente brinca junto. Ó, a Perva ficou feliz da vida, a Mara Miguel também, sextou, Nádia Machado, um beijo, gabaritou a Nádia. E o Raul, não acredito, gabaritou, ah, você gabaritou também? Vamos pro intervalo, porque daqui a pouquinho a gente volta com mais sextou no Show da Tarde, cheio de coisa boa, fofocas do Leão e muito mais.

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2: A Barra Sul recebe neste domingo a feira da Orla Especial Agosto Lilás na Avenida Atlântica, entre as ruas 4.400 e 4.450. O evento será das 6 horas da manhã às 6 horas da tarde e integra a programação da Corrida Brisas 2026. Outro objetivo é chamar a atenção do público para o mês temático de combate à violência contra a mulher. Na feira, serão comercializados produtos da economia criativa e gastronômica. Também haverá música ao vivo. Das 9h30 ao 12h30, integrantes da Rede de Apoio e Proteção à Mulher estarão no evento. Serão divulgadas as políticas públicas e os serviços disponíveis no município para mulheres, aproveitando a circulação de moradores e visitantes e o grande público feminino esperado para a Corrida Brisas. 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Essa parada de estupro veio muitas vezes à tona. Áudios revelam conteúdo de conversas entre estudantes da UDESC. Eu quero justiça pelo meu bebezinho, diz mãe de bebê que morreu após atendimento no hospital de Camboriú. 5 profissionais foram afastados. Com as informações do portal Menina News, Camille Guckert.
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0: Rádio Menina, 2h01.
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3: Mais de R$500 milhões. Esse é o tamanho da oferta do Tottenham ao Manchester City para ficar com o atacante brasileiro Savinho. A proposta de 85 milhões de libras chega próxima dos R$600 milhões. O valor atingiu o que era desejado desde o início das negociações pelo Manchester City para liberar o jogador. Porém, a equipe inglesa parece ter mudado de ideia. Já o brasileiro de 22 anos entende que terá mais minutos e protagonismo no Tottenham, apesar de ter recebido elogios do novo treinador italiano do City durante a pré-temporada. O assédio do Tottenham é antigo, antes mesmo da chegada do também italiano Roberto Di Zerbi, que reafirmou o interesse em Savinho. Agora, com a investida maior, Savinho está decidido a buscar novos ares para tentar recuperar uma vaga na seleção brasileira. Gerson Felipe para Esporte Total. 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
0: Eu, tamo junto. E o nosso show da tarde até as 4 tem muita música boa. Information Society. Vamos matar a saudade. 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

Asian Society, What's On Your Mind. Galera, naquela batalha musical que o Dinho falou, Ju, se essa aqui do sapão não ganhar, eu sou uma geladeira frost free, Knox duas portas. Aí ele errou.

0: Ismael Antônio. Oi, Paraíba.
1: Boa tarde, Ju. Boa tarde.
0: Boa tarde.
1: Eu espertei, hein?
0: Ô, querido.
1: Peguemos agora a rádio, Ju.
0: Opa.
1: Perdemos
0: a... Perdeu a batalha?
1: Competições. Mas tem

0: Globo, você já chegou.
1: Boa tarde, Juliana Tormena, tudo bem?
0: Tudo, e você, Leão Lobo?
1: Ah, eu tô muito bem, viu? Cheio de fofocas quentinhas.
0: Eba!

0: meu companheiro. Tô chegando, fofocas quentinhas. Mas antes, meu carinho, hoje é aniversário da minha amiga Eliana Pittman, grande cantora brasileira. Hoje também Jorge Pontual, o ator, o galã. Hoje também o cantor Ovelha. Hoje também a repórter Mônica Sanches. Hoje a Michelle, ex-BBB, lá no comecinho do BBB, né? E a Daphne Bozas, que é a atriz maravilhosa, que acabou de dar um show aí na novela Três Graças, né? Bom, vou lá e volto já já para contar as fofocas quentinhas. Olha, Virgínia deixa Grande Rio após reinado cheio de polêmicas. Casamento de Vitube e Eliezer será em fazenda de luxo com spa e ele ponto. Já já eu conto tudo isso. E as novelas, já já.
1: Até já, Leon Lobo. Ó, o Vini aqui que eu falei que mandou a foto na geladeira.
2: Beijão, Ju.
1: Beijão, tamo Vini.
2: Junto. Ah, falei que ia virar uma geladeira, tive que virar, né? Fazer o quê?
1: Figura!
2: Justo na que eu falei, eu tenho que perder, né? Brincadeira. Eu acho que você contou aí uma a mais pra outra só pra me virar uma geladeira, né? Tô brincando. Tudo de bom, Ju. Bom programa.
1: Tudo de bom, querido Vini de Tijucas. Mais um beijão aqui pra Perla, pro Paraíba e Fernando Santos que tá na área.
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1: 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Boa tarde, Fernando Santos.
4: Muito boa tarde pra você, minha amiga Juliana Tormena. Boa tarde pra todo mundo aí na companhia do Sol da Tarde, desse final de tarde desta sexta-feira. Sextou, né, Juliana? Bom final de semana pra nós. 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
4: 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Pra você que está curtindo aí, ó, esse show da tarde da Rádio Menina, a rádio que está o tempo todo com você.
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0: De volta, de volta. Agora para contar mesmo as fofocas, né? Vamos começar com essa internacional. Travis Kelce faz primeiras revelações sobre casamento com Taylor Swift. Travis Kelce diz que suas núpcias com Taylor Swift foram a melhor noite da vida dele, viu? Em uma rara manifestação na imprensa sobre o casamento que atraiu holofotes do mundo todo no mês passado. Eles se casaram no dia 3 de julho no Madison Square Garden, em um evento repleto de celebridades. Os comentários de Kelce na quarta-feira foram seus primeiros desde a cerimônia. Kelce descreveu o casamento como uma noite louca, agradecendo aos convidados que compareceram. Nenhuma foto oficial da cerimônia foi divulgada. Então tá, né? Virgínia deixa a Grande Rio após reinado cheio de polêmicas, viu? Virgínia Fonseca anunciou que não será mais rainha de bateria da Grande Rio no Carnaval de 2027. A saída acontece depois de um reinado que rendeu muita repercussão, críticas ao samba no pé, cobranças por mais presença nos ensaios e comparações com outras rainhas. Agora, Virgínia diz que quer uma rotina mais leve e decidiu priorizar os filhos, a família e as empresas. Na despedida, agradeceu a escola e afirmou que viveu uma experiência inesquecível no carnaval. Dizem que a escola também mandou lá o seu desabafo e tal, e dizendo que, agradecendo a Virgínia por tudo que representou o pavilhão e tal. Mas nos bastidores se sabe que Virgínia foi saída da escola, né? Foi a escola que, ó, tchau, obrigado. É, parece que foi por aí. E parece que tem por trás disso um ex-amigo da própria Virgínia. Adriana Araújo, querida, diz viver seu auge profissional na Band. Apresentadora do Jornal da Band desde 2023, Adriana Araújo avalia que está em um auge inesperado de sua carreira. Os comentários feitos no telejornal noturno da emissora vira e mexe, furam a bolha e acabam viralizando na internet. Eu digo que estou no meu auge da consciência, da maturidade da função que eu tenho. Eu cheguei a pensar que TV tinha acabado para mim. Imediatamente depois que eu fui demitida da Record, eu não vi um caminho, afirma a jornalista. Adriana conta que seus comentários no Jornal da Band costumam surgir de ideias próprias, mas são sempre alinhados com seus chefes na Band. É tudo escrito a quatro mãos, mas é minha opinião que está ali. Eu não falo nada em que eu não acredite. Minha vida é buscar palavras, afirma. Bonitinha. Mara Maravilha se desculpa após comentários sobre Luísa Brunet. Ainda bem, né? Mara Maravilha voltou atrás depois de colocar em dúvida a violência doméstica sofrida por Luísa Brunet em 2016. É a Mara sempre do lado errado, né? A confusão começou depois que Luísa defendeu Xuxa das críticas feitas por Mara. Na resposta, Mara ironizou o caso de agressão da modelo. Yasmin Brunet saiu em defesa da mãe e Luísa também rebateu. Depois da repercussão, Mara reconheceu que errou, pediu desculpas e afirmou que não apoia nenhum tipo de violência. Ainda bem, né, Mara? Pelo amor de Deus. Ju, daqui a pouco eu volto com mais fofocas, hein? Até já.
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0: Eita, babado!
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1: E a gente segue com música aqui no Show da Tarde da Rádio Menina. Marcos e Belucci.

0: do Engenho, Marcos de Belucci, pena que você já namora. Agora o Show da Tarde vai pro intervalinho, já já volta com Leão Lobo, resumo das novelas e mais música. Fica aí.
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5: De volta, agora falar das novelas, né? A Nobreza do Amor, 18:25, né? No capítulo de hoje, a Tereza acredita que Omar não desistirá de Alica. Ana Maria confronta Manuel sobre o relacionamento dos dois. Mirinho disfarça o constrangimento ao ver a Dalgisa, aquela que ele pegou lá no Rio, né? E Virgínia explica que convocou a modista para lhe fazer um vestido. Donato anuncia que voltou a enxergar e Adonis garante que foi um milagre operado por Dona Veneranda. Eita! Chinua se emociona quando Quênia afirma que lutará ao lado do povo de Batanga. Bartô paga Donato por seus serviços de atuação. Alica e Tonho prometem ajudar um ao outro na realização de seus sonhos no Brasil e em Batanga. E vamos para Coração Acelerado. Hoje o último capítulo acaba e não vai fazer falta nenhuma. Vamos para Quem Ama Cuida? Adriana conversa com Pedro sobre a ameaça. Rosa diz a Pilar que a patroa deveria ser mais gentil com a filha Brigitte e ameaça contar tudo que sabe sobre o pai da jovem. Bruna reage quando Pedro decide colocar um ponto final na relação do casal. Elisa explica a Adriana e Mau Mau que o Toniel vê espíritos. Adriana comenta com Nancy que precisa descobrir os problemas de Ulisses para planejar sua vingança. Dora se irrita com Carmita ao saber que ela hospedou Ademir em sua casa. Claro, né? André diz a Pedro que considera perigoso ele investigar o motivo da morte do perito para reabrir o processo de Adriana. Dora e André se beijam. O capítulo termina aí. É isso.

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2: Quase 1.000 litros de leite humano já foram doados por mães de Balneário Camboriú para bebês internados em UTIs neonatais. Desde 2022, o posto de coleta do Núcleo de Atenção à Mulher recebeu mais de 951 mil mililitros de leite, com a participação de 212 doadoras. Além da coleta, o serviço oferece orientação para mães que enfrentam dificuldades durante a amamentação. As doações são destinadas a bebês que precisam do leite materno durante a internação. Mães interessadas em doar podem procurar o Núcleo de Atenção à Mulher na Rua México, no bairro das Nações, de segunda a sexta-feira, das 7 da manhã às 7 horas da noite. Acompanhe também no portal menina.com.br. Avenida Atlântica terá bloqueios e desvios neste domingo para a corrida em Balneário Camboriú. Confira os trechos. Eu quero justiça pelo meu bebezinho, diz mãe de bebê que morreu após atendimento no hospital de Camboriú. 5 profissionais foram afastados. Com as informações do Portal Menina News, Érica Guckert.
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11: Leão, lobo chegou, se é quente ele conta, se é babado ele sou.
12: Oi Juliana Tormena, oi. Tô de volta no show da tarde, aqui na Menina FM, pra contar mais uma, viu?
13: Conta, Leão.
12: Ex-esposa responde à atual mulher de Carlos Alberto de Nóbrega. A história envolvendo Carlos Alberto de Nóbrega, a ex e atual mulher, ganhou mais um capítulo. Depois de Renata Nóbrega negar que tenha sido amante do humorista, Andréia resolveu se explicar. Ela afirmou que apenas contou a própria história e que nunca citou o nome de Renata ao dizer que Carlos Alberto terminou o casamento apaixonado por outra pessoa. Andréia ainda garantiu que está de consciência tranquila e disparou. O que ela viveu, ninguém pode apagar. Exato, é a história dela, ela estava falando dela, e ela não deu o nome de ninguém. Agora, alguém fez essa mixórdia aí no meio das duas. E que pena, né? Que pena, porque era melhor que estivessem todos em paz, porque tem os filhos da Andréia, que são filhos do Carlos Alberto. Então, fazer essa coisa de separação é muito ruim, né? Ai, ai, ai. Eita, a internet está complicada, né? Casamento de Vitube e Eliezer será em fazenda de luxo com spa e heliponto. Vitube e Eliezer se casam nesse sábado, dia 15, numa fazenda de luxo em Porto Feliz, no interior de São Paulo. O espaço tem 24 mil metros quadrados, spa, capela, heliponto e salão para até 900 convidados. Só o aluguel custa cerca de 89 mil. E o luxo não para por aí, não. Na lista de presentes tem até hospedagem na Costa Amalfitana, na Itália, por quase 13 mil. Para quem quiser economizar, os presentes começam em 113 reais. Eita, mais baratinho. Quem será que vai dar mais baratinho? Lúcio Mauro Filho fala pela primeira vez sobre diagnóstico de câncer no intestino. Lúcio Mauro Filho contou que teve câncer intestinal. A informação foi dada durante uma entrevista. O ator diz que foi diagnosticado com a doença em 2020, durante uma consulta de check-up após seu tratamento da Covid-19. O diagnóstico nunca havia sido divulgado. O ator explicou que está totalmente curado, mas que o período foi conturbado. Além de enfrentar a doença, também precisou lidar com a morte da mãe, que morreu de câncer pouco após ele concluir o tratamento. Lúcio também comentou que um olhar mais feliz para a vida o ajudou a atravessar esses acontecimentos e que acreditar na felicidade tem um papel terapêutico. O que me salvou foi esse olhar de felicidade. Eu sou a prova viva de que esse olhar é terapêutico. Não é só uma fanfarronice, explica o ator. Ainda durante a entrevista, ele também contou que teve uma crise de pânico durante as gravações da última temporada do remake da Escolinha do Professor Raimundo, nessa mesma época. Ô, tadinho. É tão querido, Lúcio Mauro Filho. Que simpatia de pessoa. Luana Piovani debocha de Virgínia após saída da Grande Rio. Luana Piovani não perdeu a chance de alfinetar Virgínia Fonseca após a saída dela da Grande Rio. A atriz compartilhou um vídeo que ironiza a decisão e manda Virgínia voltar para suas coisinhas e até procurar uma festa do peão. O vídeo também brinca com as viagens da influenciadora para encontrar Vini Júnior na Europa. Luana já criticava Virgínia desde que ela foi anunciada no lugar de Paulo Oliveira como rainha de bateria. Celso Portioli na Globo? O Celso Portioli parece que recebeu mesmo uma proposta, ou pelo menos disseram que ele recebeu uma proposta para ganhar 3 milhões na Globo. O Celso Portioli, então, imediatamente pediu uma reunião com Daniela Abravanel Beirute, atual presidenta, né, do SBT. Estava agendada para ontem às 15 horas, mas atrasou um pouco porque ele estava no meio de uma gravação. A conversa de corredor lá no SBT é que ele recebeu essa proposta e queria negociar com o SBT para não sair. Então, paga 3.500, eu fico. Mais ou menos assim. Ai, gente, essa é a última de hoje, viu? Mas segunda tem fofocas. Beijos, beijos, beijos.
8: Beijo, Leão.
12: Até segunda. Dignidade já.
13: Eita, babado!
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8: Que bom que você tá aí curtindo o Show da Tarde, que continua com muita música. Agora tem Maiara e Maraísa, 90-10.

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1: Minha amiga Juliana Tormena, é o nosso pit stop, pra você que está curtindo esse show da tarde da Rádio Menina, a rádio que está o tempo todo com você.

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5: Chegando as últimas de hoje, sempre passa voando esse programa. João Gomes, Mestrinho JP, Pontes Indestrutíveis.

0: Guilherme Benuto, Panda, eu duvido. Antes teve João Gomes. E assim a gente encerra o Show da Tarde dessa sexta-feira no oferecimento de Supermercado Imperatriz. 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Tamo indo. Quem ganhou o presente de hoje, que é um barbeador, foi Everton Luiz de Castro. Parabéns, Everton. Vem retirar o seu prêmio. Beijão, Everaldo.
1: Tchau, Juliana. Até amanhã. Um grande abraço.
0: Até amanhã, valeu, Ivan.
2: É, Juliana, pra você é um abençoado final de tarde.
0: Valeu.
2: Até amanhã às 9 horas, se Deus quiser. Vai e vote sempre com Deus.
0: Valeu.
2: E sempre
0: Ivan,
2: junto, ligadito.
0: Beijo, Luiz André de Floripa, obrigado, carinho sempre. Gorete, você tá aí, beijo pra você, pra essa família maravilhosa, pessoal do Cristo Luz, aquele beijão. Quem mais? Patrícia Moura, beijão. Nicolau Oliari, Francinaldo de Manaus. Amanhã eu volto.

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2: A realização da Corrida Brisas neste domingo vai provocar mudanças no trânsito em Balneário Camboriú. A Avenida Atlântica terá bloqueios, desvios e trechos operando em meia pista entre 4 da manhã e 9 horas. Na Barra Sul, o trânsito será desviado pela Rua 4600, seguindo pela Rua 4502 e retornando à Avenida Atlântica pela Rua 4400. Outro desvio será realizado entre 6h40 e 7h15 da manhã. Nesse período, os veículos que estiverem na Avenida Atlântica serão direcionados pela Rua 2500 com acesso à Avenida Brasil. Depois, deverão utilizar a Rua 2550 em direção à Terceira Avenida, com retorno à Avenida Atlântica pela Rua 2200. Agentes de trânsito estarão espalhados pelo trecho alterado durante a corrida para orientar motoristas e pedestres e auxiliar na operação. A orientação é que os condutores evitem a Avenida Atlântica e respeitem a sinalização e as orientações dos agentes. Leia também portalmenina.com.br. Mais de 200 mães doam leite humano para bebês em UTIs de Balneário Camboriú. Camboriú abre inscrições para participantes que quiserem acampar no acampamento Farroupilha. Com as informações do Portal Menina News, Daiane Valentim.
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Espero que esteja bem. Tá começando nessa sexta-feira, dia 14 de agosto de 2026. A melhor programação do rádio pra você. A partir de agora tem pôr do sol sertanejo. Eu sou Nilo Deitos. Tu tá bem? Tá tudo bem contigo? Então tá bom demais. Vamos lá, em nome de Oral Singula Mania, Clínica da Roupa, tá começando. E onde é que você está? Está me ouvindo? Tá acompanhando a programação? Tá feliz com o final de semana que se aproxima? Então

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2: E daí, tudo certinho por aí? O que prepara pra você essa sexta-feira, hein? O que vai fazer na sexta-noite, hã? Mandar um abraço pro meu amigo Diego Rory Soares, ligadíssimo com a gente, preocupado com o carro preto lá da música Mar... Hein? Tá preocupado com o carro preto da moda, né? Na música. Ai, da Casa Amarela. Abraço, Diegão. Reginaldo Farias, o amigo da pesca.
3: Fala, Nilo, fala, Nilo.
2: Fala, meu querido.
3: Boa tarde, meu querido Reginaldo, aqui do Peixe Parceiro. Grande abraço. Mando um abraço para meus amigos lá da Construcel, da Construarte. Um grande abraço pro meu amigo, seu Arildo.
2: Alô, Arildo! Reginaldo, parceiro da pesca, mandando aquele abraço especial. Alô, Selma, tudo bem, minha querida? Como é que está por aí? Tudo tranquilo? Então tá bom demais. Tá se cuidando mais das escadas? Hã? É, cuidado com a das áreas Tedesco, hein? Alô, Patrícia Moura, tudo bem? Fala, Ivan Cunz.
4: Boa tarde, meu amigo Niro.
2: Boa tarde, Francinaldo, hoje tá acompanhando, teve uns cursos aí durante a semana, né? Tá certo, sem perder a concentração, tá certo você, Francinaldo? Um abraço, meu querido, tudo de bom pra você aí em Manaus, do Amazonas, tá bom? Avani! Boa tarde!
5: Passando pra desejar um sextou pra vocês da rádio, os ouvintes.
2: Também.
5: Um abençoado final de semana pra todos nós. Abração e tudo de bom.
2: Tudo de bom, minha querida Maria Aparecida Feltz, ligada com a gente. Luiz André, como diz Jorge bem, chove chuva, chove sem parar. Na audiência, tá em Navegantes. Mais um dia em casa cedo, será? Vamos lá, eu torço que sim, desejo que sim, tá bom, Luiz? Um abraço pra você, meu irmão, tudo de bom. Marli Otília ligadíssima com a gente. Alemoa, né, lá de Marshall Cândido Rondon. Um abração, Marli. Luana Caroline tá ouvindo a gente, o Nicolau Oliari também. A Daura Noeli ligadíssima comigo. Aquele abraço especial. Vamos que vamos que vamos. Ei!

pôr do sol, sangue latino, algo mais. Alô, Diniz, Francisco Beltrão ligado com a gente lá no Paraná. Francisco Beltrão, alô, Diniz, abraço, querido, tudo de bom? Alô, vó Cici, tudo bem, tudo bem, tudo bem? Vou pedir pra Ju programar pra nós, tá bom, vó Cici? Pedir pra ela programar. Tá bom? Combinado? Combinado, combinado. Alô, Assis Cordeiro, tudo bem contigo, Assis? Roseli Weber, ligadíssima com a gente também. Joel lá de Navegantes. Tá lá o Joel e o Mário. Alô, Mário.

0: Daí a música do Rio Negro e Solimões, Vira Vira. Bora, bora, bora, tamo junto.
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0: Agora 4h42, boa tarde.
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10: Muito bem, estamos por aqui, sempre, sempre, sempre com você. Tá tudo bem aí? Nessa sexta-feira se aproxima, o final de semana tá chegando e todo mundo preparado. Alô, Luciana Wolf, tava sumida, né? Tava sumida, fazia dias que não mandava mensagem. Ana Lieda em Camboriú, você tá bem, minha querida? Beijão, Ana Lieda. Agora são 4:50. Meu amigo Alberto Paulino, fala comigo.
11: Boa tarde, Nil.
10: Tarde, Alberto.
11: Boa tarde, Rádio Menina FM.
10: Tudo certo, excelente, querido?
11: Sexta-feira abençoada.
10: Amém.
11: Tamo junto.
10: Tamo junto.
11: Sempre na melhor. Um abraço. Tudo de bom.
10: Grande Alberto, sempre presente mesmo, né? Não falta uma. E também a Ivete, também tá sempre com a gente, né, Ivete?
12: Tarde, Soninho.
10: Tarde, minha
12: boa
10: querida.
12: Sexta-feira pro senhor.
10: Obrigado.
12: Todo mundo tá escutando a rádio, menina, tá bom?
10: Tá bom.
12: Um abração aí pro senhor, fica com Deus.
10: Amém, fica com Deus também, Ivete. Um abraço bem carinhoso pra você, meu bem. Tudo de bom, de bom, de bom. Hoje eu vou sortear aqui, né, o 4 ingressos pra NASA. Olha que maravilha, 4 ingressos. A gente vai sortear daqui a pouquinho aqui na programação, tá combinado? Jean Júlio, pra matar a saudade, essa música rodou de bastante aqui, né? É, rodou bastante mesmo. E a gente mata a saudade.

0: Rádio Menina, 5:03. Boa tarde.
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2: Balneário Camboriú terá no dia 22 de agosto o dia D da campanha nacional de multivacinação. A mobilização será das 8 da manhã até as 5 da tarde em todas as UBS que possuem sala de vacinação. A ação busca atualizar a caderneta, principalmente de crianças e adolescentes menores de 15 anos. Estarão disponíveis as vacinas previstas no calendário nacional conforme a faixa etária. Para receber os imunizantes, é preciso apresentar documento com foto e a carteirinha de vacinação. A orientação é que as famílias aproveitem a mobilização para verificar se há alguma dose pendente. Fora do dia D, as salas de vacinação funcionam normalmente de segunda a sexta-feira, das 8 da manhã às 5 da tarde. Leia também em portalmenina.com.br. Projeto inspirado na Times Square ganha novo mega telão de 50 metros quadrados em Balneário Camboriú. Prefeitura de Itapema lança programa para a construção de 90 casas populares. Com as informações do Portal Menina News, Daiane Valentim.
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0: 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Adivinha?
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0: No causo, sou eu que estou contigo, né?
17: Claro.
0: Até às 6. Olha só, deixa eu ver uma turma comigo aqui. A Pri chegou agora, não? Já tá aí faz tempo, né? Tô na função, Nilo. Por isso não mandei mensagem. Tudo bem, você tá trabalhando? Você tá trabalhando, Pri? Capricha aí, meu bem. Bom trabalho pra você. Já tomou um cafezinho da tarde? Já? Aldemir! Fala, meu querido!
18: Boa tarde, meu amigo Nilo Deito!
0: Boa tarde, Aldemir!
18: Tô por aqui. Com o menino da menina.
0: Um baita menino, né?
18: O seu nome.
0: É, vem aí já, vai.
18: Esse modão aí pra nós.
0: Deixa comigo, Aldemir. Um abraço pra você. Beijão pra Deia Garcia também. Tarde, Nilo. Sextou, enfim, né? Só curtindo a programação. Nem precisa pedir música, porque todas são top. Põe meu nome no sorteio, claro. Já tá aí, Deia. Tá no sorteio, sim. Um abração pra Dirlene do FEC, minha querida. Um beijo, Dirlene. Paulo Montiel, Nilão. Tô curtindo o programa. Participando do sorteio e desejando uma ótima sexta-feira a todos os ouvintes. Valeu, Paulão. Tudo de boa, hein, Nilma?
19: Oi, Nilo. Boa tarde.
0: Boa tarde, menina.
19: Apresentação linda aí. Tudo bom? Fim de semana, sextou, cheio de chuva, de serração, de frio. E essa apresentação que tá aquecendo o coração da gente.
0: Que bom,
19: eita,
0: querida.
19: Eita, nós.
0: Tamo pra cima,
19: um abraço,
0: né? Vamos sempre.
19: Aí estou no Bela Praia 1.
0: Bela Praia 1.
19: Assistindo sua programação.
0: Tá bom, Nilma.
19: Abraço.
0: Outro,
19: Nilma.
0: Querida. Tudo de bom. Bom final de semana pra você. Oi, Mari. Tudo bem, Mari? Tá ouvindo a gente? Um beijo pra você. A Marilete tá ligada com a gente. Angélica Monteiro também. Oi, Angélica. Tudo bem contigo? E o Valdemar Machado?
20: Boa tarde, Nilo Deite.
0: Fala, meu querido. Machado,
20: bairro São Judas Tadeu, aqui na Barra.
0: Como é que tá,
20: tô
0: meu
20: aqui
0: amigo?
20: Aqui na casa da minha amiga Marilete, aqui. Estamos ouvindo aí, ó.
0: Ah, você da, e a Mari.
20: Do teu programa aí, tá
0: bacana.
20: Ótimo, cara. Mas os prêmios aí tem que começar a mudar aí, cara. Nós estamos fazendo assim, conversando aqui, ó, pra vocês mudarem aí, fazendo o sorteio, tipo, um churrascão, churras do Nilo Deite aí.
0: Adoraria!
20: Tarde, seria top, né, cara?
0: Já falar pensou?
20: Falar com o pessoal lá do marketing lá, não sei do que, lá da Rádio Menina.
0: Tá, vou falar.
20: Acompanhar essa programação aí, cara, eu acho que fica top, eu acho que tem. E um brinde a tua aí na programação total aí, cara. Beleza?
0: Valeu!
20: Temos aqui escutando a rádio aqui, bem de boa, chegado, tomando uma vodka aqui com coca.
0: Vai. Eita, devagar, lá, vai devagar, Valdemar. Eu adoraria sortear um churrasco e participar junto com o ganhador, hein? Aí a pessoa sortear, ir lá na casa da pessoa, levar o churrasco, né? Almoçar ou jantar junto, enfim, fazer uma festa, todo mundo misturado.

0: curso de churrasco, então? Vixe!
1: Põe dois copos nesta mesa.
0: Peraí, o que que aconteceu? Não, você tem que cantar essa música de novo. Peraí, não. Canta, Vitor e Léo, depois o Marcelo Teodoro volta. O que que tá acontecendo, velho?
2: Ah! Olá, pessoal, aqui é o Victor e aqui é o Léo. Estamos com vocês aqui na Rádio Menina. É isso aí, gostosa de ouvir.

0: hoje não. É, esquece lua cheia hoje.
1: Gostosa de ouvir.
0: Menina! Muito bem, alô Davi, ligado com a gente. Abraço, meu querido. Ficou uns dias sem radinho, né? Mas tá ligado com a gente. Grande Davi, sucesso, meu amigão. André Manfrim, fala comigo.
2: Boa tarde.
0: Boa tarde.
2: Aí. Um abraço, bom programa, bom final de semana.
0: Valeu, amigão.
2: Quero participar do sorteio aí.
0: Só no Fucão, passeando de Fuca. Aí, Fusca véia, aí é bonito. Eu também gosto.

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2: Rádio Menina, 5:27.
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4: Mais de R$500 milhões. Esse é o tamanho da oferta do Tottenham ao Manchester City para ficar com o atacante brasileiro Savinho. A proposta de 85 milhões de libras chega próxima dos R$600 milhões. O valor atingiu o que era desejado desde o início das negociações pelo Manchester City para liberar o jogador. Porém, a equipe inglesa parece ter mudado de ideia. Já o brasileiro de 22 anos entende que terá mais minutos e protagonismo no Tottenham, apesar de ter recebido elogios do novo treinador italiano do City durante a pré-temporada. O assédio do Tottenham é antigo, antes mesmo da chegada do também italiano Roberto Di Zerbi, que reafirmou o interesse em Savinho. Agora, com a investida maior, Savinho está decidido a buscar novos ares para tentar recuperar uma vaga na seleção brasileira. Gerson Felipe para Esporte Total. 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

0: padeiros e confeiteiros do Vale do Litoral. Ah, Vale Litoral. Um abraço, Vilsão. Tudo de bom. Qual foi, Vilsão Padeiro? Vilsão, qual foi a sua última obra de arte hoje? Qual foi a sua obra de arte que você encerrou agora há pouquinho? A última? Manda uma foto ou conta pra mim aí pra me contar pra galera, tá bom? Ô passarinho, tá aí, passarinho, fala comigo! Não, não, outro passarinho, esse.
1: Boa tarde, pessoal.
0: Boa tarde.
1: Boa tarde a todos.
0: Tudo bom?
1: Abençoada por Deus.
0: Amém.
1: Aqui é o passarinho de Camboriú.
0: Valeu, passarinho. Valeu, Camboriú. Aquele abraço, Wilson. Nosso amigo Wilson Padeiro ligado com a gente. A Mário, Davi, o André Manfrim, né? No seu Fusca 68. Legal demais, né, cara? Obrigado pelo carinho, pela audiência, turma. Tamo junto e misturado por aqui. Ninguém jururu, ninguém bolocochô, porque sextou. E assim o clima de sexta-feira, ó. Não pode ser diferente, né? Fala pra mim, fala pra

0: Deus abençoando, ninguém para a gente. Você sabia disso, né?
1: Vida do campo, na chuva, no sol quente.
0: Deus abençoando, ninguém para a gente. De jeito maneira. Olha aí. Esses pães, hein, Wilson? Sensacionais, sensacionais, Wilson. E aquela massa esticada na mesa inteira lá com queijo, com a mortadela, o que é aquilo, hein?
2: Ela

Trabalha contigo, Jô. Como é o nome dela aí pra mim poder mandar um upa pra ela aí? Fala, Jô. Essa moda é boa. Hugo e Guilherme. Ouve aí.

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1: Muito bem, tá saindo do trabalho daqui a pouquinho. 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
1: Estamos aqui, são 5:49, 5:49 na menina de Balneário Camboriú. Ei, trembão, vamos juntos e misturados até às 6, tá quase, tá quase.

0: o Davi. Alô, Davi, tá me ouvindo? Eu não sei seu sobrenome, Davi. Alô, Davi, tá ligadíssimo na menina aí? Davi, preciso do teu sobrenome aqui, parceiro, pra você vir buscar, retirar os seus ingressos da NASA aqui na recepção da menina, combinado? E a gente vai de moda boa na programação, mas antes quero ouvir esse meu amigão aqui que tá sumido, ó.
1: Boa noite, Nilo, manequinha tá contigo, Nilo.
0: Boa noite, boa noite, boa noite, manequinha.
1: Alô, fechou, meu irmão.
0: Fechou, fechou. Alô, Davi Ribeiro da Silva. Davi Ribeiro da Silva, Davi Ribeiro da Silva. É só passar aqui na recepção da menina, na Avenida dos Estados, em frente ao Hospital do Unimed. Você vai chegar por aqui e vai se apresentar, lógico, um documento, Davi, buscar o seu ingresso. São 4 ingressos da NASA pra você, tá bom, amigão? Sorteio do pôr do sol de hoje. Oh, tchê. 60 dias apaixonado. Alô, Selma, Marli Otília, Nádia Machado, meu amigo Diego Capitão.

beijão pra Dina. Alô, Dina, alô, Ruth. Beijo, meninas, tudo de bom. A Dina e a Ruth sempre ligadas com a gente, né? Às vezes não dá tempo de mandar uma mensagem. Eu tava inclusive ouvindo hoje da aniversariante de 2 de março, né? O pessoal falando que era hoje, né, Perla?

0: Baby.
1: Muito bem, a gente tá encerrando o programa Pôr do Sol de hoje. Aquele abraço pra você, tudo de bom. Jair Martins, mais 18. Passando o Luke Matheus. Ô Dinho, tá por aí, amigão? Peraí, deixa eu ouvir o Dinho. Não posso deixar de ouvir o meu amigo Dinho lá de Navegantes. Fala, amigão.
2: Fala, Nilo, meu querido. Não sei se posso pedir música essa hora, mas se puder, toca pra mim o Mato Grosso, Matias, qualquer uma no teu gosto, meu querido.
1: Estamos encerrando, tá todo bicho mundo velho.
2: Do grupo aí.
3: Olha, curte só. Só hoje eu falei. Mais de 50 eu te amo pra ela, eu falei.
1: Pra dona Alessandra, foi?
3: Nem tem nada. Essa parte sempre erro, Nilo. Você até despenteada.

0: acabar. E o Francinaldo falando, Nilo, aí já é noite. Falei, aqui sim. Já são 6 horas, né? Praticamente 6. Ele falou, aqui em Manaus falta tempo ainda pra escurecer, diz ele. É, deve ser umas 16 horas, sei que o fuso horário do Acre são 2 horas. Não sei aí em Manaus. É, lá é 1 hora só, né? 1 hora. Tá bom, 1 hora de fuso horário lá na cidade de Manaus, da Zona Franca de Manaus, Gerson. Tudo bem? Como é que você tá, meu querido?
1: Tudo certo, Nilo Deitos. Uma boa tarde barra noite pra você, até porque se a gente olhar pra fora da janela, já é um visual noturno.
0: Uhum.
1: Mas no horário, né, falta 1 minutinho pra gente dizer que estamos iniciando a noite. Agora, lá em Manaus, deve estar um sol danado e um calor, né?
0: 34 graus em Manaus agora.
1: Era onde eu queria estar.
0: Sério?
1: Queria estar num lugar com calor, porque eu não sou fã de frio.
0: Já pensou você lá em Manaus agora, 34 graus, na beira do Amazonas, em cima de uma balsa, pescando um tucunaré?
1: Você leu a minha mente, eu tava pensando nesse peixe, no tucunaré.
0: Sério?
1: Agora, o detalhe é que eu sou, assim, um pescador meio fraquinho, né? Então eu sou mais aquele que conta a história de pescador do que realmente quem vai lá e acaba pescando efetivamente, né? Eu conto.
0: Você sabe que eu morei no Acre, morava lá em Cruzeiro do Sul, que tinha o rio Juruá, afluente, né? Do Amazonas, margem direita, né? E era um rio com um porte imponente, e nós subíamos, atravessávamos, e até quase metade do leito do rio em cima das balsas, atravessando balsas, sentava com a cestinha, com o molinetezinho, e pescávamos lá. Era muita coisa, era muito bom. Isso.
1: Sabe de quem eu lembrei agora? Quero mandar um abraço pra ele. Meu amigo Valtinho, ele morou também no Acre, em Rio Branco.
0: Rio Branco.
1: Na verdade, ele nasceu no Acre, morou lá até os 5, 6 anos de idade, e depois foi pro Rio Grande do Sul, pra Caxias do Sul. E aí, a gente era amigo ali no tempo de ensino médio, ia pras baladinhas junto, né? E o Valtinho, pô, Valtinho, me perdoa, né? Mas o Valtinho, assim, esteticamente, ele era um pouco desfavorecido. Né, pra não falar outra palavra, né, esteticamente desfavorecido. E aí o Valtinho, quando ele ia na balada, assim, né, conversar com uma mulher, ele falava assim, eu sou exótico, eu sou do Acre. Essa era a abordagem dele, ele dizia que ele era exótico porque ele era do Acre. Então, na hora que você falou de Acre, eu lembrei, não teve como não lembrar do Valtinho.
0: Legal.
1: Um abraço pra ele, Valtinho, que hoje tá casado, tem filho, ou seja, aquele papinho mequetrefe que ele fazia na balada, deu certo.
0: Tá certo, Gerson. O Francinaldo mandou uma foto aqui com um sol gigante lá em Manaus e tá mandando um abraço pra você também.
1: Opa, um abraço pra ele aí, pra toda a turma que tá escutando a menina de norte a sul e até fora do Brasil.
0: É isso aí. E daqui a pouquinho, na verdade, já está na hora do Canal 100. Quais são os destaques do Canal 100 pra esta sexta-feira, dia 14 de agosto?
1: Bom, nós temos muita informação no Canal 100. Inclusive, a gente vai conversar com o Diogo Catafesta, ele que tá à frente da Fundação de Esportes aqui de Balneário Camboriú, porque teremos o Parajasque. E Balneário Camboriú vai estar com uma delegação gigante, 115 atletas que vão participar dos Jogos Abertos Paradesportivos de Santa Catarina. E Balneário Camboriú é uma potência no paradesporto. Tem também entrevista com a Maria Heloísa Lenzi, coordenadora de Proteção Animal e Gestão Ambiental do INES, o Instituto Itajaí Sustentável, que vai promover uma oficina aberta para a elaboração dos planos de manejo, principalmente em áreas, né, como o Canto do Morcego, lá de Itajaí. E tem também entrevista com Auri Pavone, né, ele é que é diretor-presidente da IMASA, e o assunto é a montagem do canteiro de obras para o desassoreamento do Rio das Ostras, que vai começar segunda-feira, e essa é uma demanda muito cobrada pela comunidade da região sul de Balneário Camboriú. Então é importante que o Auri, né, nos esclareça em relação a tudo que vai acontecer por lá. E claro, tem também a participação da Daiane Valentim, os nossos ouvintes. O Canal 100, ele fica completo quando tem todo mundo junto aqui participando.
0: Muito bem, tá certo. Tá aí o Gerson Felipe. Eu vou te mandar um vídeo agora, Gerson. É, que foi mandado pelo Francinaldo, tá?
1: Opa!
0: Vou mandar pra você aí, até Gerson. Pra você dar uma olhadinha como é que tá o clima por lá em Manaus. A gente volta já com o Canal 100.
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13: Olá! Muito boa noite, está começando mais uma edição do Canal 100, o verdadeiro canal da informação aqui na Rádio Menina FM. Você pode nos acompanhar através do 100,5 no tradicional FM há 37 anos, a Rádio Menina informando a comunidade de Balneário Camboriú e região. O nosso sinal, né, que sai daqui de Balneário Camboriú, vai para Camboriú, Itajaí, Penha, Navegantes, Itapema, Bombinhas, toda a Anfre, chega lá em Florianópolis para quem vai sentido sul. E chega até as proximidades de São Francisco do Sul, para quem está no sentido norte. Vem com a gente, porque está só começando mais uma edição do Canal 100. Também disponível para você nos acompanhar na TV Mocinha, canal 18.1 do da Unifique TV. E além disso, também estamos ao vivo no Facebook Rádio Menina BC e no YouTube Menina Play. A sua participação sempre é muito importante e o WhatsApp do jornalismo é o 99174-1005. Mas você também pode participar mandando uma mensagem para Nilo Deitos. Muito boa noite, meu amigo.
14: Boa noite, Gerson Felipe. Boa noite, Daiane Valentim. Boa noite, você que acompanha a programação do Canal 100. Você pode sim participar através do WhatsApp aqui do estúdio, que é o 479-9138-1005. Participe, mande a sua mensagem pra gente também. E pode participar acompanhando através do Instagram e do Facebook da sua Rádio Menina a programação do Canal 100 de hoje.
13: Perfeito, você vai mandando a sua mensagem, vai construindo o programa conosco, porque nós estamos aguardando a sua participação nesta sexta-feira, dia 14 de agosto. É o inverno brasileiro e com cara de inverno aqui na nossa região. Nesse momento, temperatura em 17 graus, aquela chuva fraca que em alguns momentos, né, acaba aumentando um pouquinho, depois para, fica uma garoa, muita umidade aqui em Balneário Camboriú ao longo dos últimos dias. E claro, a gente começa o programa tradicionalmente falando de tempo e temperatura aqui no Canal 100.
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13: E a previsão do tempo é sempre com ele, Marinho Lopes Stringari Filho, imagens da conexão DCTV no canal do Rio Itajaí-Açu. De um lado, Navegantes com seu porto, do outro lado, o porto de Itajaí. E chegando agora, Marinho Lopes Stringari com as informações da previsão do tempo. Boa noite, Marinho.
11: Boa noite, amigos do Canal 100. Até que enfim ela chegou a sexta-feira, mas nós temos as condições adversas do tempo. Projeções indicando bons volumes de chuva ainda entre hoje e amanhã. Alerta da Defesa Civil, chuva volumosa em algumas localidades, até com tempestades, rajada de vento e queda de granizo pontual já ocorreu e pode voltar a ocorrer aqui na região. Então até amanhã vamos ter muitas nuvens, céu encoberto com chuva a qualquer momento e alguns temporais pontualmente fortes, trazendo transtornos e até alagamentos pontuais pelo litoral e o vale do Itajaí. Já que nós vamos ter também muita variação nesses ventos, que sopram de nordeste até o quadrante sudoeste. Então, esse vento gira muito rápido com os temporais localizados, ventos até indefinido, mas com rajadas fortes e intensas momentâneas, trazendo então mar agitado, maré alta de lua nova. Também a maré astronômica contribui para os alagamentos costeiros. Juntamente essa maré astronômica, a maré de lua nova, juntamente com a maré meteorológica, que é o empilhamento de ondas mais altas do oceano em direção à costa. Traz reflexos em todos os municípios aqui da região. Então vamos ficar atentos aos avisos e alertas oficiais da Defesa Civil, já que as condições são adversas do tempo para este fim de semana. Somente no final do sábado, domingo, teremos alguns períodos de melhoria. Até lá, chuva persistente e volumosa. Nós teremos também agitação marítima, risco à navegação, com mar agitado na costa catarinense, ressaca nas praias entre a Grande Florianópolis e a região de Balneário Barra do Sul, no litoral norte catarinense. Desejando a todos um ótimo fim de semana, com as atualizações da previsão do tempo, os avisos e alertas, dados da Defesa Civil e da Univale, Marinho Stringari para o Canal 100.
13: Valeu, Marinho! Muito obrigado pelas informações da previsão do tempo e um ótimo final de semana para você. E o Marinho falou, né? Teremos um final de semana com instabilidade e com chuva aqui na nossa região. E quem tá chegando agora é ela, nossa amiga de todas as noites, a produtora do Canal 100, Daiane Valentim. Boa noite.
15: Boa noite, Jéssica Felipe. Boa noite, Nilo Deitos. Boa noite aos nossos ouvintes. Hoje nós vamos conversar com o diretor-presidente da Imasa, Auri Pavone. Falar, Jéssica, sobre a montagem do canteiro de obras para o desassoreamento do Rio das Ostras, que vai começar na segunda-feira. Maria Heloísa Lenzi, da Coordenadoria de Proteção Animal e Gestão Ambiental do Instituto Itajaí Sustentável, conversa conosco, Gerson, sobre uma oficina que vai ser aberta ao público para a elaboração dos planos de manejo em Itajaí, ali do Canto do Morcego e outras áreas de preservação. Diogo Catafesta, diretor-presidente da Fundação Municipal de Esportes, fala sobre a participação de 115 atletas de Balneário Camboriú nos Jogos Abertos para Desportivos de Santa Catarina.
13: Bom, vamos quebrar um pouquinho o protocolo. Volta naquela câmera ali, por favor, Dai. Volta naquela câmera ali. Né? Para quem estiver agora nos acompanhando pelas redes sociais, pode ver o nosso estúdio. Nilo Deitos, dá uma subidinha aí para você também aparecer nessa imagem ali, né? Dá uma subidinha ali também. Vamos ver se ele consegue aparecer. É só a pontinha ali, ó. Acaba pegando. Isso, Dai. Vai dando uma abrindo a nossa lente aí para aparecer. Claro que daí ele tá bem próximo da luz. Acaba ficando com a imagem um pouco estourada, mas essa é a equipe que está aqui preparada para levar muita informação para você nesta noite de sexta-feira no Canal 100. Para a gente não tem tempo ruim, é informação o tempo inteiro aqui na Rádio Menina, que a rádio está o tempo todo com você.
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13: 6:13 na economia. Olha só, hein? Nós temos novidade, porque o dólar vai a R$5,21 e o Ibovespa tem a nona queda seguida à espera de pesquisa eleitoral.
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13: E o dólar operou em alta de 0,52% hoje e fechou a R$ 5,21, tendo alcançado a máxima de R$ 5,24 no pregão. Já o Ibovespa, principal índice da Bolsa Brasileira, recuou 0,10% aos 166.934 pontos e amargou a nona queda consecutiva. É o período mais longo de perdas desde agosto de 2023, quando o índice acumulou 8 pregões seguidos de queda. O movimento ocorre em um ambiente de maior cautela com o Brasil. No início da semana, o JP Morgan reduziu sua recomendação para os investimentos no país, de compra para neutra, citando, entre outros fatores, as incertezas eleitorais. Nesta sexta-feira, os investidores também aguardam a divulgação de uma nova pesquisa Genial Quest. As sondagens anteriores apontam liderança de Lula, cenário que mantém, entre investidores, a preocupação com os rumos das contas públicas. Com a aproximação das eleições, a expectativa é de que os planos dos candidatos para os gastos do governo e para a condução da economia ganhem cada vez mais espaço nas decisões dos investidores. Esse ambiente de cautela ocorre enquanto investidores estrangeiros retiram recursos da Bolsa Brasileira, pressionando os preços dos ativos. Na agenda de indicadores, o destaque ficou com a PNAD contínua trimestral. Segundo o IBGE, a taxa de desemprego caiu em 13 estados brasileiros no segundo trimestre deste ano. A taxa de desocupação ficou em 5,4% no período. Já nos Estados Unidos, as vendas no varejo tiveram uma queda inesperada em julho. O euro fechou cotado a R$ 6,03 e a libra a R$ 7,06. 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Vamos agora abrir as informações locais, porque amanhã

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6: De volta aqui com o canal 100 na Rádio Menina. E olha só que informação bem importante. A gente vem falando ao longo das últimas semanas sobre o método Wolbachia. Já teve ótimos resultados aqui em Balneário Camboriú e agora será implementado também em Itajaí. E o programa de controle da dengue de Itajaí apresentou à Comissão de Saúde da Câmara de Vereadores o método Wolbachia, usado no combate à dengue, zika e também chikungunya. A estratégia utiliza mosquitos Aedes aegypti, que possuem naturalmente a bactéria Wolbachia. Ela reduz a capacidade do mosquito de transmitir os vírus. Itajaí começou a implantação do método neste ano. A fase de comunicação com a população teve início em julho e prepara a cidade para a liberação dos chamados Wolbitos. A tecnologia será usada como uma estratégia complementar às ações de prevenção e controle das arboviroses no município. Importante, então, está sendo apresentado na Câmara de Vereadores e em breve a gente vai ter os Wolbitos, que são os mosquitos do bem, espalhados também por Itajaí. E você que é morador de Itajaí, não fique com receio. Aqui em Balneário Camboriú houve um receio também da comunidade, mas realmente o método se mostrou muito eficaz, reduzindo drasticamente os números da dengue, tanto de focos do mosquito da dengue, como também de casos e mortes. Por exemplo, esse ano não tivemos nenhuma em Balneário Camboriú. Então é um método que mostrou muita eficácia, né? Os Wolbitos, eles vêm para ajudar a gente no combate a essa doença dengue, que não é brincadeira não. 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Uniavan, inteligência acadêmica, matrículas abertas em todas as unidades. 7:20, vamos falar um pouquinho de esporte aqui no Canal 100?
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6: Hoje eu vou começar um pouquinho diferente. A gente não vai começar falando de Brasileirão, de Série A, nem também das competições internacionais, como a Libertadores da América. Teve o Corinthians do Tigrão e da Dayane Valentim jogando ontem, mas eu vou começar pelo tênis, inclusive o Tigrão, né? Um abraço pra ele, tenho certeza que tá acompanhando a gente, curtindo as férias, mas também acompanhando o Canal 100. Ele gosta muito de ver os jogos de tênis, e nós tivemos uma dupla brasileira que chegou a um dos pontos mais altos do tênis internacional. O Orlando Luz e o Rafael Matos, eles foram campeões nas duplas do Masters 1000 de Montreal, lá no Canadá. A conquista aconteceu ontem, né? E o Orlando Luz e o Rafael Matos, eles venceram o Marcelo Arevalo, ele é de El Salvador, e o Mate Pavic, ele é da Croácia. A vitória, então, foi por 2-1, com parciais de 5-7, 6-4 e 10-6. Esta é a primeira vez na história que uma dupla 100% brasileira vence um Masters 1000. E o detalhe, estes atletas, sabe onde que eles treinam, Nilo e Dayane Valentim? Em Itajaí, na DK Tênis, no Clube Itamirim. Então, aqui pertinho da gente, né, atletas que

0: né, treinam em Itajaí, eles são gaúchos, mas treinam aqui, moram aqui na região e fizeram bonito no Masters 1000 lá de Montreal, no Canadá. Agora sim, a gente vai falar também de futebol, né? Você que está aguardando para saber qual vai ser o calendário do seu time no final de semana, daqui a pouquinho eu vou falar, mas antes, Libertadores da América. Ontem o Mirassol empatou com a LDU do Equador, 1-1, e o Corinthians ficou no empate também, 0-0, contra o Rosário Central lá na Argentina. Rosário Central que conta com ninguém menos do que Di Maria, ele que é campeão do mundo com a Argentina, né? O Di Maria é o grande destaque do Rosário Central, mas ontem não teve nada de gols e o Corinthians terminou o jogo com um a menos. Teve um atleta expulso no segundo tempo da partida. A equipe corintiana, né, que agora vai ter a vantagem de jogar em casa na próxima quinta-feira, precisando de uma vitória para avançar até as quartas de final da Libertadores da América. Ontem eu estava vendo, meus amigos, que festa incrível que a torcida do Rosário Central fez. Papel picado, foguetório, a entrada dos times em campo foi um verdadeiro espetáculo. O torcedor argentino realmente ele torce de uma maneira diferente, né? Eles pulsam muito, olha, foi incrível. Eu gosto muito de ver as torcidas argentinas, por mais que a gente sabe que tem algumas polêmicas também envolvendo os hermanos, mas eles torcem como poucos, né? Tanto para a seleção como também para suas equipes. Na Copa Sul-Americana, o Santos venceu de virada o Macará do Equador, vitória por 2-1 na Vila Belmiro. Neymar deu as duas assistências. Ele assistiu Gabigol aos 40 do primeiro tempo, aos 44 do primeiro tempo, para ser mais exato, e o William Arão aos 30 do segundo tempo também recebeu o passe de Neymar para marcar o gol da virada e da vitória santista. O Vasco empatou em 0-0 com o Olímpia. E o Botafogo tomou 6-1 do Cienciano. Foi lá no Peru enfrentar o Cienciano e os peruanos aplicaram 6-1 para cima do Fogão. Olha, que me perdoem os botafoguenses, mas eu acho que nesse caso a coruja tá pelada. Não sei se o Botafogo vai conseguir, né, uma virada histórica. Teria que vencer aí por 5 gols de diferença para forçar os pênaltis ou então uma vitória por 6 ou mais gols de vantagem e aí garantir a classificação no tempo normal. Tô achando que pro Fogão, né, a vida vai ser curta nessa fase de mata-mata da Copa Sul-Americana. Série A do Campeonato Brasileiro tem rodada neste sábado, domingo e com um jogo na segunda-feira. Amanhã, 4:30 da tarde, abrindo a 23ª rodada, tem Fluminense e Palmeiras no Maracanã. Às 18:30, na Arena da Baixada em Curitiba, o Atlético Paranaense recebe o Red Bull Bragantino. Às 21h da noite, tem São Paulo e Curitiba no Morumbis. Na Arena Índio Condá, em Chapecó, a Chapecoense pega o Bahia, domingo, 11h da manhã. No domingo, às 4 da tarde, tem Atlético Mineiro e Grêmio, na Arena MRV, em Belo Horizonte. Em São Januário, o Vasco da Gama enfrenta o Santos, duelo de alvinegros, duas equipes que jogaram também nesta quinta-feira pela Copa Sul-Americana. Domingo, às 18:30, no Maião, tem Mirassol e Flamengo. No mesmo horário, o Vitória da Bahia recebe o Botafogo no Barradão. E na Neoquímica Arena, o Corinthians vai medir forças contra o Cruzeiro. O jogo é um pouquinho mais tarde, às 19:30 da noite, de domingo também. E na segunda-feira, às 20h da noite, tem Internacional e Remo no estádio Beira Rio, em Porto Alegre. É a agenda da Copa Sul, do Campeonato Brasileiro, Série A do Brasileirão. Na Série B, destaque para os catarinenses. A gente vai ter amanhã o líder Criciúma enfrentando o Goiás, 4 da tarde no estádio Heriberto Rilse, e o Avaí, que está na zona de rebaixamento, pega o Operário lá em Ponta Grossa, no estádio Germano Krieger, domingo, 11h da manhã. Pela Série C, temos 3 catarinenses. Amanhã, sabadão, tem Brusque e Inter de Limeira. Esse jogo vale a liderança do grupo. A Inter de Limeira lidera com 28, o Brusque é o segundo colocado com 27. Se o Bruscão vencer, vai tomar a dianteira da equipe paulista. A gente tem no domingo às 4, Caxias e Figueirense, no Estádio Centenário, lá na minha cidade natal, Caxias do Sul. E o Barra joga domingo às 18:30, na sua arena, em Itajaí. O Barra recebendo o Itabaiana, jogo importante porque o Barra, ele tá na zona de rebaixamento, minha gente. O Barra entrou na zona de rebaixamento.
1: É o vice-lanterna.
0: Entrou na zona de rebaixamento, tem 15 pontos, tá empatado com o Anápolis. Tá dentro, então, da zona de rebaixamento. O Barra, né, que acabou entrando na zona de rebaixamento após a vitória do Anápolis 2-1 para cima do Guarani. Então, é fundamental essa vitória para o Pescador sair do Z2, né? Porque são apenas duas equipes que caem da Série C para a Série D do Campeonato Brasileiro. Estas, então, as informações do esporte aqui no nosso Canal 100. E estamos chegando ao final de mais uma edição do Canal 100. Canal 100 nesta sexta-feira, agradecendo a todos que estiveram conosco e, claro, aquele agradecimento especial a você, ouvinte, e principalmente a nossa equipe. Na produção, Daiane Valentim, muito obrigado, Dai. Um excelente final de semana, bom descanso para você. Aproveite aí neste final de semana que vai ser chuvoso e aí a gente dá aquela descansada bacana.
1: Bom para descansar, né? Esse final de semana estou sem plantão.
0: Érica Guckert que está com essa incumbência.
1: Então, né? É minha vez de descansar e desejando um bom final de semana para você, Gerson, para você, Nilo, para os nossos ouvintes. Continuem nos acompanhando, né? portalmenina.com.br, todas as atualizações do jornalismo também. Um abraço a todos.
0: Nilo Deitos, até amanhã, porque a gente vai se encontrar no bairro dos Estados, aqui em Balneário Camboriú, agito no bairro, e a gente vai estar lá marcando presença. Então, meu amigo, a gente se encontra amanhã para trabalhar mais um pouquinho.
2: Com certeza, Gerson, um abraço para você, tudo de bom. Deixa eu te lembrar, tu falou do futebol, do esporte, mas não falou do Grêmio, né?
0: Falei?
2: Falou do Grêmio, que o Grêmio tá mandando embora o João Pedro.
0: Ah, não, falei que nós vamos jogar com o Atlético Mineiro.
2: O William, João Pedro, Balbuena. William, João Pedro, Balbuena. E tem mais um aí que o Grêmio tá se despedindo, que é o Marcos Rocha.
0: Eu pago o Uber até a rodoviária.
2: É. E sabe quem o Grêmio contratou?
0: Danilo Barbosa.
2: Não, tem mais um reforço.
0: Opa, novidade agora?
2: É, igual o Flamengo.
0: Quem?
2: Contratou...
0: Ah, eu já sei.
2: Quem?
0: Leandro Gaciba.
2: Leandro Gaciba.
0: Só que a gente...
2: Agora ele parou de apitar, né?
0: Pois é, agora não adianta,
2: não
0: né?
2: Não adianta contratar.
0: Tem que ter contratado quando ele tava apitando, pra dar uma força pra gente, né?
2: Pois é, rapaz, que coisa. Mas valeu, obrigado, um abraço, até amanhã então, lá no Agito dos Bairros, estaremos presentes, claro, em nome da Rádio Menina, distribuindo brindes, conversando com a galera lá.
0: É isso aí, vai ser uma grande festa e a gente conta também com a participação de toda a nossa audiência. 7:29, é hora de dar tchau, encerrando mais uma semana aqui no Canal 100, a gente volta segunda-feira. Não só aqui no Canal 100, aí tem Bote a Boca no Trombone, Jornal da Menina, Canal 100, Esporte Total, muito jornalismo para você que se conecta com a Menina FM. Bom final de semana a todos! Tchau, tchau! É, e tem encerramento musical. Escolhi essa música especialmente para sexta-feira, Última Noite, com Natanzinho e Léo Foguete, para você ficar aqui nas ondas da Menina FM e segue a programação, porque tá chegando Nilo Deitos. É, e nós temos o Nilo Deitos aqui com o som na caixa.

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com você, tamo junto e misturado. Lembra que a gente tá junto, né? Até às 9 horas, nessa sexta-feira maravilhosa. Alô, Selma, tudo de bom? Vigilantes da Rádio Menina. A Maria Luísa tá com a gente. A Cléo de Sextou, Nilo. Sextou mesmo. 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Estamos juntos a partir de agora. E vamos até às 9 horas com muita música boa. Com muita música bacana aqui na sua rádio. E 1 milhão de amigos. Pizzaria Big Itália, Casa de Café Monte Beller e eu, Nilo Deitos, tamo junto, tamo misturado.

0: 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Alô, Zico! Abraço pra você, meu querido, tudo de bom! Grande Almeida, como é que você tá, Almeida?
1: Boa noite, Nilo.
0: Boa noite,
1: tudo
0: meu
1: bem?
0: Amigo, tudo
1: já
0: ótimo.
1: Cheguei em casa, estou eu aqui, minha esposa, tomando café e curtindo o som na caixa. Hoje à noite pede um Alan Jackson, toca pra nós aí e oferece claro. Pra todos os ouvintes.
0: Valeu!
1: Um grande abraço e um ótimo final de semana.
0: Valeu, Almeida! Aquele abraço pra você, meu querido!
2: Oi, meu amigo Nilo.
0: Fala, Ivan!
2: Uma abençoada noite de sexta-feira.
0: Valeu,
2: amigo! A chuva continua
0: Uia! Por aí, né? Em São José, meu amigo, velho, Ivan Cuns. Fala, Luiz André!
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0: Adorei!
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0: Ah, essa pode virar vinheta, hein? Essa pode virar vinheta. Vou até mandar pra mim mesmo aqui. Como é que faz pra mandar aqui? Vou mandar pra mim mesmo, vou ver. De repente vira uma vinheta, né? Vai que cola, né, Luiz André? Um abração especial pra você, pra sua esposa, sua linda esposa, como você diz, né? Dona Giane, um abraço.

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2: Agora, 19:57.
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4: Menina! Muito bem, vamos! Vamos não, vamos!
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4: Fala, Reginaldo Conceição, meu irmãozinho!
6: Boa noite, meu amigo, Nilo Neve! Como é que tá, meu querido?
4: Tudo bom?
6: Aqui, parceiro da pesca, desejando pra ti, grande abraço, bom trabalho nessa sexta-feira chuvosa, meu querido! Valeu, manda um abraço pros meus amigos aí que estão ligadão aí na Rádio Menina! Valeu, meu querido, um abraço!
4: Valeu, abraço, tudo de bom, tamo junto! E misturado, grande Reginaldo, parceiro da pesca, e a Selma costurando, né? Pessoal fala, parece que, como é que funciona? Trabalha bastante, né? Tá certo, muito bem, não temos que parar uma hora, Selma, né? Eu, a Cris, tu, a Nádia, o Cláudio, esse dia, ontem deu um susto no Cláudio, sabia, Selma? Pede pra ele, pergunta pra ele se eu não dei um sustão nele. Eu paradíssimo! Paradíssimo no semáforo na frente da loja dele, ele olhando pro céu, analisando as estrelas. E eu baixei o vidro do carro. Cláudio! Assustei o homem. Ah, agora entendi. Lá em Portugal, Portimão, Portugal. É onde será a inauguração do restaurante gaúcho, sabor gaúcho. Que legal, que legal. Nosso, peraí que eu vou voltar aqui essa música que eu quero falar, mandar um abraço especial, né, claro, pro meu amigo que tá curtindo a gente lá em Portugal. Alô, ora, pois, grande abraço, amigão, lá em Portugal, o Zico, grande Zico, abraço pra você, meu amigo, tudo de bom, obrigado pelo carinho, boa sorte com o seu restaurante em Portugal. Nilão, hoje faz 1 ano que comecei a ouvir a Rádio Menina todos os dias, já ganhei brindes, mas o melhor foi ser chamado de amigo. Cara, não tem, né? Ei, vamos falar a verdade? Não tem pra lazarento, né? Aqui as coisas funcionam, rapaz. Um abraço pra você, amigão. Tudo de bom. E começou ouvindo a Ju. Começou bem demais, né? Curtindo aí a programação junto com a Juliana Tormena. Que bacana. Um abraço pra você, pra dona Giane. Merece música, então, no Fantástico. Fantástico Som na Caixa.

0: Negro Amor. Ei, Engenheiros do Havaí, 8:07 da menina de Balneário Camboriú. Pode chover lá fora, não tem problema, né? A gente tá aqui pra curtir, né? A programação da menina bem quentinha, lógico, né? E você, tá bem aí? Tudo certo? Tudo legal? Sob controle? Diz que tá chovendo uma barbaridade em BC. Fiquei sabendo agora. Fiquei sabendo agora. Meu amigo Tyron, fala comigo, Tyron.
1: Alô, Nilo, boa noite, minha joia.
0: Boa noite, querido.
1: Meu amigo, meu Oi. Irmão.
0: Fala, irmão.
1: Manda um alô aí pra galera aí e bota uma música. Música aquela, chuva. Quero que caia devagar, peço que caia devagar. Tá barbaridade, mas mansa. É chuva, tchê. Deus o livre. Barbaridade. Valeu, Nilo, um abraço. Ótimo abraço. Programa aí, um final de semana abençoado pra ti e pra tua família, tá?
0: Valeu, querido, esse é o Tyron da Yellow House Suite.
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0: Oh, você tem medo de chuva?
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0: Sabe quem tá mandando um abraço pra você, Tyron? Meu primo gordinho, neguinho, Antônio. Lembra dele? Estivemos aí na pousada.
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0: chuva.
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0: Muita chuva em Camboriú, diz a Marlinho.

0: noite que se vai. Alô, Jaque Jotska, tudo bem?
1: Boa noite, Nilo, tudo bom? Aqui ótimo. É a Jaque Jotska Camboriú.
0: Tudo bem?
1: Ô, Nilo, chuva aqui em Camboriú, hein?
0: Imagina.
1: Eu e o marido aqui na serva, escutando a rádio.
0: Tá certo.
1: Como é que diz aquele ditado? Chuva lá fora e pinga aqui dentro. Embora sextou, né?
0: Sextou, tá
1: beijo,
0: valendo.
1: Beijo, Nilo, tamo curtindo a programação.
0: Valeu, Jaque, um abraço pra você, pro maridão, tá tomando uma, duvido que você grave ele destampando a próxima. Tá, duvido. Ô, neguinho, Antônio Carlos Andrade Ribas, Antônio Carlos Ribas de Andrade Filho, isso é nome de presidente, rapaz. Tá me ouvindo aí? Eu duvido que você destampe uma, hein? E grave o áudiozinho. Tá bom? Tyron, você também, meu irmão. 8:20.
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0: Luiz André e Dona Giane devem estar no vinho. Somente no vinho. Coisa boa.

Footloose. Ai, Nilo. Entendi, entendi. Eu posso contar isso pra todo mundo, Luiz André, depois do break? Esse Luiz André.

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1: Rádio Menina, 8h24, boa noite.
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1: 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Que tal com esse tempo chuvoso pedir, hein?

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1: 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Já pensou uma sopinha de anholine? Ah, meu Deus do céu, uma canjinha.

0: Muito bem, quero mandar um grande abraço.
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0: Quero mandar um grande abraço pro Luiz André, que tá de maldade lá em Floripa. Luiz André, ele é motora de caminhão, né? Hoje chegou cedo em casa, tá preparando uma carninha assada. Ele é a dona Giane. Ele abriu uma garrafa de vinho pra dona Giane e ele tá tomando suco de uva. Eu acho que tem maldade nessa história. Eu acho. Tenho certeza. Acho não, tenho certeza, hein, Luiz André? Abração pra você. Dirlene do FEC chegando em casa. A Jaque Jotka curtindo a gente. Maridão destampou uma gelada. Ô, neguinho, destampou uma bem caprichada aí também. Peraí, peraí, deixa eu ver se é aqui, ó. Onde que é? Será que é aqui? Peraí, peraí, peraí. Eu acho que é aqui. Fala aí, neguinho.
2: Fala, Nilão. Não ia tomar, cara, mas eu não sou de correr de proposta, né? Então vai lá.
0: Destampou uma! Ei, meu Deus do céu! Mas quero mandar um abração especial pro Jota, né? O Jota, Dona Mari e a linda Gabriele! E também a Vitória, né? A Gabi e a Vitória. Mandar um beijão pra elas aí, tudo de bom. O Jota que é do prensadão do Jota, né? Ficava ali na terceira, né? Esquina com a 2500. Agora tá mudando de local. Mandar um abração especial pro Jota aí. Tudo de bom, Jota! Tudo de bom pra você, pra dona Mari aí. Beijo no coração dos seis. Tamo junto e misturado. A Gabi e também a Vitória. Pô, lindas, hein? Com certeza. A gente vai junto e misturado. Até às 9 horas. Tem mais meia hora de muita música, de muito som bacana. Tem agora Chitãozinho e Chororó com Traia Véia. Aumenta o volume. Grande Jota. Só dá fome, bicho, falar dos amigos, né? Um faz churrasco, o outro é prensadão. Ah, era na quarta e não na terceira. Errei. Quarta com a 2500, bem no semáforo. Grande abraço, irmão.

0: Eu sou Chitão e Choró com Traia Véia. A propósito, Jota, me conta aí, qual das meninas que tava dodói? Era a Gabi ou era a Vitória que tava dodói? Hã? Pra eu saber aqui. Tá melhor? Tá tudo bem com ela agora? Grande abraço. Obrigado pelo carinho, Jota, pra ti, pra Dona Mari. A Gabi e a Vitória também. Meu amigo Leandrão, você tá bem, querido?
1: Fala, meu amigo Nilo. Davidson. Acabei de chegar em casa. Uma chuvona dessa aí, né?
0: Danada de chuva, né?
1: Pegar o finalzinho do teu problema aí. Tá com uma moda boa pra nós aí.
0: Deixa comigo, Leandrão. Aquele abraço. Tamo junto e misturado, meu querido. Ó, o Nadinho, rapaz.
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0: Grande Nadinho, rapaz do céu. Esse teu local aí é incrível, bicho. Fora da Florida George Line. Aqui na programação da menina já sai um Alan Jackson que me pediram aí, hein? Calma, calma, calma. Não priemos cânico.

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2: Muito bem, tá na hora então, turma. Big Itália, Casa de Café Montebeller voltam amanhã junto comigo, tá? Quer dizer, amanhã, segunda, amanhã tem o Tchê Menina, às 16h. Como dizem por aí, o gaúcho louco do sabadão, né? Um abraço, gente, tudo de bom. Boa noite, Leandrão Ruhoff, merecida gelada, hein? Capricha aí. Abraço a Selma, o Leandro, o Luiz André, o Nadinho, a Jaque Jotes, Cadilene, o Ivan, a Marli Otília, né? Um abração pro Almeida, pra Cléo, pra Maria Luísa, o Reginaldo. Um abraço, neguinho, valeu. Tudo bom, um abraço pro Jota também. A gente se fala amanhã. Aumenta o volume do radinho e vem comigo.
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1: Está no ar a Voz do Brasil. As notícias do governo federal que movimentaram o país no dia de hoje.
3: Olá, boa noite.
2: Boa noite para você que nos acompanha em todo o país.
3: Sexta-feira, 14 de agosto de 2026.
2: Vamos ao destaque do dia.
3: Vícios em apostas.
2: 1.200.000 brasileiros decidiram bloquear o próprio acesso às plataformas.
3: E mais de 800.000 pessoas estão impedidas de apostar em bets por participarem de renegociação de dívidas. Dilson Santa Fé.
4: Nesse total, aproximadamente 794.200 estão relacionadas à modalidade voltada a inadimplentes.
2: A regulação da publicidade para bets foi tema da entrevista de hoje.
3: Ricardo Morishita, da Secretaria Nacional de Defesa do Consumidor, faz um alerta para quem gosta de jogar.
5: Jogar faz você perder dinheiro. Você perde. A regra é perder.
2: E hoje vamos fazer um passeio por patrimônios históricos brasileiros.
3: O Brasil possui 26 locais com esse título mundial da Unesco.
2: Pela voz de quem vive no local, conheceremos mais sobre três cidades tombadas.
6: Sou nascido aqui em Ouro Preto, sempre fui apaixonado pela história, sempre ficava encantado, né, com aquele centro histórico ali, parecia a cidade que a gente vê nos filmes europeus.
7: São Miguel das Missões, que esse ano estamos comemorando 400 anos da história das missões.
8: E as pessoas só conhecem a cidade de Olinda pelo carnaval, mas muita coisa em Olinda aconteceu primeiramente.
3: Hoje na apresentação da Voz do Brasil, Luciano Seixas e eu, Mariana Jungmann.
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3: O governo brasileiro abriu processo para avaliar a adoção de medidas de reciprocidade em resposta às tarifas impostas pelos Estados Unidos.
2: A análise tem como base a Lei da Reciprocidade Econômica, que permite ao Brasil adotar medidas para responder a ações comerciais consideradas prejudiciais ao país.
3: O Ministério das Relações Exteriores também informou a solicitação de consultas diplomáticas com o objetivo de buscar uma solução por meio do diálogo.
2: Enquanto isso, o governo brasileiro seguirá defendendo o multilateralismo e buscando novos mercados para os produtos brasileiros.
3: Uma resolução do Ministério de Minas e Energia define diretrizes para o combate a fraudes e